0: despede do dia e o manto escuro da noite se estende sobre a cidade. E você, vencido pelo cansaço, avistar seu lar de portas abertas e um familiar de braços abertos a dizer: "Olá, como foi o seu dia?" Você perceberá como é importante poder voltar para casa. Com chuva ou com sol, lá está o nosso lar para nos acolher e nos dar abrigo. Por essa razão, valorizemos esse refúgio seguro no qual passamos a maior parte de nossas vidas, valorizando também aqueles que compartilham conosco desse pequeno oásis, e façamos com que ele possa ser um verdadeiro porto seguro. E nunca nos esqueçamos de que o lar, mesmo quando assinalado pelas dores decorrentes do aprimoramento dos que o constituem, é oficina purificadora onde se devem trabalhar as bases seguras da humanidade de todos os tempos. Pensemos nisso.
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todos nós temos em nossas famílias. O bem mais precioso que a gente tem, quem vai estar sempre do nosso lado, nos melhores e nos piores momentos da nossa vida, sabe quem é?

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0: assim, viu?
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4: Essa canção talvez seja uma das mais importantes da minha vida. Um compositor, um cantor. E a gente agora canta com muito carinho para vocês.

0: Bom demais.
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0: Matheus e Cauã.
1: Coisa boa.
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O quê? Eu acho. O cara não se garante, a culpa é nossa. O

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0: Guilherme Vitor Hugo.
1: Rapaz.
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0: Sempre que você quiser falar de amor, sintonize Catarinense FM. Hoje vamos ficando por aqui. Amanhã tem mais um programa Dona da Noite pra você. Bons sonhos e boa noite.
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3: Meia-noite e sete.

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2: Meia-noite 37.

0: Agora vocês veem bem como é que são as coisas, né? A gente viu ele cantando no Ratinho.
1: Foi.
0: Foi isso, né?
1: É.
0: Você cantando essa música. E bombou na internet, entendeu? Só dá ele na internet com essa música, volta pra casa da sua mãe. Aí o Leandro, né, que é o produtor desse disco, e nosso produtor da Talismã, falou assim: não, vamos trazer o Negão pra
1: isso.
0: Tocar, pra cantar com nós essa música. Eu falei, vai dar certo? Vai ser a coisa melhor do mundo, e tá sendo mesmo, tá bom?
1: Que
0: esse
1: bom,
0: é o Negão da sanfona, vamos aplaudir, vamos?
1: Opa! Muito obrigado, muito obrigado.

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4: 1 e 3.

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3: 1:32.

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4: 2 e 2.

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2: 2:34.

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3: 3 e 2.

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1: Uma das coisas mais bonitas que aconteceu na minha carreira foi ter iniciado ao lado dessa grande família, que é a família da Festa do Peão. Isso foi há 25 anos atrás. Foi mais ou menos assim.

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3: 3:33.
4: No

0: eu te pego às 10 pra 6.
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7: 4 e 2.

0: 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Turma, caminhoneiro tem uma vida que exige muito do seu emocional e muitas são as dificuldades enfrentadas por aqueles que ganham a vida nas estradas Brasilzão afora. A violência nas vias, a hora marcada para entregar a carga, o risco de acidentes, a distância de casa, a ausência da família, a solidão são apenas algumas delas. Frente a esses desafios, é comum que os caminhoneiros se encontrem diariamente em uma rotina exaustiva, estressante. Saiba você que a depressão está entre as 6 maiores causas de afastamento dos caminhoneiros do INSS. O Francisco Garonce, nosso repórter especialista em segurança viária, conversou com a Juliana Guimarães. A Juliana é psicóloga do tráfego. Vamos ouvir.
1: Doutora, de que forma que a depressão, ansiedade e outros males que afetam a mente, elas acabam trazendo riscos para os caminhoneiros que estão lá na estrada?
2: Quando está com depressão, a gente só imagina aquele pessoa assim, ah, eu não quero sair da cama, eu estou muito fraquinho, cansado. Vamos supor que ele esteja nessa fase de depressão. Ora, ele está mais lento, portanto, ele não percebe se um bicho atravessar na pista, por exemplo, nas estradas. Ele não vai ter a reação de frear, de antecipar a atitude que ele vai ter. Se ele está muito ansioso, por exemplo, e ele está numa condição extrema, com muita energia, por exemplo, ele vai fazer isso de uma forma mais brusca. E pode também não ser na medida certa. Mas a depressão, ela não só causa aquela pessoa muito quietinha, com sono ou cansada. A depressão também causa agressividade, irritabilidade. E o que é que eu faço quando eu estou irritada? Eu vou ter comportamentos mais impulsivos, mais explosivos. Eu vou me sentir provocada pelo comportamento dos outros nas estradas. E isso vai afetando. É um conjunto de obra que a gente está falando só para o risco da segurança. Eu levaria aqui horas para falar para você do risco para a saúde daquele condutor, né?
1: A gente sabe que existe um certo preconceito da turma que está na estrada quanto a esse trabalho. Mas a senhora é responsável por essa psicologia do tráfego aqui no estado de Pernambuco, no DETRAN. Como que a senhora enxerga essa realidade?
2: A gente tem não só na categoria dos nossos colegas caminhoneiros, né? De uma forma geral, o brasileiro tem um certo preconceito. O Brasil, hoje, é o primeiro país do mundo em número de pessoas que sofrem de transtornos de ansiedade. No mundo, diagnosticado. Se a gente está falando do preconceito, saiba quantos não são diagnosticados. Então, a gente tem esse preconceito que se estende a toda a categoria e ainda maior na nossa população de caminhoneiros, entendo, porque para eles reconhecer qualquer fragilidade nesse cenário, pode ser ter que parar de trabalhar um tempo ou parar de ganhar o seu dinheiro e acabam querendo ultrapassar como super-homens situações que às vezes podem se agravar.
3: A avaliação psicológica feita no DETRAN tem por objetivo identificar as condições psicológicas e compreende uma entrevista individual, testes psicológicos, dinâmicas de grupo e outras técnicas. Os resultados podem ser apto quando o desempenho é condizente para a condução de veículo automotor. Inapto temporário, quando não apresenta desempenho, mas é possível se tratar. Ou inapto, quando não há condições psicológicas de ser condutor.
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0: Vamos falar para as meninas caminhoneiras, viu? O assunto é o câncer de mama. Quem conversou comigo foi a estradeira Leire Santos. Ela mora na cidade de Jacareí, no Vale do Paraíba, no estado de São Paulo, e ela tem uma história de superação, viu? Vamos ouvir.
6: Tinha o sonho de vir para a carreta, comecei a trocar a habilitação, só que nesse processo da habilitação, aí veio, eu falo que foi a primeira pancada que eu

0: Eu reprovei no teste prático, aí já fiquei triste, queria desistir, e aí todo mundo fala, nossa, não vai desistir, você vai pra carreta. Antes de fazer o segundo teste, fui diagnosticada com câncer de mama. Aí a pancada foi forte. Passei por um processo muito difícil, muito doloroso. O câncer é uma doença que destrói. E eu falo que o pior do câncer não foi a quimioterapia, nem a radioterapia, foi eu ficar sem o caminhão. Foi eu não poder mais estar nas estradas. Eu fiquei careca e perdi a sensibilidade das mãos e dos pés. E o oncologista me falou, olha, infelizmente você não vai mais poder dirigir. Eu falei, olha, tudo menos isso. Não me tire o caminhão, porque senão eu morro. Aí que eu morro mesmo. Graças a Deus, depois de muita luta, passei, consegui. Hoje tô na carreta, pra glória de Deus.
1: A filha Mariana foi parte da força da mãe e nunca escondeu o quanto se orgulha dela.
2: Eu disse pra ela que ela devia não desistir do tratamento. E ela era muito nova na época e eu também achei estranho. Falei, mãe, acho que você melhor você procurar uma nova opção, né? Um novo médico. É um orgulho pra mim ter uma mãe caminhoneira, né? É muito difícil achar mulheres. Ela é uma mulher maravilhosa e uma mãe incrível.
1: Para a Leire, depois de tanto sofrimento, pegar no trecho depois da cura, ó, não tem nada igual.
0: O dia que eu sabia que eu ia poder levar o caminhão só para abastecer, só ir ali na Dutra para abastecer, nossa, já mudava tudo. Nesse dia eu conseguia fazer tudo, eu levantava, eu conseguia andar, eu tomava banho sozinha. Meu, o caminhão é tudo na minha vida. Falo que quando eu tô na boleia, todos os meus problemas acabam. Eu não lembro de nada, de nenhum problema. Então, só que eu precisei dar essa paradinha para cuidar de mim. E aí, por conta disso, hoje eu posso voltar ao meu sonho, que é viver na estrada, dirigir caminhão. Posso ficar 30, 40 dias fora que eu tô feliz.
1: Boa, Leire, boa! Essa com certeza tem diesel na veia. E você sabia que o câncer de mama atinge também os homens? Pois é, o câncer de mama, gente, é 100 vezes menos frequente em homens do que em mulheres. Porém, entre os anos de 2010 até 2021, o número de óbitos causados por essa doença triplicou em homens. Esses dados são de uma pesquisa realizada pelo SUS, o Sistema Único de Saúde. E no período de 2010 até 2021, o número de casos fatais de câncer de mama em homens ocorreu principalmente em pacientes entre 50 e 54 anos e também os maiores de 80 anos. E segundo o Instituto Nacional de Câncer, cerca de 200 homens morrem de câncer de mama no Brasil a cada ano.
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1: E vamos de música! Ana Castela!

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1: Turma, eu estive recentemente na região de Ribeirão Preto, no interior paulista, e lá eu encontrei o Sidney. Ele é motorista de ônibus, o famoso 40 janelinhas. Vamos ouvir o papo.
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3: Grande Sidão, um abraço pra você, meu irmão. Tocada tranquila de Ribeirão até agora, meu velho, tudo bem?
4: Tô bem, graças a Deus, ô Fernando.
3: E aí?
4: Vindo da cidade de Ribeirão Preto até a cidade de São Paulo, conduzindo vocês.
3: Opa.
4: Você, Fernando, nosso amigo Sérgio aqui.
3: Sempre no 40 janelinho já tocou caminhão Brasil afora?
4: A caminhão já toquei caminhão. Não empresa, mas já conduzi caminhão já também, já dirigi já.
3: Legal. Sidão, que ninguém nos ouça aí, mas tem aquele tal negócio ainda que motorista de caminhão não gosta muito de levar passageiro, que é carga que fica falando, reclama, coisa, não sei o quê. Ou pra você tranquilo nesse dia a dia que você tá fazendo mais um ônibus de turismo?
4: Pelo que eu tenho visto os amigos comentar, né, porque eu já trabalhei em outras empresas, quem é acostumado às vezes com o caminhão, ele vem para o ônibus, ele não se adapta. Ele volta para o caminhão, porque geralmente é muito difícil. Não gosta e não quer nem saber não, quer ir para o caminhão, quer saber de ônibus não.
3: Você começou a trabalhar em que empresa, Cid?
4: Eu comecei a trabalhar na Circular Santa Luzia, trabalhei 14 anos.
3: Na Rio Preto?
4: Na Rio Preto, São José do Rio Preto. Trabalhei 10 anos na Expresso Itamaraty e aqui vai para um ano e meio aqui na Santiago Tour.
3: Opa! Todo motorista que vai trabalhar no rodoviário, ele precisa necessariamente também trabalhar no circuito urbano para poder pegar uma experiência? Ou você conhece muitos motoristas que já vêm direto para o rodoviário, Cidão?
4: Olha, geralmente vem como do urbano para o rodoviário.
3: Sim.
4: Que geralmente as empresas pegam direto para o rodoviário, as empresas elas não pegam. Elas não
3: pegam?
4: Não contratam funcionário.
3: Quer dizer, tem que passar antes por um circuito urbano, pegar a manha do gado.
4: Pegar uma manha, né, como se diz, esquentar a carteira, como ele se diz, né? E aí para vir pro rodoviário.
3: Okay. O teste é exigente, tem bastante coisa aí para poder fazer no dia a dia.
4: Não é que é exigente, se torna às vezes difícil para a pessoa que nunca dirigiu, tudo, mas a gente tem noção, mas não tem dificuldade não.
3: Legal, então. E comigo aqui, ó, junto no cockpit com o meu querido Sidão, tá com o meu querido Sérgio do Planeta Caminhão.
5: Que bacana tá participando desse bate-papo aí, professor Fernando Riquetti.
3: Não fala isso.
5: E professor Sidão também, porque eu tô tendo uma aula aqui, rapaz. A gente tá aqui aprendendo muito aí sobre o mundo do ônibus, né? Você sabe que eu tô com dúvida também. Posso perguntar também, Ricardo?
3: Pode, fica à vontade.
5: Eu queria saber o que é a parte mais difícil, a parte mais fácil de guiar um ônibus de cidade e a parte mais difícil e a mais fácil de um ônibus de estrada.
4: Olha, eu pra ser sincero, o da estrada é bem mais simples do que o urbano dentro da cidade.
3: É, né?
4: É, porque eu sempre comento, às vezes, quando converso com um colega e tal, porque a pessoa que dirige um urbaninho dentro da cidade, ele dirige qualquer ônibus, qualquer caminhão, carreta, porque a experiência é outra. Ali é atenção constante, entendeu?
3: Opa.
4: É moto, é carro, é farol que fecha, é pare, sai, é moto. Então, é outro nível de aprendizado. Muitas empresas, às vezes, você tem só na carteira que é motorista de urbano, certas empresas não pegam. Entendeu? Porque falar, o motorista urbano, a empresa tal não pega. Mas é totalmente diferente, porque é ali que o motorista aprendeu a dirigir.
3: Agora a patroa, me preferia mais que você estivesse lá no urbano, pelo menos estar em casa todo dia, do que trabalhar meio com turismo, com fretamento, que às vezes vai ficar uns 2, 3 dias fora de casa, ó.
4: Não, ela gosta, mas às vezes são os turistas também que às vezes ela pode ir também, sabe? Então, né? Por exemplo, vai pra uma praia, né? Excursão, fica aí 3, 4 dias, ela pode ir junto, então. Vamos embora, né?
1: É, esse foi o comandante Sidney, que faz a linha da cidade de São Paulo até Ribeirão Preto, a Califórnia brasileira. Valeu, Sidão, pelo papo, tamo junto.
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1: Música na boleia, Jorge Matheus.

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1: Hoje vamos conhecer a história do Gilson José da Cruz. Ele está no trecho montado numa NL10 de 340 cavalos na grade baixa, carregando o que aparece pelo país. Já são 28 anos de histórias na estrada que começaram a ser contadas junto com o pai.
3: Porque
1: o
3: meu pai lá era caminhoneiro, né? Então a gente foi crescendo aquele âmbito ali de caminhão pra cá, caminhão pra lá. Então não tinha outra coisa pra fazer, a não ser que ser caminhoneiro. Viajei muito, conheci o Brasil todo com ele, agora eu tô sozinho.
1: Encararam a estrada a bordo de uma 111S, o Jacarezão, fazendo Rio, São Paulo, Minas Gerais e boa parte do Nordeste. Tempos difíceis.
3: A gente que saía daqui, tinha ocasião que meu pai demorava meses para voltar para casa, por causa da estrada também, né? A estrada era muito ruim. Hoje tá um tapete, né? Hoje a gente vai lá em uma semana para isso tudo, vai lá em Fortaleza e volta, né?
1: Tempos em que a solidariedade ainda existia na estrada.
3: Hoje em dia tá muito desunida a classe, né? Inclusive eu queria aproveitar aí para falar aí, para ver se a gente se une mais um pouco, porque tá difícil a coisa, né? Ninguém ajuda mais ninguém, você tá quebrado na minha estrada, o companheiro passa e vira a cara pro outro lado, entendeu? E assim fica difícil, né?
1: Esse aí é o Gilson da Cruz, mais um da turma que tem diesel na veia, dividindo com a gente um pouco da sua história.
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1: Ó, veio o modão.

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1: Muito cuidado com a velocidade, viu? Junto com o cansaço e a autoconfiança, é uma receita completa para um acidente na rodagem. É muito importante que você esteja atento a isso, parceiro, não só na pista, mas também na hora de fazer uma manobra ou entrar num retorno, por exemplo. Esses retornos aí, ó, são muito traiçoeiros. Às vezes a turma entra embalada neles e acaba tombando. E nem às vezes está tão embalado assim. Mas o grande problema é a carga. É a carga que puxa o caminhão para o lado, galera. Principalmente quando ela não está bem arrumada, quando não está bem dividida no assoalho do truque, no baú de alumínio ou então no sider. Aí já sabe, né? Acabou a pressa, acabou tudo. Às vezes você viajou aí 700 quilômetros, tocou direitinho, sem nenhum problema na viagem e acaba se acidentando numa manobra simples, às vezes está pertinho do destino. Então, estradeiro, para evitar problemas, faz o seguinte: entrou num contorno de pista ou num retorno, reduza para 20, 30 quilômetros por hora no máximo, mesmo que a sinalização permita aí uma velocidade maior. Leve sempre em conta isso. A carga sempre puxa para fora. E depois que começa a tombar, companheiro, ó, não tem como segurar. Tomba mesmo. Então, muita cautela.
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1: Tá na hora da despedida. Eita, nós, meia hora passa rapidinho, rapidinho, hein? 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Fiquem todos com Deus e até amanhã.

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2: Bom dia, bom dia, bom dia, bom dia, galera. Bom dia, meu querido, bom dia, minha querida. Alô, papai, alô, mamãe, oi, vovô, oi, vovó. Bom dia, titio. Alô, compadre, alô, comadre. Um ótimo dia, dois faltam para as cinco, estamos começando a Rádio Catarinense, um bom dia trabalhador, para inúmeros trabalhadoras, inúmeras trabalhadores da nossa grande imensa região, aquele forte, longo e caloroso abraço. Um ótimo dia, um bom gelo nessa madrugada.
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2: 4 graus de novo aí, produção. Ah, meu Deus do céu. Não, bom que ninguém fica sem frio também, o frio é democrático, aparelho. Esse é pra todo mundo, viu? Não adianta! Não adianta e não adianta. Estamos começando pela Rádio Catarinense, aquele programa que bate papo com você, toma chimarrão junto contigo, bebe aquele mate gostoso cevado no capricho, toma aquele cafezinho pra despertar, um chazinho para aquecer. E não podemos deixar de mencionar nessa época do ano aquele fiel companheiro, o ranho, né? Essa mãe do céu, os casacos, as mangas dos moletons aqui, tudo manchada, viu, produção? Ai, impressionante, né? Impressionante. Ah. Alô, turma do interior, vocês já acordaram aí, piazada? Tá na hora, né? Estrela boiadeira. Estrela d'alva, estrela banheira, já cruzou o céu faz tempo, convidando você para acordar, para viver as emoções desse dia. Aliás, hoje é dia 14, mês de julho. Bom dia, bom dia, bom dia, bom dia. Um dia lindo pra gente, tá na hora, né? Tá na hora. Estamos começando pela Catarinense, um bom dia, trabalhador. Música, bate-papo, informação. A prestação de serviço também é presente no Bom Dia Trabalhador de hoje. Conto com o seu alô, com o seu abraço, seu sorriso, seu amasso, através do WhatsApp da Rádio Catarinense. Chama aí no WhatsApp da Catarinense, é o 98437-7982. Eu repito pra você, 98437-7982. Vamos ter mais um dia gelado, mais um dia frio. Mas o bom, produção, é que não tem previsão de chuva. Esse aqui é a informação importante para esse dia. Pelo menos na manhã não há prevista chuva para essa terça-feira, dia 14. Já terçou, né? Terçou. Na verdade, você foi a semana já, né? Depois de amanhã, quinta-feira, você foi a semana.
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2: Vamos junto! Tá de bobeira por aí? Passa a mão no seu WhatsApp e manda seu beijo, abraço, sorriso e amasso pra quem se achar melhor e necessário. Produção, você sabe, né, meu filho? Chama na buzina! 5:01 na madruga, bom dia!

0: Lendária Avô, Grupo Rodeio. Amo, Ana Linda. Isso é pra dar uma chacoalhada, né? Rapaz. Um ótimo amanhecer pra gente, que o dia seja maravilhoso, que amanhã seja bem gostosa, né, produção? Arrepia aí no modão caipira.
1: Ô, bicho, toca o modão, você tá bem pra mim aí. Manda pro Tiburcio.
0: Ô, Tiburcio. Bom dia, meu irmão.

A lembrança da roça na manhã catarinense, no Bom Dia Trabalhador. Alô, galo velho. Alô, galo velho, tá na hora, meu filhão. Você tá doido. Um ótimo dia, 5:10 da madruga. O que você tá inventando aí do outro lado da cachola, hein? Chama no WhatsApp, né? 499-8437-7982. Bom dia.

0: O grupo Quero Quero pra chacoalhar a galera curtindo a Rádio Catarinense. Ligados na emoção do Bom Dia Trabalhador, a emoção de estar junto com a gente. Satisfeito, viu, produção? É uma satisfação geral nossa estar junto com a galera nesse despertar de madrugada, comecinho de dia, né? Não? Ô, maravilha! Posso dar uma girada no WhatsApp aí, produção? Por favor, meu queridão. Um ótimo dia pra gente. Ah, um relojão, isso. Pra acordar geral, né? Desperta aí, filhão. Ô, filhona, tá na hora, né? Tá na hora. Alô, Barba. Tá amassando o tapetão, curtindo a Rádio Catarinense, né, Barba? Tá pedindo alô e... Do grupo Talagaço. Claro que a gente manda na boa, na paz. Quem é que tá mandando o áudio aí? Já podemos atender, produção? Chama, bebê.
1: Bom dia, Michael.
0: Bom dia.
1: Mais uma terça-feira gelada, hein,
0: o
1: né, meu amigo?
0: O sol nasceu na fazendinha, é verdade.
1: Tudo de bom pra ti aí.
0: Obrigado,
1: vamos querido. Lá, vamos de novo, vamos falir daí.
0: Não adianta, né?
1: Terça-feira.
0: Não adianta,
1: gelada.
0: Né,
1: beleza?
0: Beleza, Maninho.
1: Pra escutar aí. Um abraço.
0: Tudo de bom. Não adianta, né, pai? Tem que meter o pezinho na estrada. Não adianta, né, queridão? Tem que botar a galera no eito. Chama, bebê. Chama.
2: Bom dia, meu patrão.
0: Bom dia, meu irmão. Azar,
2: Michael Oliveira.
0: Como é que tá, meu irmão?
2: Johnny pro lado de cá, acelerando o carro em busca do Porto Alegre, tia.
0: Aí sim, é logo
2: tomando
0: ali.
2: Tomando um chimarãozinho.
0: É logo ali, né, irmão?
2: A barbacoa.
0: Ô, oh, maravilha. Cadê as
2: que
0: palmas?
2: É só aí? Alegria. Tá bom, Michael.
0: Valeu, querido. Bom,
2: mete ali pra nós, ali, o primeiro e último mate, hein?
0: Boa!
2: E oferece aí pra toda a galera aí do agro. Levanta cedo aí pra lidar, cara.
0: O tá água é tech, o água é pop, o água é tudo.
2: E me diz, demora muito aí pra vir segunda-feira, não aguento mais, homem. De vontade de trabalhar. Mas me diga aí, você demora muito pra segunda-feira.
0: Ah, te larguei, né, meu irmão? Não, aí pode abandonar, né? Não, aí é... Ih, rapaz! Pode abandonar, né, meu irmão? Você tá doido! Talagaço!

0: Ah, modão, 5:18. Eu tenho um comunicado do Simai, viu? Tenho um comunicado do Simai. Não tem trilha de informação aí, produção, hã? Sério? Credo, meu irmão, não tem mesmo trilha de informação?
1: Ai, ai, ai!
0: Oh, meu Deus do céu!
1: Atende só o...
0: Peraí.
1: A mesma pessoa, toda hora os outros ligando aí. Eu tenho que atender eu também. Eu tô ligando aqui, falando no microfone com você.
0: Mas não era hora de falar contigo agora, meu irmão. Hora da informação. Informação no Bom Dia Trabalhador, atenção. Você que tá ligado com a gente, são 5:20. Bom dia. Simai tá informando. Simai, Kazan. Que é lá no Rio Grande do Sul, é Corsã. E no Paraná que eu não lembro, viu? Ei, pode tomar banho à vontade, que água não vai faltar, viu? Água não vai faltar, viu? Vocês são os bandos relaxados mesmo, né? Vocês acham que eu não sei, que vocês estão há 2 dias sem tomar banho aí, facininho, né? Ah, mas pelo amor de Deus, hein, produção? Mas a piazada, vou te contar, né? Pode tomar banho, viu? Tem essa história de não tomar banho, não.
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0: Manda ver, 984-37-7982. Tá liberado também o 3551-2410. O pessoal tá pedindo o primeiro e último mate, né? Moda linda, maravilhosa. Ô, rapaz, você tá doido. Aliás, é só modão de fundamento, né, produção? Barbaridade. Ó o Tiburchão aí, ó. Mais uma. O Diário do Caipira, 5 graus. No centro de Joaçaba, manhã gelada. Te aqueça aí, viu?

0: Os navegantes das Gerais é Mulato e Cassiano. Bom dia, bom dia, bom dia. Cadê o berrante, seu moço? Toca o berrante, seu moço. Bom dia. Uma boa madrugada. Um bom início de manhã. Uma boa e abençoada terça.
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0: Ótimo dia! Alô, Marcos, obrigado pela companhia, meu irmão, bom dia. Recebi teu recado, sim, meu querido. Obrigado pelo carinho, pela audiência. Valeu, valeu, valeu. Assim como o Marcos, a gente abraça você que tá nessa manhã indo pra lida, curtindo a Rádio Catarinense. Valeu, valeu, valeu. São os inúmeros trabalhadores e trabalhadoras, né, produção? Que acordam na madrugada, na expectativa de um dia lindo de serviço. E também uma galera que está em busca de recolocação no mercado de trabalho, não é, produção? Tem muita galera em busca aí de uma recolocação no mercado, em busca de um serviço, voltar para casa hoje com a carteirinha assinada, com a documentação em dia, né? Que Deus abençoe, viu? Que Papai do Céu possa abrir as portas de novo para você, que você possa ser um homem e uma mulher realizado, realizada. Mas no mínimo pagar as contas em dia, né? Pelo amor de Deus. Mas ninguém merece ficar sem um servicinho, né, produção? Barbaridade. Aí as contas chegam, né, meu irmão? Hã? Nós dormindo acordado, as contas vão chegar. Vão chegar e não adianta, e não adianta. Você manda beijo, você manda abraço, você manda sorriso e amasso pra região toda de som na Rádio Catarinense. Já já tem o primeiro e último mate, né? Tem mais áudio pra gente ouvir aí? Vamos saber o que a galera tá aprontando na madruga.
1: Bom dia, Micha.
0: Bom dia.
1: Já estamos com o pé na estrada aqui, já estamos chegando na capital catarinense do rodeio aqui.
0: Aí sim, bebê.
1: O Ibicaré. É, toca pra nós aí o primeiro e último mate.
0: Na hora.
1: Oferece pra gurizada que tá na rodagem já cedo aí.
0: Positivo.
1: Beleza? Grande abraço e ótima terça-feira aí.
0: Valeu, maninho. Um abraço, mano velho.
2: Ô, Michael, você fica forçando aí a galera aí tomar banho. Porco mora de facada, de doença, de coisa, mas de sujeira. Não mora não, homem. Tu tá doido, essas horas, falar em banho.
0: Ah, não, tem que tomar banho, cara.
2: Tibúrcio, ó.
3: É, eu tô mal.
2: Ali perto do meio-dia tomar banho. Porque se ele tomar banho agora aí, os carunchos saem até do pé, homem. Beleza, Michael? Manda um abraço aí pro Tibúrcio, homem.
0: Ô, Tibúrcio.
2: Tibúrcio faz tempo, é lá de Minas, homem. Esse bicho velho é mineiro aí, ó.
0: Esse é a danata.
2: Azá, Tibúrcio, velho, falando com o Michael aí na rádio, mas ô, galo, velho.
0: Não, o bicho velho tá junto aqui, meu irmão. Não, tem até vídeo, deu e ele tomando uma pinguinha e trocando uma ideia lá nos Minas Gerais, e o meu irmão, ô, Tibúrcio. Tá bom, né, Tibúrcio?
3: Eu tô bom, eu tô aqui na fazenda, tô aqui, ô, perdido.
0: Não, não adianta, né, não adianta. O banho pedido desse modelo de frio aí, produção, é aquele banho feijoada, né? É só o pé, o rabo e as orelhas. Cinco e meia.
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O primeiro e o último mate na manhã da Rádio Catarinense no Bom Dia Trabalhador. Para inúmeros trabalhadores e trabalhadoras curtindo a Rádio Catarinense. Bom dia, bom dia. Bom dia, dia. Bom dia, vida. Bom dia, terça-feira. Bom dia, dia 14. Um dia incrível.

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0: Uma boa madrugada pra gente, uma boa manhã de terça-feira. Alô, meu amigo, tio Edson, velho, ligado na Rádio Catarinense, né? Tá na sala de ordenha, tomando aquele chimarrão junto com as mimosas, vê, que privilégio. Aí, mandou foto ainda pra confirmar, né? Azar, bicho velho. Obrigado, viu, meu irmão? Tudo de bom, tudo de bem. Essa galera toda ligada na Rádio Catarinense, um dia lindo!
1: Bom dia, bicha! Tá na hora, vamos sartar, vamos pegar, vamos pro eito, tá vamos mexer hora, com tá esse corpo. Hora. Aquele forte e caloroso abraço. Fique bem, tamo junto, Deus é mais.
0: Amém, meu irmão. Tudo de bom, querido. Alô, Sirineu, bom dia. O Rodrigo Oliveira também tá na audiência da Rádio Catarinense. Um forte, longo e caloroso abraço, mano velho. 5h37, bom dia.

A gaita do Belisário, do Tchê Barbaridade, na manhã catarinense. Este é o Bom Dia, galera! Alô, Fábio, tá na hora, né, Fábio? Vambora! A Jussara já tá de pé, Jussara? É dia de labuta, né, guria? Bom dia, bom dia!

0: baita modão, né, produção? Baita modão, ô, rapaz. Você tá doido, né? Você viu a brincadeira que os caras fizeram lá e acabaram sendo baleados? Poxa vida, hein, meu irmão? Não, pelo amor de Deus, né, meu? Tem brincadeira que você não pode fazer nos dias de hoje. Não tô falando sério pra você, viu, produção? É uma situação é pecuária mesmo, né, rapaz?
1: Você tá doido?
0: Alô, Nelson! Um abraço, meu irmão. Obrigado pela sintonia. Aconteceu em São Paulo, viu? É uma garagem de veículo, né? Garagem de veículo, aí chegou dois amigos dono aí do garagista. Chegaram numa moto. E aí eles falaram que era um assalto. Ah, um assalto, não sei o quê. Só que nisso tinha um policial militar ali. E tava fazendo um negócio, trocando uma ideia e comprando um carro ali na Zona Leste em São Paulo. Isso foi ontem. O policial era civil, produção? O policial civil de folga. Tava vendo um carro. E os meninos chegaram de moto. Ah, é um assalto. Ah, o policial civil só deu um passo pra trás. E aí feriu um homem no abdômen e outro no peito. A ocorrência aconteceu na segunda-feira. Rapaz, não dá pra brincar assim, né? Tem que tomar cuidado com as brincadeiras que você faz aí, pelo amor de Deus, né? Você tá doido, meu irmão? Poderia ter terminado em morte, né? Terminado em morte uma brincadeira dessa aí. Tem que ter cuidado, viu, produção? Tem que ter cuidado. Você que gosta de fazer brincadeira aí, dá susto nas pessoas, ó aí, ó, rapaz. Não dá pra brincar, não. Um ótimo dia, o Rodrigo de Oliveira tá pedindo mágoa de boiadeiro, né, meu irmão? Obrigado pela companhia. Ô, Micha, um frio velho de rachar, Micha, pelo amor de Deus. Vamos lá com Porca Véia, o matinê. Valeu, querido. Eu dei mais um pedido do Porca Véia que vem lá de Água Doce. Ouvi a música lá no velho pontão do Porca Véia, oferecendo para o Mendes aí de Água Doce, pro Delos Bar de Água Doce também. A piazada que está entreverada na volta da cuia, tentando achar um motivo para se aquecer, né?
1: Você tá doido.
0: Fala, Marco Velho. Bom dia, Marco Velho. Obrigado pela companhia, meu irmãozão. Um dia lindo. A Irene tá ouvindo a Rádio Catarinense em Capinzal, né, Irene? Bom dia, Irene. Tudo de bem pra ti, guria.
1: Você tá de brincadeira.
0: Um forte, longo e caloroso.
2: É, mas seu polícia parece que não teve infância, não aprendeu a brincar. Pois é, tia. Pra cobrar a conta do cara, sempre tem quem liga. Agora o cara perdeu o horário, fazer um soninho, não acordar mais, ninguém liga pra acordar o cara, mesmo, né?
0: Isso mesmo, né, meu irmão? Pelo amor de Deus. Não, me avisasse, eu te ligava, né? Quando você precisa, deixa um recado aqui no WhatsApp. Ô, Micha, quando chegar na rádio, lá pelas tal hora, você... Me acorda, né? E acorda mesmo, né, produção? Barbaridade. É, dá um golinho esse mate aqui, por favor, aí. Só um golinho. Mas é bom o mate, né? Bem cevadinho. No capricho, hein, produção? Ô, rapaz. Isso aí é maravilhoso. É, chega a ser até um milagre, né, produção? Barbaridade. Chama na buzina. Tem que chamar na buzina, não adianta.
1: Cê tá doido.
0: Mágoa de Boiadeiro, do Pedro Bento e Zé da Estrada.

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3: 6:52 na manhã da Catarinense. Bom dia, bebê. Um abraço pra galera, faltam 8 para as 6. É 5:52, né?
4: Você tá doido.
3: Tamo juntos, né, produção? Temperatura tá batendo na casa dos 5 graus. Nesse amanhecer maravilhoso. Ah, tá gostosinho. Galera que tá aguardando o porca véia, tá na ponta da agulha aí, produção. Arrepio, porca véia. Bom dia.

O matiné do Porca Véia. 4:06. Bom dia, bom dia, bom dia. Alô, Miriam, alô, Ademar, alô, Santa Lúcia. Alô, Jaborá, bom dia. Obrigado pela companhia. Ô, trem bom demais, né, produção? A galera no ar e bem alto nessa madrugada, curtindo a Rádio Catarinense. Compartilha com a gente o que você tá inventando aí do outro lado do rádio. Pode falar, fica à vontade. Quer ligar também? 3551-2410, 3551-2411. Manda ver!

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5: Uma ótima manhã pra gente, um dia incrível. Do fundo do coração, uma terça-feira incrível pra você. Uma terça-feira de saúde, que você está chegando, saindo de Joaçaba em busca de exames, de resultados. Que o nosso pensamento positivo alcance você nesse dia e aquiete o seu coração, acalma a sua alma, tranquilize você. Para aquelas pessoas, eu repito, que estão em busca também de uma recolocação no mercado de trabalho, que você possa encontrar um serviço digno para levar sustento para sua casa. Eu sei, existem inúmeras pessoas nas quais estão se esforçando para ter uma oportunidade, uma única chance. Tem uns que não dão bola, tem uns que não querem, mas para aqueles que buscam incessantemente, que você possa encontrar, é o que a gente deseja. Para começar bem esse dia, né? Aliás, qual é o primeiro pensamento que vem à sua cabeça nesse dia, nessa manhã? Nessa terça-feira do dia 14. Bom, talvez você acredite que os pensamentos não têm tanta força assim, né? Talvez você não acredite em nada. Ou talvez você crê que pensa no primeiro instante no dia tem pouca importância. Mas sabe que não é bem dessa maneira. O pensamento, meu querido, é uma poderosa ferramenta com a qual você pode obter resultados valiosos. Assim você pode definir, por exemplo, como vai ser o seu dia. Logo, quando se abriu os olhos. Analise conosco. Ah, quando você acorda, despertou. Ah, eu queria que fosse feriado hoje. Dormi até mais tarde. Ah, como eu gostaria de ser milionário para não precisar trabalhar. Meu Deus, que vida dura. Não aguento mais ser escravizado, escravo do relógio. Ah, como é difícil bater ponto todo santo dia. Se eu descobrisse quem inventou esse tal de inverno e trabalho, onde eu ainda acabo com esse maldito despertador. Você notou alguma semelhança? Alguma semelhança aí? E não é mera coincidência, não. Esses são os pensamentos mentais mais comuns e uma boa parcela das pessoas. Até aquelas que chegam no cumbro de desejar uma doença qualquer para ficar sossegado, sem fazer nada. Bom, ora, se você saúda o dia com pensamentos dessa natureza, o que você espera que o dia ofereça para você? É aquela velha história, né? Para aquelas pessoas que plantam flores, vão colher perfume, a beleza das flores. Agora, para aquelas pessoas que plantam espinhos, vão colher espinhos. É importante considerar, senhoras e senhores, que um pensamento, a força dele, pode mudar e alterar a paisagem do seu humor, do seu dia a dia. Se eu acordar, você lembra-se de agradecer por uma nova manhã, por uma nova oportunidade de ainda estar firme e forte. Eu sei, apesar dos apesares, além do sono, além dessa preguiça toda que a gente tem nessa época do ano. Bom, pelo fato da gente estar empregado, enquanto muitos não conseguem dormir preocupados de uma maneira para pagar as contas e levar o sustento para a família, por se estar com saúde, enquanto muitos estão gemendo de dor num leito de um hospital nesse exato momento, certamente se teria um colorido diferente e um pensar diferente. Quando o dia consegue vencer a noite e nos saúda pela manhã, são novas oportunidades, gente. É hora da gente agradecer, de ser grato. Ainda que ligeiramente, né? Mas é hora da gratidão. É hora de sintonizar as nossas mais lindas palavras, ações, pensamentos, para que coisas boas comecem a acontecer na sua vida. Agindo assim, às vezes, da gente criar pensamentos negativos, que possamos afastar esses pensamentos pessimistas. Você está certificando que seu dia vai ser de luz, que vai ser de saúde, vai ser de amor, de alegria. Uma alegria que vai contagiar as pessoas que convivem junto com você, um ambiente mais harmônico. Tenta amanhã. Hoje já foi, mas tenta amanhã. A hora que você for acordar, desperte com uma experiência diferente. No primeiro pensamento, tenha pensamento positivo. Por mais que a situação não te dê, crie oportunidade para você pensar positivo. É uma importante ferramenta que temos à nossa inteira disposição. Poxa vida, tem alguns fatos aí, algumas pesquisas que demonstram que o ser humano usa apenas 10% de todos os 100% que a gente tem à nossa disposição, no nosso pensamento, das nossas ações, no nosso cérebro. Já imaginou se a gente pudesse utilizar, conseguir chegar nesses 100%, fazer com que a cabeça não pregue peça na gente, com que o pensamento seja aquele pensamento mais brando, mais positivo, mais grato, para ter um dia leve. Não adianta a gente falar de paz, de leveza, de coisas boas, se lá no interior da gente, lá no comecinho do dia, os pensamentos são esses. Eu sei que há inúmeras situações, eu sei que há inúmeros casos, mas eu sei também que tudo passa nessa vida. Não há mal que sempre dure, não há bem que nunca aconteça. Não há noite para sempre. Não vai existir na sua vida só tormenta, só temporal, só escuridão. Que você possa, na medida do possível, e concentrando todas as suas ações, as suas orações, os seus pensamentos, que o dia vai ser maravilhoso, que o dia será lindo, e ninguém vai dizer ao contrário. E ninguém vai estragar a sua paz, e ninguém vai roubar essa paz de você. Acredite. Eu? Ah, nós aqui na Catarinense acreditamos demais na sua força, em tudo que você é capaz. É verdade. 6:10. Uma gostosa manhã. Um dia lindo. Obrigado pela companhia. Só

0: Gustavo Lima, junta a mensagem desse dia maravilhoso pra você. 6:13.
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0: uma gostosa terça-feira em nossas vidas, que o dia seja incrível, que amanhã seja gostosa. Dá uma chamada na buzina, vai, chama, meu irmão. Chama, é pra acordar a vizinhança. Eu não tô nem aí. Tem que chamar na buzina. Cadê o galo? Pega o galo. Dá uma cutucada no galo aí, vai, vai. Vamos! Tá na hora, tá na hora. Bom dia! Que o dia seja lindo, turma! Ê, trembão!
1: Atende só o, todo mundo aí, a mesma pessoa, toda hora eu, os outros ligando.
0: Eu já te atendi.
1: Eu tenho que atender eu
0: mas
1: também.
0: Mas eu te atendo também, Tibúrcio. Eu
1: tô ligando aqui, falando no ligofone pra
0: você. Você tá de brincadeira, viu, Tibúrcio? Pelo amor de Deus.
1: Você é bujujuado demais, e toca música pra nós, para de falar essa conversa piada aí, ui.
0: Não, mas eu tô falando aqui com a galera, tô dando bom dia pra turma, não é assim que funciona, meu irmão. Ah, pelo amor de Deus, hein, produção? Ah, não, aí é pra arrebentar, né?
2: Você tá doido?
0: Vocês nem sabem onde tá chegando o som da Rádio Catarinense, meu irmão. Tá chegando lá na terra maravilhosa de Banho-Mirim. Alô, meu amigo Adriano, um abraço, querido. Forte, longo e caloroso abraço. Aí deixa o cabelo da gente na régua, né, meu irmão? Aí entende, né, meu querido? Um abraço, Adriano, pra ti, pra toda a tua família. Uma manhã maravilhosa, meu irmão. Puxa sanfona. Valeu, Adri. Bom dia, meu irmão. Posso girar o WhatsApp da Rádio Catarinense? Se você quer pedir uma moda, quer falar pra gente como é que tá a rodovia, como é que tá a situação do trânsito, chama aí no 499-8437-7982. Bom dia. Fala.
3: Tô meio tinoco. Por quê? Que você é buticum, meu primo irmão. Tá bom. A irmã dele é a Jani.
0: Tá bem.
3: E meus primos já moram, tudo aí.
0: Valeu. Eu acho que é isso mesmo, né, produção? Não, não, não. Vamos contrariar, né? Não, vamos contrariar, deixa assim. Fala aí.
4: Bom dia, Misha.
0: Bom dia.
4: Tudo certo? Hoje é Céda Jassala, Radiadores por cá.
0: E aí, meu irmão?
4: Passando pra desejar para todos nós e uma ótima terça-feira abençoada, hein?
0: Que assim seja, né, querido?
4: Beleza, meu amigo.
0: Valeu.
4: Um abraço aí pra galerinha do GTP aí, o Cachorrão, o Biscoitinho, o MacGyver, o Zanqueta, enfim, toda a galera aí. Os motores da região aí.
0: Positivo.
4: Pessoal das oficinas, hein? Beleza?
0: Chama na buzina, né, meu irmão?
4: Salve. Chama na buzina. Terçou, papai.
0: Terçou bonito, né, bebê?
2: Você tá doido.
5: Bom dia, bom dia. Ô, meu irmão. Bicha,
0: bom dia. Ah, tá.
5: Escuro de novo, não.
0: Tá, escureceu, né?
5: No aeroporto, grande outro.
0: Pelo amor de Deus, meu
5: pra
0: irmão.
5: Pra tá galaiada.
0: Tá na hora, né, filho?
5: E hoje vamos fazer uns pisos e nada.
0: Ó.
5: Show de bola.
0: Aí o bicho vai pegar pro seu
5: hoje
0: lado.
5: Hoje eu volto pra casa com o corpo esgualepado. Não dá nada, né, bicho? Temos que ir pra cima.
0: É isso mesmo, né, meu irmão?
5: Viu? Pelo amor de Deus. Rodei pra nós, hein, João Mineiro Marciano.
0: É.
5: Qualquer uma do João Mineiro Marciano.
0: Pose.
5: Pode ser a bailarina mesmo.
0: Credo, mano.
5: Por isso todo mundo tá ligado na Catarinense, que Deus abençoe.
0: Você não era assim.
5: Um dia produtivo.
0: Amém, né, filhão?
5: E o pessoal dos caminhão aí tão querendo parar, né?
0: Será, meu irmão?
5: Barbaridade. Em vez de se acertarem antes, aí depois entro lá num acordo, depois que já deu um monte de prejuízo pra todo mundo, né, Michel?
0: Será, meu filho?
5: Ah, isso é... Entro num acordo lá e pois a rapaziada volta a trabalhar, Sara. Classe sofredora, o motorista que nem os outros faz porque gosta, não porque ganha bem.
0: Sofre,
5: eu
0: né,
5: sei,
0: meu irmão?
5: Porque eu trabalhava assim e era complicado o negócio.
0: Não, não é mole não, meu irmão.
5: Dia e noite andando pra chegar no fim do mês, zero mata zero, né?
0: É, bicho? Não, é
5: mas
0: verdade.
5: Beleza?
0: É verdade.
5: Pra nós, o menino Marciano.
0: Valeu,
5: Deus
0: meu
5: Deus abençoe
0: querido.
5: Nosso dia aí, valeu?
0: Amém, amém, né? Estamos atentos a essas informações aí que vem chegando, né, Diggy? Então vamos ver o que que acontece, né? No andar da carruagem, né, irmão?
5: Ai, pro seu Neri. Pro seu Neri. Né, seu Neri? Vamos quebrar a asada.
2: E aí, Neri? É o primo.
0: E aí, muda?
6: Bom dia, Michel e Aldrivia. Se não der tempo, eu vou de carona. Eu queria pedir que o baile das cabritas com o gaúcho da planteira aparecer pra todo o estadão de Santa Catarina, Brasil, hein?
0: Valeu, meu irmão.
6: E pra vocês da rádio. Um abraço, só petica, até detalhe.
0: Valeu, querido. Aquele forte, longo e caloroso, mais caloroso. Abraço, né, meu irmão? Obrigado pela sintonia de sempre, todas as madrugadas. Na Bahia Catarinense, no ar e bem alto. Bom dia, bom dia, bom dia. Dá volume no rádio. Tonico e Tinoco na madrugada catarinense. 6:19. A temperatura em Joaçaba, no centro, na Avenida 15, é de 4 graus. Credo, né, vó? Ninguém fica sem frio hoje.

0: música pira.
1: É a música caipira do Toninho e Tinoco, galera. Bom dia, bom dia, bom dia. Não, mas tem que mirar lá em cima na casa do Nelson pra nós acordar o Nelson hoje. Não, ele disse que às 6h20 era pra acordar ele, produção. Mira, mira lá em cima, vai, vai. Isso! Vamos, meu patrão. Vamos acordar a turma.
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1: Ô, maravilha, uma ótima madrugada pra gente, um dia incrível.
8: Ele gosta.
1: Do quê? Do frio, produção? Nossa, você tá doido. Tá frio demais, rapaz. Não, ninguém lida no frio, né? Ei, pelo amor de Deus. 984-37-7982, já já dou mais uma girada no WhatsApp da Rádio Catarinense. Já já eu atendo você no 3551-2410. Amanhã vai amanhecendo bem de cavazinho, né? Previsão hoje é de 3 graus à noite. A máxima não sobe dos 17. Não há previsão de chuva, né? Pelo menos isso. Depois aí de 200 dias só de chuva. Uma semana um pouco mais estável. O Adriano pediu, vai ouvir. De Santa Catarina para Minas Gerais, de Joaçaba para Manho Mirim. Alô, Adriano, capricha, meu filho. Bom dia. 6h25.

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1: No Chico Rei Paraná, saco de estopa. Na Catarinense, no Bom Dia Trabalhador. Alô, galera, curtindo. Vamos, Mimosa. Vamos, tá na hora, Mimosa. Vamos botar o pezinho na estrada, filha de Deus. Hã? É, não adianta se queixar, não adianta reclamar, que é assim mesmo, né? Bom dia, bom dia, bom dia. O WhatsApp da Catarinense tá bombando. Peraí, turma, peraí. Eu já atenderei as senhoras e os senhores que estão curtindo a Catarinense nesse dia incrível. Chama, né, bebê? Tem que chamar na buzina, turma, aí senão eles não vão despertar. Chama na buzina, pode chamar, pode chamar. Com força. 6:29.

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aqui catarinense, no ar e bem alto, com bom dia trabalhador, desejando para você um dia incrível, pode ficar à vontade, estamos juntos e misturados nessa manhã gostosa, já tem previsão para os próximos dias, os farrapos, Chiquita,

Mais estável para a região de Joaçaba. A terça-feira apresenta-se com mínima de 3, máxima de 17. Mas o sol daqui a pouquinho vai bater em nossa porta. A quarta-feira, dia 15, mínimas de 8 e máxima de 19 para Joaçaba e região. Na quinta, dia 16, mínima de 10, máxima de 24. Tempo ensolarado, sol nevoeiro no amanhecer bastante denso. Assim, na sexta-feira, mínimas de 16, máximas de 26. A temperatura levemente vai subindo, alterando o patamar, né? Vai alterando, porque no domingo já temos previsão de chuva. E não é qualquer chuva não, viu, turma? No domingo, sol com algumas nuvens, chuva passageira à noite, muitas nuvens e o tempo firme. 20 milímetros de chuva é previsto para domingo, né? Ao decorrer de todo o dia. A segunda é prevista 15 milímetros de chuva ao decorrer da manhã, tarde e noite. A terça-feira tem previsão de 43 milímetros. E a quarta-feira tem previsão de 20 milímetros de chuva. Então vamos aproveitar que essa semaninha de tempo firme para fazer as atividades ao ar livre, não é, galera? Hoje é dia da liberdade de pensamento, dia do propagandista de laboratório e dia de você curtir a Rádio Catarinense, deixar no ar e bem alto. 6h35. A bailarina João Mineiro Marciano.

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4: Em nome dessa galera, o Bom Dia Trabalhador vai desejando para você um dia incrível, de inúmeras realizações. Que o dia seja gostoso, né? Não. Que amanhã seja maravilhosa e que o friozinho seja para aproximar os corações e deixar o som da Rádio Catarinense envolver nessa madrugada. Outra irmão. Galera que tá aí no sítio, né? Obrigado pela companhia, aquele forte abraço, um abraço pra galera que tá saindo pro serviço, um lindo dia, uma boa terça! Não te anseia! Carqueja, bom dia!

0: Dom Janseia, do Grupo Carqueja.
1: Obrigado, amigo Robson Garcia.
0: Aqui, catarinense.
1: Obrigada. Um abraço, tudo
0: bom? Bom dia, bom dia. Tá na hora,
2: bom dia,
0: né, meu irmão?
2: Michel Célio, aqui da Cozinha Nobre.
0: Tudo bem, meu irmão? Aqui é
2: Manoel Pai com Sérgio Reis, pra lá te curtir.
0: Boa,
2: boa terça-feira pra todos nós, estamos curtindo a catarinense.
0: Valeu, meu irmão. Bom dia.
3: Bom dia, Michel.
0: Tudo Oi, bem? Bom dia, tudo?
3: Paz de Deus, é o Ed.
0: Oi, Ed.
3: Vamos pois naquela não. Chacaleira de novo da amizade.
0: Mas, bicho, velho.
3: Pro Romano Menos, hein? Vamos mandar por Marcos e Matheus, que estiveram lá no Jacutinga, domingo tinha festa. Estiveram ali, manda uma tinezão lá. Com meu cunhado, o Nicão, minha irmã, a Isauri, minha sobrinha. Vamos mandar pra galera, é um modão aí. E pro Chacal.
0: Valeu, Pusa, meu irmãozão.
3: Aldérico, Vaizinho.
0: Positivo.
3: Da turma lá do Morangos, Catanduva, tiveram sapecando osso de costela domingo lá embaixo.
0: Valeu, queridão.
3: Lê, tudo de bom. Até de tarde, Michael.
0: Valeu, tio Ed. Um abraço. Tudo de bom. A Isabel também tá ouvindo a Rádio Catarinense, né, Isabel? Obrigado pela companhia. Forte, longo e caloroso. Abraço pro Adelino, em Catanduvas. Ligado na Rádio Catarinense, né, Adelino? Obrigado. Tô pedindo berrante de ouro do Duque Dalvan. Ei, Maurinho, velho. Obrigado, meu gurizinho. Bom dia. Ô, Micha, manda Gino e Geno, o sentimento cigano. Valeu, Darcy. Tá acordado cedo, né, irmão? Hã?
4: Você tá doido, meu filho.
0: Cedo já na labuta? Não adianta, né? Quem cedo levanta, passa o dia inteirinho com sono. Não adianta, né? Não, mas é isso mesmo, rapaz. Não adianta, é gente por nós mesmos e já era. Vambora, vambora, vambora. Quem mais, quem mais, quem mais tá junto com a gente aí? O Gabinão também, de todas as madrugadas, né, Gabinão? Aquele abraço, meu irmão. Aliás, um forte, longo e caloroso abraço.
5: E abraço aí, Michael.
0: Bom dia.
5: Meio frio.
0: Pois é, né, rapaz? Parece que tá mais friado.
5: Fogão aí.
0: Ah, não dá pra sair.
5: Carregado de tarde aí pra banda do Concórdia do Rio Grande do
0: Ramado. Pose.
5: Tá ok, meu amigo? Aquele abraço. Tudo de bom aí.
0: Valeu, meu maninho. Fica
5: a próxima aí pra nós aí.
0: Fica com
5: o
0: Jesus.
5: O Tito lá, pro seu João Malaquia, pro Ademar Coelho,
0: pra
5: todo que estiver na escuta.
0: Tá feito, Brick. Valeu, meu mano velho. Tudo de bom, tudo de bem. Mais um, mais um, mais um, mais um.
6: Bom dia, meu amigo Michel. Tudo certo? Osmarzinho por aqui, Câmbio.
0: E aí?
6: Passando aí pra desejar pra você um bom dia. Queria que você fizesse um favor aí de mandar uma música de Tordilho Negro aí pra todos meus amigos, pra vocês da rádio e pra quem curta a poderosa catarinense aí, beleza, meu
0: Valeu, queridão. Amigo?
6: Tenha um ótimo dia aí, até mais, tchau, tchau.
0: Fica na boa, fica na paz, você foge da catarinense não, né, meu irmão? Um dia incrível, meu mano velho. Já, já, Tordilho Negro.

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0: Hoje, o Jornal Primeira Hora trata dos seguintes assuntos. Tesouro Nacional apresenta resultados fiscais positivos de janeiro a abril. Proposta em tramitação na Câmara institui política nacional para acompanhar tecnologias criadas pela sociedade. Santa Catarina lidera geração de empregos formais para trabalhadores estrangeiros. SESC realiza mais uma edição do projeto Brincando nas Férias. Defesa Civil de Joaçaba apresenta ações preventivas para o período de influência de El Niño. Presidente estadual do MDB visita a região e projeta cenário para as eleições de outubro. Essas e outras inúmeras informações compõem o Jornal Primeira Hora, edição dessa terça-feira. Um bom dia para a Lúcia. Bom dia, Lúcia Capediani. Bom dia também para Lazzarotto e toda a família, o MacGyver ligado na Catarinense. Alô, Genoefa, tudo bem? Para todo mundo que está curtindo a gente, aquele abraço, né, Genô? Para toda a sua família, obrigado pela sintonia, um dia lindo. A Nelson Sagin também, essa galera toda, né? Eu queria atender todo mundo, rodar a música de todo mundo. Mas não vai dar, já são 6h54, né, produção? Não há tempo de absolutamente mais nada, senão somente agradecer a sua audiência, a sua paciência, o seu carinho de mais uma madrugada, fazendo com que o Bom Dia Trabalhador se torne aquele companheiro de todas as manhãs e madrugadas. Vem aí, 5 minutos com Jesus e a gente se reencontra logo mais no Jornal Primeira Hora.
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5: Bom dia, prezados ouvintes. Este é o programa 5 Minutos com Jesus, oferecido pela Igreja Evangélica Luterana do Brasil, Congregação Santíssima Trindade de Joaçaba, em parceria com as paróquias de Catanduvas e Luzerna. 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Na narração deste programa, o pastor capelão Christian Pribe. O tempo certo vai chegar logo, portanto espere, ainda que pareça demorar. Abacuque capítulo 2, versículo 3. Vamos meditar no tema Abraçados à Promessa. Abacuque é um profeta notável. Seu nome significa abraçador. Reflete sua atitude de acolher e abraçar as palavras proféticas de Deus. Mesmo escritas 600 anos antes de Cristo, suas mensagens permanecem incrivelmente relevantes, especialmente ao nos lembrar da esperança que encontramos nas promessas divinas. Em meio às adversidades enfrentadas por todas as pessoas ao longo da história, o profeta posiciona-se diante de Deus como um atento observador, ansioso por ouvir o que ele tem a dizer. E Deus responde: "O tempo certo vai chegar logo, portanto espere, ainda que pareça demorar." Em um mundo acostumado à instantaneidade, a ideia de esperar pode parecer fora de cogitação. No entanto, diante de Deus, aprendemos que há tempo para tudo. Fazemos bem em ouvir o que Deus nos diz em sua palavra, de modo a sermos tranquilizados em nossas angústias e renovados em nossas esperanças. A vinda de Jesus Cristo ao mundo é o cumprimento supremo dessa promessa divina. Ele nasceu em Belém, lá na manjedoura, com o propósito de salvar o seu povo de seus pecados, renovando nossa fé e esperança não apenas nesta vida, mas também na eternidade, quando tudo será incomparavelmente melhor. Assim como Abacuque, somos desafiados a abraçar as promessas de Deus, a ter Jesus Cristo como Senhor e Salvador e a nos apegar à sua palavra que renova nossa esperança para além desta existência terrena. Ao abraçarmos as promessas de Deus, podemos iniciar cada dia e cada semana com fé renovada e uma esperança inabalável. Vamos falar com Deus em oração. Querido Deus, capacita-nos a perseverar em Tuas promessas e a seguirmos adiante confiantes em Jesus Cristo, o nosso Salvador.

0: A graça do nosso Senhor Jesus Cristo acompanhe você e a sua família hoje e sempre. Amém.
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2: Olá, hoje é terça-feira, 14 de julho. A temperatura está na marca dos 5 graus na Avenida 15 de Novembro, no centro, em Joaçaba. A partir desse momento, você acompanha as principais informações de hoje.
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2: Tesouro Nacional apresenta resultados fiscais positivos de janeiro a abril. Proposta em tramitação na Câmara institui política nacional para acompanhar tecnologias criadas pela sociedade. Santa Catarina lidera geração de empregos formais para trabalhadores estrangeiros. SESC realiza mais uma edição do projeto Brincando nas Férias. Defesa Civil de Joaçaba apresenta ações preventivas para o período de influência do El Niño. Presidente estadual do MDB visita a região e projeta cenário para as eleições de outubro. E ainda nessa edição, o giro de notícias pelo Brasil, o resultado das loterias, o comentário do jornalista Carlos Henrique Roncalho, as informações do esporte e do setor de segurança pública. Meteorologista Daniel Panobianco fala da agência PD Radar, trazendo todos os detalhes sobre o tempo e as condições climáticas.
3: Ar frio polar continua pairando em toda a nossa região nesta terça-feira. Pela madrugada, de novo, várias cidades tiveram marcas baixas de temperatura e formação de geada. Previsão feita pelos meteorologistas do CPTEQ impede ar frio pelo menos até amanhã. A partir de quinta-feira entra em cena o jato de baixos níveis, que vai trazer o ar quente da Amazônia até nós, permitindo a elevação das temperaturas, especialmente pela tarde. Modelos numéricos indicam que até o final desta semana pode voltar a chover, não descartando temporais em vários municípios. Temperatura máxima hoje prevista de 18 graus, mínima nesta quarta de 8 graus, em Capinzal, Catanduvas, Concórdia, Erval Velho, Fraiburgo e Joaçaba. Daniel Padobianco, da agência PD Radar, com exclusividade para Catarinense.
2: A Comissão Mista de Orçamentos realizou audiência pública para avaliar o cumprimento das metas fiscais no primeiro quadrimestre do ano, de janeiro a abril. Segundo o secretário do Tesouro Nacional, Daniel Cardoso Leal, apesar do superávit de 9 bilhões de reais, as estatais apresentaram um déficit e deve ser corrigido ao decorrer do ano. Entenda na reportagem de Douglas Castilhos.
4: A Comissão Mista de Orçamentos realizou audiência pública para avaliar o cumprimento das metas fiscais do primeiro quadrimestre do ano. Na reunião, que é determinada pela Lei de Responsabilidade Fiscal, o secretário do Tesouro Nacional, Daniel Cardoso Leal, informou que a programação para o início do ano foi cumprida com uma folga de 94,4 bilhões de reais. O resultado demonstra que o governo conseguiu não apenas evitar o déficit previsto até o fim de abril, como conseguiu obter um superávit de 9 bilhões. Por outro lado, as empresas estatais federais apresentaram um déficit primário de 6,5 bilhões, montante que fica mais de 2 bilhões de reais acima do limite programado para o período. Apesar desse descompasso nas estatais, o Tesouro indicou que o cumprimento da meta anual não estará comprometido, tratando-se apenas de um desequilíbrio pontual que deve ser compensado no restante do ano. Ao contextualizar o cenário macroeconômico macroeconômico e fiscal do país durante a audiência, Daniel Cardoso Leal observou ainda que os objetivos estão sendo alcançados.
5: Inflação em processo de convergência, mercado de trabalho ainda robusto, um ambiente externo ainda com incertezas, que demanda uma cautela na execução da política econômica, que tem sido o trabalho aqui do Tesouro Nacional para poder entregar mesmo com esses desafios à frente.
4: O representante do governo apresentou ainda os resultados da observância da chamada Regra de Ouro, mecanismo previsto na Constituição Federal que proíbe o governo de contrair empréstimos em volume superior às suas despesas de capital. Essas são compostas em sua maior parte por investimentos, amortização da dívida e sua atualização cambial. Nesse ponto, a União registrou uma insuficiência de 71,5 bilhões de reais no cumprimento da norma, mas a equipe econômica do Tesouro Nacional ressaltou que esse descumprimento temporário não configura irregularidade imediata, já que a verificação oficial será realizada ao fim do ano. Da Rádio Senado, Douglas Castilho.
2: A Agência Nacional de Petróleo, Gás Natural e Biocombustível lançou nesse último domingo o aplicativo ANP com você. Postos, uma ferramenta que permite aos consumidores localizar postos de combustíveis autorizados, consultar informações sobre a qualidade dos produtos vendidos e registrar denúncias, inclusive de preços considerados abusivos. Ao acessar o aplicativo, o usuário pode ativar a localização do dispositivo para encontrar os postos mais próximos ou informar o nome da cidade. Também é possível pesquisar um estabelecimento específico utilizando o CNPJ. Além da localização dos postos, o aplicativo reúne informações detalhadas sobre cada estabelecimento, como endereço, CNPJ, combustíveis comercializados, situação de autorização junto à ANP. Outra funcionalidade é a consulta ao histórico de fiscalizações realizada pela agência nos últimos 5 anos. O consumidor pode verificar se o posto já apresentou problemas relacionados à qualidade dos combustíveis ou à quantidade abastecida pelas bombas, além de acessar os resultados das análises feitas pelo Programa de Monitoramento de Qualidade dos Combustíveis. O aplicativo também informa a origem do combustível comercializado. A medida busca dar mais transparência ao consumidor, já que um posto pode exibir a marca de uma distribuidora, mas vender combustível fornecido por outra empresa, desde que essa informação seja disponibilizada. Outra novidade é a possibilidade de denunciar diretamente pelo aplicativo. Há um botão específico para comunicar suspeita de preços abusivos e outro para relatar irregularidades em geral. 7-9. Avança na Câmara a proposta que institui a Política Nacional para acompanhar tecnologias criadas pela sociedade. A repórter Mônica Tati tem os detalhes.
6: Proposta em análise na Câmara institui a Política Nacional de Tecnologia Social. O projeto, apresentado pela deputada Jandira Fegali, do PCdoB do Rio de Janeiro, define a tecnologia social como o conjunto de processos coletivos, colaborativos e interdisciplinares que priorizam a inovação tecnológica voltada à democratização do desenvolvimento. Jandira Fegali fala sobre a importância de criar uma política para o setor, aproveitando a criatividade da sociedade.
7: Por exemplo, nas comunidades, nas favelas, em todo canto, período da enchente semiárido, que tecnologia o povo usa para dar suas soluções. A moeda complementar foi uma solução popular que começou no Ceará e muitas outras soluções, inclusive medicinais, né, de terapias, são dados pela sociedade. Então, a tecnologia social é aquela que vem inovado pelo povo e que precisa tá regulamentado em lei para que seja valorizada, reconhecida, fomentada e que a gente consiga, inclusive, dar a propriedade intelectual, que para eles é coletiva, para que essa inovação seja, de fato, respeitada.
6: As iniciativas previstas na proposta incluem áreas como água, alimentação, educação, energia, habitação, saúde, meio ambiente, inclusão digital e de assistência para pessoas com deficiência. A proposta prevê a prioridade na análise de pedidos de patente ou de registro dessas tecnologias no INPI, o Instituto Nacional da Propriedade Industrial. A titularidade dos direitos de invenção será decidida nos próprios contratos de fomento, garantindo que as comunidades que ajudaram a criar a solução também participem dos benefícios. Também estão previstos mecanismos que permitem que estados e municípios possam aderir às ações e que recebam apoio técnico do governo federal. A deputada Jandira Fegali explica que a construção do projeto envolveu vários setores da sociedade e governamentais.
7: Fizemos uma construção com o Ministério de Ciência, Tecnologia e Inovação e com os movimentos que representam essas várias tecnologias que surgiram no mundo, inclusive com alguns bancos de fomento, como o Banco do Brasil, como a Embrapa e Caixa Econômica, também participaram dessa construção. E finalmente a gente aprovou um projeto que identifica esse conjunto de contribuições, essa comunhão de contribuições que nós fizemos aqui na Comissão de Ciência, Tecnologia e Inovação.
6: O texto aprovado pela Comissão de Ciência, Tecnologia e Inovação da Câmara retirou o repasse de recursos do Fundo Nacional de Desenvolvimento Científico e Tecnológico para a Política, mas manteve a possibilidade de apoio através de dotações orçamentárias e por instrumentos de fomento já existentes. O projeto que institui a Política Nacional de Tecnologia Social ainda será analisado pelas comissões de Finanças e Tributação e de Constituição e Justiça. E se for aprovado, pode seguir direto para a votação no Senado. Da Rádio Câmara de Brasília, Mônica Tati.
2: Bloqueio naval anunciado pelos Estados Unidos para impedir o tráfico de embarcações ligadas ao Irã começou nesta terça-feira, segundo a Marinha Americana. A medida entrará em vigor um dia depois do presidente dos Estados Unidos, Donald Trump, afirmar que pretende assumir o controle do Hormuz. Uma publicação na sua rede, Trump disse que os Estados Unidos serão guardiões da via marítima que cobrarão 20% sobre toda a carga transportada pelo estreito. Dessa vez, segundo a Marinha Americana, o bloqueio será estendido a toda a costa iraniana para permitir o tráfico de embarcações que saírem de qualquer porto ou terminal petrolífero do país. A Marinha informou que o trânsito neutro continuará liberado, assim como embarcações com ajuda humanitária. Todos os navios, porém, serão submetidos a inspeções militares. 7:13. 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
2: Santa Catarina registrou mais de 10 mil novas vagas formais para trabalhadores estrangeiros entre janeiro e maio e voltou a liderar o país nesse indicador. O crescimento ocorre mesmo com a desaceleração da geração total de empregos no estado. Os detalhes sobre esse assunto é na reportagem de Vanessa Carine.
11: Santa Catarina voltou a liderar o país na geração de empregos formais para trabalhadores estrangeiros. Entre janeiro e maio deste ano, o estado registrou mais de 10 mil novas carteiras assinadas, mesmo em um cenário de desaceleração do mercado de trabalho. O diretor de articulação estratégica da FACISC, Marco Antônio Corsini, explica os fatores que impulsionaram esse resultado.
14: Esse resultado demonstra tanto a força da economia catarinense quanto o desafio da escassez de mão de obra enfrentado pelas empresas. O Estado enfrenta a falta de mão de obra em diversos setores da economia. Mesmo com a desaceleração na geração total de empregos, queda de 17% em relação ao mesmo período de 2025, a contratação de estrangeiros cresceu 14%. Isso mostra que os trabalhadores estrangeiros passaram a suprir vagas e as empresas têm dificuldade de preencher. O perfil dos trabalhadores estrangeiros são: venezuelanos representam 43%, haitianos respondem por 23% e cubanos representam 19%. Muitos chegaram ao Brasil por questões humanitárias e encontraram em Santa Catarina oportunidade de emprego formal.
11: Além de atender à demanda das empresas, a contratação formal de estrangeiros também fortalece a economia e amplia a inclusão desses trabalhadores no mercado.
14: Os setores que mais contrataram foram indústrias de alimento, principalmente frigoríficos de aves e suínos, construção civil, comércio, logística e armazenamento, indústria metalúrgica, têxtil, máquinas e agropecuária. O fenômeno ocorreu em praticamente todas as regiões do estado, com características diferentes conforme a vocação econômica local. Oeste, com maior saldo de 3.400 vagas. Vale do Itajaí, comércio, supermercados e construção. No norte, metalúrgica, plástico, máquinas, têxteis e serviços. Na Grande Florianópolis, 1.400 vagas, especialmente em São José e Palhoça, com destaques para logística e serviço administrativo. E no Sul e Serra, crescimento acelerado das contratações, especialmente da agropecuária e indústria.
11: O diretor de articulação estratégica da FACISC destaca os impactos desse movimento para Santa Catarina.
14: A economia catarinense continua forte, mas a escassez de mão de obra é um dos principais desafios para as empresas. Os trabalhadores estrangeiros não substituem os brasileiros. Eles ocupam vagas que permanecem abertas por falta de candidatos. A contratação formal beneficia a todos, ajuda as empresas a manter a produção, garante renda e direito aos trabalhadores, movimenta o comércio e a economia local. Santa Catarina atrai tantos estrangeiros porque tem uma economia diversificada, baixa taxa de desemprego, oferta de vagas e empresas que precisam contratar. Sem esses profissionais, muitas empresas teriam dificuldades para manter a produção, atender pedidos e continuar no crescimento.
11: De Florianópolis para a Rede de Notícias Acaerte, Vanessa Carini.
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2: Olá, Carlos, seja bem-vindo, meu amigo. Esse é seu horário, bom dia.
16: Muito bom dia, Michel Oliveira. Desejo a você e aos nossos ouvintes uma ótima terça-feira. 14 de julho, hoje é o Dia Mundial do Hospital, é o Dia Internacional das Pessoas Não Binárias, Dia da Liberdade de Pensamento, fato relacionado à Revolução Francesa da Queda da Bastilha. Uma noite memorável ontem na Câmara de Vereadores de Erval do Oeste. O Legislativo, antes de tomar uma decisão final, quis ouvir e ouviu a história e a realidade do Abrigo 99, uma instituição não governamental que existe desde 2017 e que faz o que o Estado não faz. Acolhe pessoas de maior idade, homens e mulheres, em situação crítica de vulnerabilidade, com o agravante da dependência química do álcool e drogas. Depois de sobreviver aos trancos e barrancos, mesmo cumprindo um papel que não era seu, o Abrigo 99 agora recebe apoios. Um deles, e essencial, vem da comunidade, que se doa voluntariamente emprestando não só donativos, mas também serviços. Agora está para acontecer o apoio público. Capitaneados pelo prefeito Ronaldo da Rosa, os vereadores, por unanimidade, hipotecaram seu apoio ao projeto de lei que torna o abrigo, localizado na Barra Verde, Erval, de utilidade pública. Abrem as portas, assim, para os repasses de recursos das emendas parlamentares e serviços das secretarias ligadas à saúde e assistência social. Só para situar o ouvinte, o Abrigo 99 hoje acolhe 22 pessoas, a maioria de Erval do Oeste, mas toda a região é beneficiada. Seu trabalho de recuperação e ressocialização tem chamado a atenção, porque é bonito. É a manifestação intensa de solidariedade para com um ser humano desgarrado pela sociedade e, o pior, pela família também. Assisti ontem, como convidado, à sessão da Câmara de Vereadores de Erval do Oeste. Um encontro que emocionou a todos pelos relatos, pela força do coração. Afinal, quem toca o Abrigo 99 antes se desprendeu dos bens materiais para priorizar o ser humano, uma vida, mesmo tida como perdida. Mas o que vale é a resolução, pois eu quero falar sobre isso também. O Abrigo 99 tem salvado vidas, corrigido rotas, refazendo destinos e entregue ao seio de suas famílias os chamados desgarrados. É um trabalho muito lindo e o Executivo e ontem o Legislativo de Erval do Oeste finalmente enxergaram a envergadura dessa obra. Na verdade, acho que é o caminho para que a dignidade ervalense seja resgatada, município que lamentavelmente ainda lidera o ranking catarinense das cidades com maior índice de violência doméstica. É um passo de uma longa estrada a ser percorrida. Por isso, a noite de ontem, na Câmara de Vereadores Erval do Oeste, foi memorável, um marco. Por unanimidade, como já disse, os 9 vereadores anteciparam seus apoios ao projeto que salva vidas e restaura a dignidade humana. Tenham todos um bom dia e até amanhã.
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2: Começamos pela Loto Fácil, concurso 3.734. Dos 15 acertos, 3 apostas ganhadoras. 2 apostas de Fortaleza, no Ceará, e uma de Campinas, São Paulo, que estão faturando R$ 473.309. 453 apostas fizeram 14 acertos e faturam R$ 938. Há prêmios menores para 13, 12 e 11 acertos. A estimativa de prêmio para o próximo sorteio hoje é de R$ 2 milhões. Quina Concurso 7.064, números sorteados 15, 24, 29, 53 e 60. Um bolão de 16 cotas de Guarujá, São Paulo, fez os 5 acertos e fatura R$1.437.874. Outras 32 apostas fizeram os 4 acertos e o valor a ser recebido hoje é de R$9.718. Há prêmios menores para 3 e 2 acertos. A estimativa de prêmio para o próximo sorteio hoje é de R$5 milhões. Lotomania Concurso 2.949, uma aposta de Porto Velho, Rondônia, fez os 20 acertos e está faturando R$477.882. Com 19 acertos, houve uma aposta ganhadora de Bahia, na Paraíba. O valor a ser recebido é de R$169.885. Não houve ganhador com 0 acerto. Há prêmios menores para 18, 17, 16, também 15 acertos. A estimativa de prêmio para o próximo sorteio amanhã é de R$600.000. Dupla Sena, concurso 2.984. Primeiro sorteio da Dupla Sena. 4, 20, 24, 27, 40 e 41. Com 6 acertos, não houve ganhador. 8 apostas fizeram 5 acertos e faturam R$5.750. Segundo sorteio da Dupla Sena e os números sorteados: 3, 12, 13, 28, 30 e 35. Com 6 acertos, não houve ganhador. 7 apostas fizeram 5 acertos e faturam R$5.914. Há prêmios menores para 4 e 3 acertos em ambos os sorteios. A estimativa de prêmio para o próximo sorteio amanhã de R$1 milhão. Dia de sorte, concurso 1.244, números sorteados: 1, 3, 5, 12, 15, 20 e 25. O mês da sorte é o mês de junho. Com 7 acertos, não houve ganhador. 32 apostas fizeram 6 acertos e faturam R$3.696. Há prêmios menores para 5 e 4 acertos e a estimativa de prêmio para o próximo sorteio hoje é de R$1.400.000. 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
5: Como já é tradicional nessa época do ano, o Sesc Joaçaba está com inscrições abertas para o projeto Brincando nas Férias. As atividades ocorrem dos dias 20 a 31 de julho para crianças de 4 a 10 anos de idade. A diretora do Sesc, Karina Berghan, informa os detalhes desse e os demais projetos que ocorrerão durante o período de recesso escolar.
6: Nas próximas semanas, aí do dia 20 ao dia 31 de julho, durante as férias escolares de inverno, o Sesc Joaçaba preparou uma série de atividades, em especial aí para as nossas crianças. Então, nós teremos o projeto Brincando nas Férias, que já é um projeto muito conhecido, aí desenvolvido há muitos anos na nossa unidade. Esse projeto, ele é para crianças de 4 a 10 anos de idade. Ele faz parte da nossa área de lazer. Então, a gente atende crianças dessa idade, das 13h30 às 17h30, aqui na nossa unidade. Tem um valor, tem um custo dessa atividade, né? Mas está incluso todos os monitores, as atividades, os materiais para as atividades, alguns passeios, também alguns ingressos de passeios que a gente vai fazer, e também uma camiseta do projeto. Então, essa é uma atividade que os pais precisam vir até a nossa central de relacionamento com o cliente, fazer a inscrição das atividades. Nós já estamos aí com poucas vagas para a próxima semana. Os pais também podem optar da criança fazer as duas semanas, né, do dia 20 ao dia 31, ou então uma das duas semanas, do dia 20 ao dia 24, ou então do dia 27 ao dia 31. Essa atividade, então, ela acontece da 1h30 às 5h30 da tarde. Já o projeto Oxigênio, que é um projeto da área da cultura, e esse ano estaremos realizando oficina de cinema, ele acontece nos mesmos dias, das 17h30 às 19h30. Esse é um projeto gratuito da área da cultura. E então, se o pai optar em fazer o Brincando nas Férias, que é para criança de 4 a 10 anos, e posteriormente já fazer a oficina de cinema do projeto Oxigênio, esse outro projeto da cultura, ele é de 6 a 10 anos. Então, as crianças de 6 a 10 anos, elas podem ficar com a gente das 13h30 até as 19h30. Então, é um período aí bem longo, que facilita também a vida dos pais durante esse período de férias escolares. Então, nós temos esses dois projetos aí, do dia 20 ao dia 31, que é o projeto Brincando nas Férias e o projeto Oxigênio. Nós teremos também uma oficina chamada Retratos da Memória, onde a gente vai fazer oficinas com pessoas de 60 a mais, né, os nossos idosos, junto com as crianças. Então, os idosos, eles podem vir até o Sesc, trazer seus netos,

0: clientes na rua Getúlio Vargas 285 e fazer sua inscrição. O quanto antes, melhor, porque as vagas são limitadas. Um abraço a todos.
1: Os tremores provocaram milhares de mortes, deixaram um grande número de feridos e obrigaram milhares de pessoas a abandonarem suas casas na Venezuela. Diante dessa grave situação, diversas campanhas de arrecadação foram promovidas em diferentes estados e regiões brasileiras. Em Joaçaba, a administração municipal contribui com a logística para a campanha. Na última quinta, dia 9, um caminhão da prefeitura transportou donativos recolhidos até um centro de distribuição instalado em Chapecó. A partir desse ponto, os materiais seguirão agora aos canais responsáveis pelo envio de ajuda humanitária à Venezuela. Entre os produtos encaminhados estão alimentos perecíveis, água potável, peças de vestuário arrecadados, graças ao envolvimento da comunidade e ao trabalho voluntário que participaram desta mobilização. A iniciativa também ganha importância em razão da presença de uma expressiva comunidade venezuelana em Joaçaba. Muitos imigrantes escolheram o município para reconstruir as suas vidas e estão inseridos no mercado de trabalho e fazem parte do nosso dia a dia, fortalecendo os laços de solidariedade entre os povos. Ao apoiar a ação, a prefeitura destacou a participação da população, que foi fundamental para o sucesso da campanha, e agradeceu a todos que contribuíram com as doações. 7h36, o Jornal Primeira Hora marca 6 graus de temperatura na Avenida 15 de Novembro, em Joaçaba. A Defesa Civil de Joaçaba reforçou ações preventivas adotadas pelo município para enfrentar possíveis impactos do fenômeno El Niño. O assunto foi apresentado durante um encontro que reuniu representantes de diversos órgãos e entidades. Da redação, Orly Ricardo tem informações. Bom dia, Orly.
2: Bom dia, Michael. A Coordenadoria Municipal de Proteção e Defesa Civil de Joaçaba apresentou na última sexta-feira as principais ações preventivas desenvolvidas pelo município diante da previsão da influência do fenômeno El Niño nos próximos meses. Durante reunião com integrantes do órgão e representantes de instituições parceiras, foram detalhadas a estrutura de atuação da Defesa Civil e as medidas adotadas para prevenção e resposta a possíveis eventos climáticos. De acordo com a coordenadora municipal da Defesa Civil, Lucy Eberly, o trabalho é realizado de forma integrada entre diferentes órgãos públicos e entidades e inclui o monitoramento permanente das condições climáticas, atualização do plano de contingência, mapeamento de áreas de risco, limpeza de galerias e cursos d'água, identificação de abrigos, vistorias técnicas e ações de orientação à população. Durante o encontro, também foram apresentadas informações sobre as previsões relacionadas ao El Niño 2026-2027, com base em dados de órgãos internacionais de monitoramento climático. Segundo a Defesa Civil, embora o fenômeno possa influenciar o regime de chuvas, sua ocorrência não determina, por si só, a ocorrência de enchentes ou outros desastres, uma vez que diferentes fatores meteorológicos e geográficos interferem nas condições climáticas. Ainda conforme a coordenadora, as ações preventivas fazem parte da rotina da Defesa Civil e são desenvolvidas ao longo de todo o ano, independentemente da previsão de fenômenos climáticos específicos. Ao final da reunião, os participantes discutiram estratégias para ampliar a divulgação das atividades do órgão e fortalecer a cultura da prevenção junto à comunidade. Da redação para o Jornal Primeira Hora, Orly Ricardo.
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1: Em Santa Catarina, o EDB, juntamente com Progressistas e União Brasil, estará apoiando ao projeto do PSD na majoritária para o Executivo Estadual. A coligação vem percorrendo todo o estado com o objetivo de divulgar pré-candidatura de João Rodrigues para o governo. O presidente estadual do MDB, Carlos Chiodini, esteve em Joaçaba e comentou sobre o projeto do partido nas eleições para outubro.
4: Nós estamos numa caminhada por toda Santa Catarina, numa grande coligação ao lado do PSD, do União Brasil e do Progressistas. É a maior coligação aqui do estado, apoiando o ex-prefeito de Chapecó, João Rodrigues, como candidato a governador, provavelmente eu seja o vice-governador, né, no momento pré-candidato, e o Antídio Lunelli e o Espírito Amin como senador, além dos nossos candidatos a deputado estadual e federal. O MDB é um partido orgânico.

0: presente nos 295 municípios, é o partido que tem mais vereadores no estado, é um partido que tem uma história muito grande, governou Santa Catarina muitas vezes, né? E entende e encontrou um respaldo de representação nessa chapa. Então nós temos duas posições na majoritária, temos muita convicção que podemos vencer essa eleição. Essa eleição, o eleitor catarinense estava com poucas opções, ela estava muito no espectro ideológico, entre direita e esquerda, simplesmente. E hoje ela abre um leque de debate dos assuntos importantes de Santa Catarina, como saúde, educação, infraestrutura, agricultura e assim por diante.
1: Falando da nossa região aqui, presidente, o Meio-Oeste muitas vezes cobra mais presença nas decisões estaduais, né? Qual o espaço que a nossa região teria dentro desse projeto?
0: Eu acho que tem que ter um espaço de destaque, né? É uma região importante, acho que uma das mais produtivas de Santa Catarina. Nós temos que fazer justiça com o Meio-Oeste. É, o Oeste catarinense é uma história de superação. Nos últimos 50 anos, acho que foi a região do mundo que mais se desenvolveu, né? Que cresce economicamente, cresce culturalmente, né? E merece o nosso respeito. O João é um grande representante aqui do Oeste catarinense. Ele foi prefeito de Pinhalzinho, 4 vezes Chapecó, deputado federal mais votado, e tem a capacidade de respeitar e dar o devido local ao cidadão aqui do Oeste.
1: Como conciliar, presidente, desenvolvimento econômico com infraestrutura, que ainda é um dos grandes gargalos, né, em especial do interior catarinense?
0: Bem, a minha visão é muito simples, né? Se nós não oferecermos infraestrutura, vai chegar um ponto que nós vamos parar de crescer, né? Nós temos um déficit aqui de rodovias, por exemplo. Se nós pegar o número de caminhões de Santa Catarina e o número de caminhões do Paraná e dividir por quilômetros, nós temos um déficit de 3 mil quilômetros a menos do que o estado vizinho. Estou dando um exemplo aqui do Paraná. For para São Paulo, vai piorar essa conta. Então, infraestrutura, acho que é importantíssimo. Infraestrutura é um sentido muito amplo da palavra, porque passa por energia elétrica, passa por saneamento, água, passa por rodovias, por ferrovias, que é uma discussão antiga que só se fala, nunca conseguimos tirar do papel a ferrovia importantíssima aqui para o Oeste Catarinense, que é para trazer a proteína vegetal, para manter toda essa grandiosidade de produção de suínos, aves, né, que o nosso estado é destaque no Brasil e no mundo, né? Então temos que investir e oferecer infraestrutura, porque vontade de trabalhar, vontade de empreender, de assumir risco, o catarinense já tem, né? Cabe aqui a nós não atrapalhar a vida das pessoas e dar condições que elas trabalhem.
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3: A Associação Handluz vive um dos melhores momentos da sua trajetória. Resultado de um trabalho de longo prazo, baseado na formação de atletas da cidade e também na manutenção do grupo na participação de constante nas principais competições do estado de Santa Catarina. Depois de terminar em quinto lugar na Liga Catarinense e conquistar o vice-campeonato da Copa Mercosul 2025, além do título invicto da etapa regional dos Jogos Abertos de Santa Catarina, a equipe entrou em 2026 com o objetivo de evoluir ainda mais. Na Liga Catarinense, Luziana fez campanha perfeita na fase classificatória, com 6 vitórias em 6 jogos, garantindo o primeiro lugar do grupo. Na fase final, disputada em Fraiburgo, venceu Blumenau, Criciúma, chegando à decisão com 8 vitórias e 8 partidas. Na final, enfrentou o atual bicampeão estadual São Bento Handebol Clube e fez uma partida equilibrada, decidida apenas nos instantes finais. Derrota por 23 a 22 e vice-campeonato, resultado que confirma a evolução técnica da equipe e consolida o projeto de Handluz como uma das forças do handebol catarinense. Mesmo sendo uma equipe amadora, o grupo treina durante todo o ano e é formado em sua maioria por atletas revelados nas categorias de base do próprio município. Agora o foco é a disputa dos Jogos Abertos Santa Catarina, com a meta de garantir vaga na fase estadual e buscar uma campanha ainda mais expressiva para a Luzerna. Na noite de hoje tem continuidade a 13ª rodada da Liga Nacional Silver. Às 20 horas, Balsas recebe o Lages no único confronto da noite. Amanhã, 19 horas, tem Concórdia contra Dracena. No mesmo horário, o América Rio Grande do Norte recebe o Blumenau. E às 20 horas, o Apodi enfrenta São Lourenço. A rodada encerra na quinta-feira com 2 jogos. Às 18 horas, São Caetano recebe o Vélez Camaquã. 19h30 tem Sport contra o Vasco. No encerramento da 12ª rodada da Liga Nacional, Gold, a CBF perdeu em casa para o Atlântico por 2-1. A 13ª rodada começa amanhã entre Tubarão e Joinville. Dois jogos à noite de ontem finalizaram a 17ª rodada da Série B do Campeonato Brasileiro. Jogando em casa, o Lanterna América Mineiro empatou em 1-1 com Londrina. Já o Ceará e Atlético não saíram no 0-0. A 18ª rodada começa quinta, com jogo entre CRB e Náutico às 20 horas. O Avaí volta a campo na sexta-feira às 19 horas para enfrentar o São Bernardo fora de casa. Por outro lado, Criciúma joga em casa no sábado às 16 horas contra o Vila Nova, confronto direto para o acesso à Série A. O Inter voltou aos treinamentos ontem após a folga, mas a ausência do Sérgio Rocher chamou atenção. O goleiro uruguaio permaneceu no departamento médico. O clube ainda não informou qual é o problema clínico. Na semana passada, o Rocher havia feito apenas trabalhos de academia e treinaria pela primeira vez com o grupo no gramado. Mesmo confiando na recuperação do camisa, um colorado segue no mercado em busca de um goleiro para disputar na posição. O principal alvo, José Contreras, um atleta que pedia passagem do Barcelona de Guayaquil e esfriou a negociação. Já Matheus Cunha, do Cruzeiro, também foi oferecido ao Internacional e aparece como uma possível alternativa. O Grêmio recebeu uma nova proposta do Shakhtar Donetsk da Ucrânia pelo meia Gabriel Meck. Os valores mantidos em sigilo e a oferta está sendo analisada pela direção. Mas a negociação dificilmente deve avançar. Principal entrave é a posição do jogador, que deixou claro que não pretende atuar em um país que vive em conflito com a Rússia. No ano passado, o clube ucraniano já havia oferecido cerca de 15 milhões de euros pelo atleta. A proposta agradou o Grêmio, mas foi recusada pelo Gabriel Meck. O meia tem como prioridade atuar nas principais ligas da Europa. Recentemente, o Hull City da Inglaterra demonstrou interesse, porém o tricolor afirma que não recebeu proposta oficial dos ingleses. A Chapecoense fechou a contratação do centroavante Túlio Eduardo, de 21 anos, que disputou a Série D do Campeonato Brasileiro pela decisão do Pernambuco. A oficialização ocorreu na manhã de segunda. O atleta assinou o contrato definitivo e vai até dezembro de 2026. Túlio Eduardo marcou 8 gols e deu uma assistência em 9 jogos pelo clube pernambucano. O jogador já está em Chapecó, foi integrado ao grupo de atletas e treinou ontem no gramado da Arena. A Chapecoense volta a jogar pela Série A do Campeonato Brasileiro na próxima sexta-feira, às 19h30, contra o Bahia, fora de casa, com o jogo atrasado da 4ª rodada da competição nacional. Vamos falar das semifinais da Copa do Mundo com o Beto Ferretti.
4: Dois duelos gigantes definirão os finalistas da Copa do Mundo de 2026. Nesta terça-feira, 16h, no horário de Brasília, tem nada menos que França e Espanha, em Dallas. Antes da Copa, as duas seleções eram apontadas como favoritas ao título. A França mostrou na prática aquilo que se esperava dela. A Espanha, nem tanto. Ainda assim, em 90 minutos, não dá para cravar o que vai acontecer. A mesma coisa vale para o duelo entre Argentina e Inglaterra. Jogo, aliás, que vai muito além do futebol. A rivalidade é antiga, desde os anos 80, quando os ingleses derrotaram os argentinos na Guerra das Malvinas. Por outro lado, os hermanos chegaram a vencer a Inglaterra com o famoso gol de mão de Maradona na Copa de 86. Esse jogo será na quarta-feira, também às 16h, em Atlanta. As seleções que vencerem farão a grande final no domingo, enquanto as que perderem disputam o terceiro lugar no sábado.
3: E assim a gente encerra o Giro Esportivo de hoje. Mais esportes na Rádio Catarinense após o grande jornal da Hora do Esporte com Paulo César.

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4: Homem morre após queda de aproximadamente 10 metros no interior de Campos Novos.
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4: O incêndio atingiu uma residência de madeira no bairro São José, na cidade de Fraiburgo, ontem à tarde. A ocorrência foi por volta das 15 horas. Os bombeiros chegaram no local, o fogo já havia tomado grande parte da casa de aproximadamente 50 metros quadrados e parte da estrutura havia sido consumida pelas chamas. A moradora de 28 anos relatou que estava no imóvel ao lado quando viu fortes estralos e percebeu a fumaça saindo da sua casa. Ao entrar, encontrou o teto completamente tomado pelo fogo. As equipes realizaram o combate às chamas e em seguida o trabalho para eliminar os focos. Cerca de 3 mil litros de água foi utilizado. Um outro incêndio, só que em Seara, também ocasionou perda de imóvel às 17h30 ontem. Os bombeiros constataram que o fogo estava em fase de crescimento e tinha como foco o porão de uma residência. Para combater as chamas, foi utilizado mangueiras e também precisou ser arrombada uma porta para acessar no foco principal, onde a fumaça estava mais tensa e as temperaturas mais altas no interior do imóvel. As chamas ficaram concentradas na sala de costura e também na sala de estar. Foi utilizado cerca de 8 mil litros de água para fazer aí o rescaldo das chamas por completo. O motociclista de 20 anos ficou ferido em um acidente de trânsito registrado no final da tarde de segunda na Avenida 18 de Fevereiro, em Piratuba. A Corporação de Bombeiros foi acionada por volta das 18 horas. No local encontraram o condutor de uma moto que havia colidido em um Gol. O condutor dessa moto foi encontrado sobre a pista, consciente e orientado, com sinais vitais estáveis. Ele apresentava escoriações em uma das mãos e relatava fortes dores no joelho e também na região das costas. Ao receber os primeiros atendimentos, foi encaminhado ao hospital. Um trabalhador de 52 anos morreu na tarde de ontem após sofrer uma queda de trabalho na localidade de Encruzilhada, interior de Campos Novos. De acordo com informações iniciais, a vítima realizava um serviço no local quando sofreu uma queda de uma altura de aproximadamente 10 metros. Os bombeiros militares foram acionados para atender a ocorrência. O serviço de atendimento móvel de urgência também prestou apoio. Apesar da rápida mobilização de resgate, o trabalhador não resistiu aos ferimentos e morreu no local. A polícia científica foi acionada para realizar a remoção do corpo e também fazer os trabalhos periciais que irão identificar as circunstâncias desse acidente. A vítima era natural do Piauí e as causas estão sendo investigadas pelas autoridades competentes. Com essa informação, a gente conclui aqui mais uma edição do Jornal Primeira Hora. Com produção da Central de Jornalismo Catarinense e FM, sonoplastia geral de Eliseu Peruso Júnior, reportagens de Orly Ricardo, Paulo César, Cristian Souto, Douglas Castilho, Mônica Tati e Vanessa Carine, apresentação Michael Oliveira, A redação, Olí Ricardo e Eliseu Peruso Júnior. A coordenação de jornalismo é Marcelo Santos. A supervisão geral, Nelson Paulo dos Santos. Em seguida, tem um programa da alegria para te aquecer nessa manhã de terça-feira. Para você, um bom dia e a gostosa companhia do homem que é sorriso no rádio. Amarildo Monteiro está chegando.

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3: Meus amigos e minhas amigas, a grande alegria da vida é poder estar com vocês todas as manhãs e a gente, como ser humano, se renovar. Pai nosso, que estás nas flores, no canto dos pássaros, no coração a pulsar. Que estás na compaixão, na caridade, na paciência e no gesto de perdão. Pai nosso, que está em mim, que está naquele que eu amo, naquele que me fere, naquele que busca a verdade. Santificado seja o teu nome por tudo que é belo, bom, justo e gracioso. Venha a nós o teu reino de paz e justiça, fé e caridade, luz e amor. Seja feita a tua vontade, ainda que minhas rogativas prezem mais o meu orgulho do que as minhas reais necessidades. Perdoas as minhas ofensas, os meus erros, as minhas faltas. Perdoa quando se torna frio meu coração. Perdoa-me assim como eu possa perdoar aqueles que me ofendem, mesmo quando meu coração esteja ferido. Não me deixeis cair em tentação dos erros, vícios e egoísmo. E livra-me de todo mal, de toda violência, de todo infortúnio, de toda essa enfermidade. Livra-me de toda dor, de toda mágoa e de toda desilusão. Mas ainda assim, quando tais dificuldades se fizerem necessárias, que eu tenha força e coragem de dizer: obrigado, Pai, por mais esta lição, que assim seja. Um bom dia a cada ouvinte que me ouve. E hoje é um novo dia para sermos melhores. Amém.
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Bom dia, bom dia, bom dia, minha gente maravilinda. Está no ar o programa que faz as manhãs da nossa região e do planeta música muito mais feliz. O programa da alegria integra a programação da Catarinense FM, levando informação, música, participação dos ouvintes, aquele astral incomparável, e tenha certeza, estaremos juntos a partir de agora para mais uma maravilhosa terça-feira, 14 de julho.

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1: Gente, ouvir essa música do Roberto é algo assim que é pra deixar nossa alma leve. Olha que dia maravilhoso que Deus nos concede hoje. Abra a janela da sua casa, abra a porta, respire o ar puro. A gente tem esse privilégio. A gente mora num vale que é a coisa mais linda do mundo, feita por pessoas maravilhosas. E a partir de agora, estaremos inseridos neste contexto com a programação da Catarinense. Então, prepara esse coração aí para uma manhã de música linda, de informação, de prêmios, de participação dos ouvintes e muita energia positiva, porque aqui o sorriso é a nossa marca, o alto astral é o nosso combustível e você é convidado mais do que especial. Trabalhando comigo agora, Eliseu Peruso Júnior, já Dalceu Martins, e é assim que nós recebemos você na nossa casa. Deixa a gente entrar na sua vida mais uma manhã.
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1: O sorriso mais bonito do rádio e Jorge Mateus. Homenageando o dia. É dia de sol? Então vamos lá, gente.

0: dia de sol, um abração pro meu amigo, my friend, Fabiano. Como é que tá, amigão? Boa manhã, acordou cedo hoje, hein, Fabiano? Tá louco, homem do céu? Boa manhã, querido, tudo de bom pra você, tamo junto, hein? São 8:04 agora.
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0: Olha, curiosidades e informação, valor das vacinas, meus queridos, a gente não cansa de falar, né? Sem a ciência, a gente estaria bem roubadinho na vida. Você sabia que as vacinas estão entre as maiores conquistas da medicina? Estima-se que elas salvem milhões de vidas todos os anos ao prevenir doenças graves como sarampo, poliomielite, tétano, meningite e muitas outras doenças. Novas tecnologias, as vacinas mais modernas, utilizam tecnologias avançadas como RNA mensageiro, que ganhou destaque durante a pandemia da Covid-19. Essa tecnologia permite o desenvolvimento mais rápido de vacinas contra diversas doenças. Pesquisadores em vários países estão desenvolvendo vacinas terapêuticas para alguns tipos de câncer. Olha só como a gente está avançando. Elas não substituem os tratamentos tradicionais, mas ajudam o sistema imunológico a reconhecer e combater células cancerígenas. Esse é o processo. Quando muitas pessoas estão vacinadas, cria-se uma barreira de proteção na comunidade. Isso ajuda a proteger os bebezinhos que estão internados hoje, lá na UTI neonatal, por exemplo. Idosos e pessoas com imunidade mais baixa, que podem ter dificuldade para enfrentar determinadas doenças. E por isso que durante o inverno, muitos vovôs e vovós perdem a vida. Manter a carteira em dia de vacinas é fundamental. Muita gente pensa que vacina é só para criança, mas adolescentes, adultos, idosos também precisam de reforço e imunizações específicas ao longo da vida. Doenças que pareciam controladas podem voltar. Em locais onde a vacinação diminui, doenças como sarampo, coqueluche podem reaparecer. Por isso, manter altas taxas de vacinação não é um motivo, é uma obrigação de cada um de nós. É fundamental. Pra gente encerrar, vacina, meus amigos e amigas que me ouvem, é proteção, é cuidado com você, com sua família e com toda a comunidade. Na dúvida, procure a unidade de saúde mais próxima e confira a sua carteirinha de vacinação. Informação e prevenção caminham juntas. Se você pegar a minha carteira de vacinação, tá lotada de vacinas. Eu não tenho uma atrasada e nunca vou ter. Daqui a pouquinho a gente volta.

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0: Colegas, manhãzona, né? Maravilhosa. Sejam bem-vindos à Catarinense e ao programa da Alegria. 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

0: Muito bem, 8h15, manhã do programa da Alegria, só alegria, gente. E agora, aquele momento doce, doce amor.
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0: Eita, coisa linda e maravilhosa, né, vó, avô? Bom dia, bom dia, bom dia, todo mundo bem? Tomaram o remedinho de hoje de manhã, não esqueceram? Beleza. Caminhada ok para daqui a pouquinho. Maravilha. Exercícios ok também para esta manhã. Bacana. Fazer um alongamentozinho aí, né? Fazer uma atividade, se cuidar para não cair, né? Porque o grande problema da saúde do idoso é o equilíbrio. E isto temos que cuidar, né? Tem consulta marcada, não perca o médico, né? Se não puder, avise no SF, olha, não vou poder por tal motivo. Mas normalmente há visita à sua casa e muitos vós podem receber a visita do médico da família em casa, o que é muito bacana. Dados os recados do programa da Alegria, parabéns para você!
1: Parabéns! Parabéns!
0: Minha agenda está mega lotada, não vou ter tempo de nem comer um bolinho de tarde com os meus amados, mas fica para amanhã. Amanhã tá tranquilo, viu? O Grupo Flor do Campo do Bairro São Vicente em Erval para Denise Zulian, o Grupo Viver e Sempre Cantar de Lácer para Rita Marcon Esquina, o Grupo Rosa Branca de Santa Clara para Doralina Bortoli, o Grupo Sempre Alegre de São Brás para Maria Bairros, Grupo Esperança de Luzerna, para Eunice Terezinha Schneider Winter, Frei Silvano lá de Água Doce, deve estar pouco frio hoje lá, né? Lourdes Comunello, Valmor Ribeiro, Hélio Oliveira dos Santos, Nilce Barbosa e João Maria Alves Carvalho. O Grupo Esperança de Gramado dos Leite Bicaré, para Gisela Maria Klein. Grupo Os Pioneiros do Centro em Bicaré, para Gertrudes Botega. União de Vista Alegre Bicaré, para Marildo Trevisol. Fala aí, xará! Grupo de Linha União e Bicaré para Bernardo Hackbart. Não é Bernardo, é Fernando. Não muda o nome das pessoas aí, viu? Grupo Nossa Senhora Aparecida de Estação Luzerna para José Esquias. O grupo é, ficamos por aqui. Que Deus ilumine, abençoe a todos com saúde.
2: Viva aniversariante!
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0: Que maravilha, e ouvir os serranos Novas Andanças. Pelo amor de Deus, essa é a bagualada.

Que coisa mais linda, né? De todos os CTGs ditos aí, onde fui criado como garoto, né? Na dança gaúcha, o CTG Lalau Miranda é o maior CTG do Rio Grande e talvez o maior CTG do Brasil, né? Com sede em Passo Fundo, e eles citam Lalau Miranda, para mim é um orgulho, né? Minha família foi criada dentro desse CTG aí. Que bacana. Fiquei feliz demais em ouvir a homenagem ao Lalau Miranda e às demais instituições gaúchas que fazem do tradicionalismo algo muito especial e diferente. Santa Catarina tem muitos CTGs maravilhosos, né? O que incomoda o tradicionalista? Ah, vamos fazer um baile gaúcho aonde? Cadê o CTG? Onde é que tá o CTG? Baile gaúcho é em CTG. Baile gaúcho não é em entidade, não é em clube, não existe isso. Existe baile gaúcho em CTG, Centro de Tradições Gaúchas. Beleza? Essa é a verdadeira tradição. 8h23, daqui a pouquinho a gente volta.

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11: Isso aí, galera do bem. E aí, acordou? Já tá indo para o trabalho. Bom trabalho, boa manhã. Começa a confusão da terça-feira no bom sentido, né? Você que tá aí no automóvel com rádio ligado na Catarinense, bom dia pra você. Dá um abraço aqui. Boa manhã, meus queridos. Vamos começar a falar de horóscopo do dia.
12: E agora, vamos conferir as previsões astrológicas para hoje. Áries, de 21 de março a 20 de abril.
11: Pega a visão, querido. É um dia em que o corpo e as emoções podem pedir mais pausa, mais silêncio, menos ação. Tende a ser mais produtivo. Observar o que precisa ser cuidado para que você volte a se sentir seguro por dentro, mesmo que isso não seja confortável no seu ritmo habitual, né? Tudo tem um tempo certo. Tudo bem, Touro? É um dia em que a sensibilidade nas trocas aumenta, a palavra pode encarregar mais peso do que o normal. Há um convite para falar e ouvir com mais presença. Algumas percepções sobre relações próximas podem ficar claras, especialmente no que envolve a confiança. Olá, Gêmeos! Existe um convite do céu para simplificar escolhas e observar com mais honestidade o que vos tem te sustentado por hábito, mas que talvez não faça tanto sentido. É um bom momento para reorganizar prioridades e perceber onde você vem se cobrando além do necessário. Tem um limitador aí. Tudo bem aí, caranguejinha? A lua nova no seu signo é um convite ao recomeço. As emoções ficam mais evidentes e as necessidades de se cuidar também. Pode ser a hora de ajudar a sua relação consigo mesmo, né? Com mais gentileza e honestidade emocional. Procure fazer o mais do que te nutre, né? O algo mais. Leão e seus amigos, daqui a pouquinho a gente dá uma conversada aqui.

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Você ao seu lado com alegria no coração, tá tomando esse café, partiu chimarrão, né? Partiu vitamina, não importa, aquele chazinho gostoso, o chá pela manhã também é muito bom, né, gente? Então, que você tenha um dia muito especial e com a gente de carona, né, Dalsa? Vamos rodar com a galera aí, tem uma turma aí que, pelo amor de Deus, né? Eita, nós! Vamos lá, galera, vamos com todo mundo. Primeiro aqueles que mandaram um oizinho, cachorrinho, meu amigão, aquele abraço, querido, tudo de bom pra você aí, boa manhã. Eu tinha falado que você tinha mudado de profissão, que houve aí? Me fale aí, me conte tudo, meu querido. Juliano Zampiva, que acorda cedo pra caramba, com aquela máquina, aquela patroa de última geração lá de Marcelino, pra deixar aquelas estradas. Daqui a pouco não vai ter mais estradas pra arrumar lá em Marcelino Ramos, né, Dalceu? Porque a galera trabalha pesado naquelas estradas pra deixar um brinco, né? Parabéns ao prefeito lá de

0: Rio Dourado é uma música pra nós ir fazendo favor? Pode ser aí do Fidume Jeca, Bora Viver. Eu ofereço essa música pra todos os ouvintes, pra vocês aí da rádio, pra galerinha da rodagem e pro povo do Chapéu Virado. Beleza, meu amigo? Um ótimo dia, fica com Deus, tudo de bom?
1: Valeu, Vascão. Agora tu é da turma do Chapéu Virado também, Vasco? Thiago, fala, Thiagão!
2: Bom dia, galera do Rádio Catarinense, tudo certo? Tudo. Cá, Thiago, morador de Erval, indo para Celso Ramos levar o material para a empresa. E aqui na curva do Passat desceu uma pedra, tá? Para quem vem de Erval Velho, sentido Erval do Oeste aí, ou Joaçaba. Vem na curva do Passat, que tem uma pedra caída no meio da pista aqui, sentido Erval. Então, pedir aos condutores aí que for percorrer esse trajeto aí, pra ter atenção. Tem os cones ali, mas só vai perceber quando estiver em cima já. Uhum. Beleza? Só o alerta, só. Os motoristas aí que vão trafegar aí nesse local aí.
1: Thiago, muito obrigado pela justificativa aí, pela lembrança e pela notícia pra gente. Quero agradecer o Souza também, que passou agora há pouco ali, também nos avisou. Tem os cones sinalizando por causa do problema da noite, né? Que daí o cone aparece. Então, se tá sinalizado, o pessoal vai retirar a pedra, porque ela tá bem no meio da pista e é uma baita pedra que tá interrompendo o negócio ali, viu? 8h36 na mais ouvida rádio do sul do Brasil, Osmarzinho. Aquele abraço, querido. Ótimo dia pra você. E Milionário e José Rico.

trem. Vamos embora, meus amigos queridos, com todo carinho, com todo amor, com toda energia. Valeu, milionário José Rico. Tem tanta música bonita para os irmãos e irmãs da estrada. A gente

0: 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É isso aí. Daqui a pouquinho tem mais, meus queridos.
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8: Isso aí, galera, amanhã incrivelmente maravilhosa. Vamos acordar, vamos deixar essa preguicinha de lado, vamos agitar o pedaço, porque é sempre um privilégio estar aqui. Vamos juntos, Alceu Martins, começar a falar de horóscopo do dia.
9: Atenção, Leão, de 22 de julho a 22 de agosto.
8: Hoje o excesso de estímulo pode pesar um pouco. Há uma tendência a perceber padrões que estavam meio escondidos, pedindo encerramento ou compreensão. O recolhimento e a escuta do que está acontecendo por dentro pode ajudar a equilibrar de novo a sua energia. Quero falar com você que é do signo de Virgem. Você pode sentir projetos que realmente somam na sua vida e quais expectativas sobre o futuro talvez já não façam mais sentido. É um dia interessante para ajustar sonhos e planos de forma realista, sem perder a sensibilidade, mas também sem idealizar demais. Não é assim que as coisas funcionam, né, Virgem? Falo com você de Libra. Libra, hoje o papo é reto. Pode existir uma necessidade maior de alinhar o que você faz com o que você sente, especialmente no campo profissional e nas escolhas mais estruturais da vida. É um momento importante para perceber onde você tem se afastado do que realmente te importa, né? São momentos de escolhas. Escorpião, o dia tende a trazer a necessidade de sentido. Pode haver mais sensibilidade para perceber onde suas crenças ou expectativas precisam ser ajustadas. É um bom momento para se sentir as novas perspectivas sem a necessidade de definição. O importante é se permitir ampliar sua visão de mundo. Sagitário e a turma, a gente conversa daqui a pouquinho.

Eita, coisa linda e maravilhosa. 8h50, rapaz, que música linda, né? Que inspiração. Fiduma e Jeca, Bora Viver, tem outra música, a Moça do Chapéu Preto deles também, que é bem legal, né? É, são 8h50, não é moleza não, Dalceu, vamos lá.

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0: Isso aí, meu querido Dalceu, 8:54 da manhã. Hora de mais horóscopo do dia. Vamos lá.
1: E agora, as previsões astrais para Sagitário, de 22 de novembro a 21 de dezembro.
0: Pois então, Sagita, tá na onda, né? Um dia, digamos, deixa eu ver aqui, só ajustar Sagitário, é um dia de maior intensidade interna em que questões de confiança, entrega, vínculos podem ficar mais evidentes em vez de tentar controlar o que sente. O convite é para observar com calma o que precisa ser transformado para que você se sinta mais inteiro emocionalmente, né? Isso é algo muito maravilhoso. Falo com a turma de Capricórnio. Pode existir uma necessidade de olhar com mais honestidade para o que você espera do outro e o que realmente está sendo construído nas trocas. Isso é importante para entender melhor onde há reciprocidade real e onde vale a pena continuar investindo emocionalmente, né? Aquário, hoje pode ficar mais claro o impacto da sua rotina no seu bem-estar emocional. Pequenos ajustes em hábitos e no ritmo podem fazer a diferença, então aproveite para começar um plano de exercícios, uma dieta ou cuidar melhor do sono. O importante é não ignorar sinais do corpo, né? Tudo isso é importante agora. Peixes, o dia tende a aumentar a sensibilidade afetiva e criativa. Existe mais abertura para sentir prazer, se expressar e se conectar com o que te inspira. Mas também há uma tendência maior a observar emoções no ambiente. Tente dar mais espaço para o que te faz feliz de verdade, viu? De resto, se cuide e aproveite a sua terça-feira.

0: Isso aí, que baita música, né, gente? Isso aqui, ó, essa é aquela música que faz você sem querer começar a balançar, né? A pegar o ritmo. Júnior Vila e Elson Torres, Buena Vibra.
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6: A Receita Federal estendeu para 1º de janeiro de 2027 o prazo para que as pessoas físicas que exercem atividades econômicas regular se inscrevam no CNPJ, condição necessária para a emissão de documentos fiscais eletrônicos. A medida assegura prazo adicional para a adaptação dos contribuintes e acompanha o desenvolvimento de um novo sistema simplificado de inscrição no CNPJ. Para a FAESC, o novo prazo traz segurança e previsibilidade para que os produtores com receita anual igual ou inferior a R$3.600.000 se adaptem às exigências. O produtor, pessoa física, precisará ter CNPJ para emitir o documento fiscal no novo modelo do IBS e da CBS. Minuto do Agro, uma produção do sistema CNA, FAESC, Senar e Sindicatos Rurais.
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1: E aí, galera do bem, 9:05 da manhã, para você que se liga na Catarinense, vamos juntos, são 9:05, daqui a pouquinho uma brincadeira. Ai, ai, ai, eu já tô vendo que o dia hoje vai ser daqueles, hein? Daqui a pouco, para toda geral, de toda a região, a nova audiência da Catarinense, a gente vai se divertir. São 9:05, Dalson Martins, vai subindo o som aí, querido. Vamos botar alegria na vida desse povo aí, né? Alegria, Zezé e Luciano!

0: Aê, que coisa mais linda, mais maravilhosa. Valeu, Zezé de Camargo e Luciano.
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0: Um recadinho pra geral, né, gente? No Cine, atenção, são vagas presenciais. Você tem que ir no Cine presencialmente com documento, sempre de segunda a sexta-feira, do 12:30 às 18:30. Beleza? E atenção, vende-se geladeira grande digital por R$500 e fogão a lenha por R$350. 998206566. Vende-se casa no Rupi, perto da creche. 998302453, né? É Fátima, isso? Próximo à creche do Rupi é no bairro Nossa Senhora de Fátima, lá naquela região, né? Será que é mais profundo assim, né? Então tá, pra mim entender aqui. Vende-se casa mista em Joaçaba e aceita-se carro na negociação. 991924554. Vende-se casa com terreno no bairro Nossa Senhora Aparecida, em Erval. 98906-9083. Vende-se ou troca-se casa em Luzerna, no bairro São Francisco, 989-22-1692. E vende-se lenha seca para fogão ou churrasqueira. Falar com Adão, né? 991059864. Vende-se um caminhão Volkswagen 860-2012 no guincho, 998164508. E qualquer dúvida, qualquer número que você não pegue, manda pra gente aí, estamos à sua disposição. 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
0: Isso aí, galera, 9:14 da manhã. Salve, salve. Como é que está a sua terça-feira? Como é que começou o seu dia? Qual é que é a sua expectativa para hoje? O que está pensando da terça-feira, hein? Depois você me conta. A partir de agora, para Visa Supermercados e Laboratório São Francisco, está aberta a temporada do desafio do Bom Dia. Quero ouvir a criatividade da nossa audiência. Mande seu áudio no WhatsApp dizendo Bom Dia, Programa da Alegria, do jeito mais engraçado e criativo que você conseguir. Todos vão entrar no ar. Brincadeira, desafio do Bom Dia. Hoje é com vocês. Os ouvintes mandam áudio dizendo Bom Dia, Programa da Alegria, de forma diferente, cantando Bom Dia, Programa da Alegria. É, saiu legal, né? Como narrador de futebol, Bom Dia, Programa da Alegria, como é que está amanhã? Como locutor de rodeio, bah, isso eu não sei fazer, né? Nunca gostei muito da coisa. Como criança, bah, imitar criança, bah, é um desafio, né? E como personagem de novela, eu queria dizer para você, Tereza, por favor, diga bom dia para o Amarildo no Programa da Alegria. Gostou? Isso é quando fazia a rádio novela, Dancy Martins. Vai dizer que tu não gostou da minha atuação, Dalceu? Mas o Dalceu não gosta de nada, galera. Pelo amor de Deus. Então é com vocês a partir de agora. Mande um bom dia. Esse é o meu desafio pra vocês. Bom dia, Programa da Alegria. Diferente. Não vem com bom dia, Programa da Alegria. Eu quero ver a sua criatividade. Eu quero ver você se atirar, se jogar e brincar com a gente no programa mais feliz do rádio brasileiro. 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Seria bom demais. E aí, você tá habilitado? 9:17, vamos botar alegria, vamos botar música na vida da galera? Yuri Kainan e 13 tiras para o planeta Living On.

0: Eita, trembão, essa música é linda, né, gente? Ainda ouvindo música dele, que deixou os palcos no dia 26 de junho, ele fez o último show, né? Alan Jackson para o mundo, parou, ele disse, parei hoje, meu último show, que ele tem uma doença degenerativa que afeta o equilíbrio dele. Ele disse, eu não vou cantar música country sentado numa cadeira, né? Então, ele decidiu, conversou com a família e decidiu parar. Ele, para mim, Alan Jackson, um dos 5 melhores cantores da música country americana de todos os tempos, né? E essa música foi aí que os meninos gravaram, mas gravaram tão bem, né? Ficou muito Alan Jackson, Living on Love. Parabéns, Yuri Kainan. 9:21 na melhor rádio do sul do Brasil. Daqui a pouquinho a gente volta com mais. 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

E aí, Dalceu Martins, como é que está, meu querido amigo de boa na Lagoa? Vamos agitando amanhã, né? 9h28, vamos ver quem é o primeiro. Quero ver a galera pagar micaço nesse programa. É só eu que pago o mico aqui toda manhã, né? É só eu, costas largas. Agora chegou a vez de vocês. Desafio do bom dia, programa da alegria, bom dia, Marildo, bom dia, Rádio Catarinense, tá valendo aí. Oi, quem é o primeiro? Bom dia. Ai, ai, ai. Esse foi bom, hein? Nós começamos com o pé direito. Que barbaridade. Deixa eu pegar aqui, né? Hã? Ivan, né? É isso? Então tá bom, bacana. Rapaz, matou a pau, adorei, viu? Vamos ver quem tem talento aí, né, gente? Vamos se divertir pra caramba hoje. Ivan, valeu, irmão. 9h29. Obrigado pelo carinho, porque eu vou anotar o nome aqui, porque tem sorteio no fim de semana, né? Vai que vocês ganham aí. Continua caprichando aí. Manda o seu bom dia pra mim aqui na Catarinense. E agora, vamos tocar uma musiquinha bonita aí, não, seu Martins? Aquela lá do Vitor e Léo, O Jogo da Vida? Essa não é bonita, né? Essa é...

0: Vitor e Léo, jogo da vida, minha gente, de Vargem Bonita, muito, muito obrigado. Vamos juntos, com carinho, com alegria, com energia boa, né, Dalsa? Daqui a pouquinho voltaremos depois de valorizar os anunciantes. Já tem uma galera legal aí pra falar comigo, já já.
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5: Estamos de volta no melhor programa da alegria do Brasil na Rádio Catarinense. Vamos juntos, Dalcio Martins, mandando um oizinho para a dona de casa mais querida, amiga de todas as manhãs. E vamos ver o desafio do bom dia. Quem fala comigo?
6: Bom dia, Maria do Monteiro. Aqui é a Alexia. Eu tô aqui na roça tratando os porquinhos e curtindo a Rádio Catarinense. Sou. Toca uma música pra mim bem caipira. Beijo.
5: Beijo, Alexia, valeu, interpretou bem, ela é melhor atriz do que eu, não, seu. Brincadeira, já tu não gostou da minha interpretação dela, foi boa, né? Tem mais um aí, oi, bom dia. Obrigado, Donald, você mandou bem. Esse Naldo é uma figura. Boa, né? Valeu, Naldo. Aquele abraço, querido. Obrigado. Também tá ouvindo a gente. São 9h39. Oi, bom dia. Ah, o bom dia agora, deixa eu ver de quem vai ser, Alceu. Deixa eu só olhar aqui que temos um bom dia. Aperta o play, vamos lá.

0: aí, galera, valendo 9h43 da manhã. Essa música é linda e maravilhosa, né? Bah, agora nós estamos mortos, Nelson Martins. Como é que nós vamos esquecer da Dona Dalíria, hein? Como é que a gente foi esquecer, né? Poxa, Dona Dalíria, aí não tem desculpa. Hoje é o dia que nós vamos pra forca, né? Ai, Dona Dalíria, ela tinha um versinho, uma música tão linda pra cantar pra gente. Mas se ela gosta de nós mesmo, ela vai ligar de novo e vai cantar, porque é bonita pra chuchu a música dela, viu? Eu adorei. Eu volto já já. 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Muito bem, Dona Dalíria, seja bem-vinda de volta e perdão por a gente ter esquecido da senhora, mas eu achei a sua musiquinha tão linda, só tem que cantar pra nós aí, por favor.
1: Então tá bom.
0: Diga.
1: Parabéns, parabéns, saúde, felicidade, que Deus te dê mais alegria. Na lavoura da amizade.
0: E tem mais um pedacinho que diria: bom dia, programa da alegria. É isso?
1: É isso.
0: Valeu, Dona Dal. Diz que era show. Obrigado por ter ligado, querida. Uma manhã maravilhosa para a senhora e toda a família, tá?
1: Tá bom, obrigado que você me atendeu.
0: Obrigado eu para a senhora ter ligado de novo aí, tá? São 9h45 da Alça Martins. A gente volta já.
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3: Faltando apenas 4 jogos para acabar o Mundial, a primeira partida da semifinal acontece entre França e Espanha. Os franceses chegam como os favoritos, mas com um gosto amargo dos 2 últimos encontros com a Espanha. Em 2024 e 2025, os franceses perderam a Eurocopa e a Liga das Nações para a Espanha e agora buscam revanche. A seleção espanhola chega embalada em uma sequência invicta desde março de 2024. Os espanhóis acumulam 36 partidas, somando resultados positivos. Caso vença hoje, a Espanha igualará a Itália, dona da maior sequência invicta entre seleções, e se a Espanha vencer o Mundial, terá um novo recorde. Eu sou Melina Calduro, de Atlanta, para o Acaerte em Campo.
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1: É isso aí, minha gente. Não tem tempo ruim. Essa é a manhã catarinense, essa é a manhã da alegria. Um abração para você que tá trabalhando aí na construção civil, para você que tá fazendo estradas, para você que tá na terraplanagem, para você do interior, onde tem um rádio ligado. Muito, muito obrigado por esse carinho. Vamos a mais um ouvinte no dia da brincadeira diferente do bom dia no programa da alegria. Quem tá falando comigo na loucuragem da manhã?
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1: Ai, ai, ai, Rejane. Agora você arrebentou, né? Essa criatividade, galera. Pô, muito boa essa, né? É isso aí. 9h52, eu vou perguntar pra Alexa, vou gravar lá em casa. Alexa, qual é o saldo de Dalceu Martins na conta do banco? E aí eu vou botar aqui na rádio. Vou te sacanear, viu, Dalceu Martins? Se prepara. Oh. Voltaremos daqui a pouquinho com muito mais.
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12: 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Quem é que vai falar comigo agora? Dá o play, dá o seu Martins aí.
13: Atende, atende só o, todo mundo aí, a mesma pessoa, toda hora os outros ligando, é eu tenho que atender, eu também. Eu tô ligando aqui, falando no microfone com você.
12: Boa, então já atendemos, né? Rio Negro e Solimões, pra fechar mais uma hora da maior festa do rádio.

0: demais. Alô, amiga Marisa, lá em Erval, obrigado pela audiência. Alô, bairro Santa Teresa, o maior bairro da cidade, bom dia. Bom dia, região. É hora de notícias agora.
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0: notícias. Simbora. Alô, Marcelo, bem-vindo, bom dia.
2: Bom dia, Marido Monteiro. O Conselho Nacional de Política Energética deve se reunir hoje para anunciar um aumento da mistura de etanol anidro na gasolina de 30 para 32%. A medida vem sendo discutida por integrantes do governo nos últimos meses. Especialistas, no entanto, avaliam que a medida pode aumentar o risco de desgaste em motores mais antigos ou sem calibração específica para esta mistura. A Associação Nacional de Fabricantes já havia defendido a realização de mais estudos antes da implementação desta medida. O ex-secretário de Saúde de Santa Catarina, Elton Zeferino, responsáveis pela empresa Veiga Med e uma terceirizada, foram condenados a devolver 33 milhões pagos por respiradores que seriam usados no tratamento de pacientes com Covid, mas que nunca foram entregues. A sentença também declarou nulo o processo de compra desses equipamentos. A aquisição sem licitação de 200 respiradores por 33 milhões foi feita em 2020, durante a pandemia. Apenas 50 aparelhos chegaram a Santa Catarina e não eram do modelo que foi comprado pelo governo. A Justiça Eleitoral começa na próxima semana a convocação de mesários e demais colaboradores que vão atuar nas próximas eleições. Em Santa Catarina, a principal novidade é que, pela primeira vez, o contato vai ser feito por meio de WhatsApp. Antes do início das convocações, o tribunal realizou um simulado com os cartórios eleitorais para testar o funcionamento do sistema. A expectativa é convocar inicialmente cerca de 80 mil pessoas para atuar como mesários e também em outras funções de apoio durante o processo eleitoral.
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2: A seleção da França chega às semifinais da Copa do Mundo não apenas como uma das favoritas ao título, mas também como a equipe de maior valor de mercado entre as quatro sobreviventes do torneio: Inglaterra, Argentina, Espanha e França. Avaliado em cerca de 8 bilhões de reais, o elenco francês vale quase o dobro da seleção argentina, atual campeã mundial, cujo grupo está estimado em 4 bilhões. Eram estas as informações da redação para o Programa da Alegria, Marcelo Santos.
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0: Ai, ai, 10:05, tava olhando a janela, tem um vento frio lá fora, Dalsa Martins. 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São 10:06, hoje a brincadeira é uma brincadeira muito divertida que coloca você aqui na berlinda do programa da alegria. A brincadeira do desafio do bom dia. Ouvintes mandam áudio dizendo bom dia, programa da alegria, mas de uma forma diferente, né? Pode dar bom dia a Marildo Monteiro, bom dia Rádio Catarinense, mas não pode ser um bom dia, tem que ser um bom dia daqueles diferentão, tipo esse aqui que nós vamos ouvir agora.

0: Bom dia, Rádio Catarinense. Que esse dia seja lindo e maravilhoso, ensolarado, que nem tá hoje. Obrigado pela vossa amizade.
1: Dona Ivone, obrigado, querida. Aquele abraço. Sinta nosso abração de urso daqui. Grandão, grandão, grandão. Eu quero mandar um abraço, Leocir, dona Sônia. Obrigado, queridos, pela gentileza, pela bondade, pelo coração bom de sempre, né? Sempre parceiros do programa da Alegria. Valeu demais. Mais um ouvinte agora. Oi, bom dia.
2: Mãe da Marília do Monteiro, ela escuta, e Cinti Laura, Rupe, e Kut, Torheit, Sun, Shen, e ela escuta Futich, ela que Horinsti, Rádio Catarinense, e ela escuta cada ainda. Tchau, tudo de bom. É a Laura.
1: Laura, por favor, você tá xingando a gente, Laura. Tu tá xingando, tu tá detonando a gente aí, Laura. Assim não pode, Laura. Assim não dá. Ai, ai, ai. Laura, você foi demais. Pra quem entende, né? Maravilha. Agora nós vamos ter que fazer um cursinho de alemão aqui, Dulce Martins. Valeu, querida. 10 e 8.
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1: Tá bom então, canta aí, vai.

0: coisa linda aí que encontro, Amado Batista e Gustavo Lima. Essa só na Catarinense pra você.
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0: 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São 10:12. 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

0: Quero participar do sorteio. Bom dia pra todos. Beijo. Kel Silva, do bairro Frei Bruno. Uhul.
1: Meu Deus do céu, esses ouvintes são demais. Eu tô dizendo, gente, eu tô dizendo, nós temos muito talento. Cleusa, mandou bem, mandou bem. Tem mais gente aí, oi, bom dia.
2: Good morning. Alles gut, wie geht's? Heute ein schöner Tag. Bom dia, tudo bem? Como vai? Sou a Miriam Rempe de Santa Lúcia de Jaborá. Roda a próxima música para nós aqui. Fez para todos os ouvintes catarinenses, para vocês e da rádio. Tenha todos um ótimo, abençoada terça-feira.
1: Miriam, graças a Deus, Miriam, que você falou e traduziu, né? Já pensou se tá mandando eu e o Dalceu enchendo a gente de nome? Tá louco, Miriam? Adorei. Essa foi a brincadeira do Bom Dia, diferente do Programa da Alegria. O desafio era pra vocês, né? Como é que você vai dar um bom dia para o Programa da Alegria, pra Rádio Catarinense ou pra mim, né? E a galera foi criativa. A gente teve cada um hoje, meu Deus do céu. Vocês são demais. Palmas pra eles, dá o seu palmas para o ouvinte. Vocês são demais. Amei a brincadeira, amei vocês, tá? 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Amanhã tem mais, sempre uma brincadeira diferente, levantando o seu astral, levantando a sua alegria. 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Esqueci de falar, levantando o nosso astral também, né? Porque a gente não é de ferro, não, gente. Precisamos de vocês todo santo dia aqui com todo o carinho de sempre. 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Corra lá, eu volto em seguidinha. 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
3: Carlos Alexandre começou sua carreira nos anos 70 e logo se destacou na música brega romântica. Com sucessos como Ciganinha, conquistou o Brasil com sua voz inconfundível e letras apaixonadas. Infelizmente, sua trajetória foi interrompida precocemente em 1989, em um trágico acidente automobilístico. Mesmo assim, sua música segue eterna no coração dos fãs. Embarque com a gente no barco da saudade e navegue pelo oceano da nostalgia musical.

0: Isso aí, galera, 10h30 da manhã, que coisa mais maravilhosa. Ouvi Carlos Alexandre, só porque eu não tenho sangue cigano. Poxa, a gente cresceu ouvindo isso aí, Dalcio Martins. Não, Eliseu pegou pesado, ele nem era nascido ainda, né, cara? Quando o cara começou a fazer sucesso. Esse aí, e mais... É, Feiticeira também, Cartão Postal... Ele rivalizava com o Amado Batista, esse, quem mais? Fernando Mendes, José Augusto, Célio Roberto, era tudo uma turma da pesada naquela época, não era pouca coisa não, amigão. 10h31 na mais ouvida rádio do sul do Brasil, daqui a pouquinho tem mais pra você.
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1: E na Catarinense, então, meu Deus do céu. Atenção, gente. Amiga Fátima Aparecida Antunes Rodrigues perdeu a sua carteira de motorista, a sua CNH. Se você encontrou, por favor, traga aqui na Rádio Catarinense, né? É aquela máxima, perdeu, liga aqui, encontrou, traz aqui e a gente pratica a corrente do bem ajudando as pessoas todo santo dia, tá? Atenção, carteira de motorista de Fátima Aparecida Antunes Rodrigues. Se você encontrou, devolva aqui. Deixa eu mandar um oizinho pra dona Terezinha. Alô, queridona, obrigado pela audiência. Boa manhã pra Nelce também. 10h36 da manhã no programa da Alegria. Vamos arrebentar com Bruno e Marrone agora. Meu Deus do céu.
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ainda no programa da Alegria. Valeu, Bruno e Marrone. E daqui a pouquinho tem mais Catarinense, tem mais alegria pra você, tem mais promoções pra você, tem mais ofertas pra você. 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
3: 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Seu coração agradece.
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8:45 da manhã, alô, Capinzal, Lacerdópolis, Ouro, pessoal de Zorteia, Campos Novos, aquele abraço e a gente passa a ponte, Rio Grande do Sul a milhão por hora, o mundo a milhão por hora, ouvindo a Catarinense em todo lugar, em nossas plataformas digitais. 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E agora, imagina um encontro, né? Daniel, Fernanda e Sorocaba vão arrebentar.

Eita trem! Tá aí, Fernando, em Sorocaba, rosto molhado. Bem, galera, hoje teremos uma semifinal da Copa do Mundo, né? Espanha e França jogando de bola 16h. E eu estou precisando para umas amiguinhas pequenininhas, figurinhas. Quem tiver a... É pra dar, né, gente? Não é pra comprar. A figurinha tem que dar, não tem que comprar. Aí já não é legal. Eu preciso das figurinhas da República Tcheca 12, da Áustria, figurinha 7, do Haiti, a figurinha 9, e da Turquia, a figurinha 19. Do Equador, a 19, da Suécia, 9, da Noruega, a figurinha 20, e da Inglaterra, 2 e 6, tá? São essas figurinhas que eu estou precisando aí para duas menininhas completarem o seu álbum. Então me ajuda aí a ajudar as pequeninas aí, né, galera? Vamos fazer o bem, porque aqui a gente volta já para celebrar o seu aniversário.

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3: Isso aí, gurizada, é isso aí, minhas amigas queridas, chegou aquela hora maravilhosa que eu adoro de paixão, porque hoje não vai dar tempo, né? Tô cheio de compromisso, amanhã também não, quinta-feira também não, sexta também não, semana tô lotado de tarde, Dalceu, muitos compromissos, então não vamos poder comer aquele bolinho, mas tu pode, né? Então vamos ver onde a gente vai hoje, onde você vai, vamos lá.
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3: E que o Papai do Céu te conceda um dia maravilhoso, saúde, paz e felicidades. Quero homenagear hoje a Marildo na agenda do aniversariante, minha mamãe Lourdes, quem oferece as filhas Ana, Inês e Araceli, os netos Cauê, Gustavo e Emanuel, com amor, amor, amor, amor, muito amor. Bom dia, Marildo, sou Lucimar de Catanduvas, quero colocar minha avó Esli Terezinha Menezes da Fonseca, de aniversário hoje, mais um ano de vida, dizer ela parabéns, felicidades, amamos ela, pessoa maravilhosa. Rose Ferrari, afilhada Vanessa Ferrari e família, abraçando ela com todo carinho pelo seu aniversário hoje. Bom dia, Marildo. Hoje está de parabéns meu neto Walter Mate, 12 aninhos, adora jogar futebol, é um menino de bem com a vida e que Deus continue abençoando ele, é muito querido. É isso aí, Walter, parabéns a você, tá? Aqui é Roselaine Mendes, queria oferecer o programa, Marildo, a minha mãe Márcia, que está de aniversário hoje, que Deus sempre a abençoe. O oferecimento é do esposo Dirceu, dos filhos Roselaine e Edenilson, Jean Romar, com a Nora Cátia, o neto Vitor Hugo, se possível, agenda e bênção, mas claro, isso aqui é que nem coração de mãe, galera, tem sempre lugar, né? Marildo, a Rose de Catanduvas, gostaria que você colocasse na agenda minha mãe Rose Márcia, de aniversário, amo muito a ela, da filha Rose Claire, do neto João Leonardo, Genro Valmir, que Deus proteja ela sempre. Também na agenda do aniversariante, minha cunhada Sabrina Neukamp, quem está oferecendo a cunhada Noeli Batistin Meleri e o Darlan com todo amor e carinho. Deixa eu ver quem mais aqui. De Doralina Bortoli, felicidade, saúde e muita alegria na sua vida. Continue sendo essa pessoa abençoada por Deus. Você é uma pessoa maravilhosa, muito importante para a sua família. Homenagem do esposo Ivo, filho Fernando, Nora Jussiane, netos Wesley e Emanuele e de toda a família. Um grande abraço, um grande carinho, muitos beijos. Parabéns.

0: coisa mais linda, Toquinho, né? Ouvindo Aquarela, poxa vida, uma das músicas mais lindas brasileiras, pode ter certeza, né? Valeu, galera, parabéns, saúde, paz, um dia abençoado para todo mundo. Daqui a pouquinho tem o show de bandas pra gente arrepiar a finaleira da manhã.
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5: Bem, era para entrar uma vinheta, agora ela vai entrar. Vinheta.
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5: Significa que eu já cheguei, né, galera? Então, vamos juntos no show de bandas a partir de agora para mais uma manhã maravilhosa, mais um incrível dia, e é sempre uma alegria imensa estar com vocês. Show de bandas, bota alegria nisso pra toda a nossa galera. Pedro Leocádio, lá no bairro Rupi, toda a família, né, Pedrão? Como é que tá aí? Beleza, irmão? Aquele abraço pra você aí, tudo de bom, tá? Também quero mandar um abração pro seu generoso, toda a família, solzinho bom, né, seu generoso? Um abração aí, tudo de bom pro amigo, bom almoço, seu generoso, lá em Erval também. Pra começar, vamos detonar aí, meu Simão! Povo. Vamos lá!
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0: 11h10, minutinhos, meus queridos amigos. Para você que tá na estrada, né? Aquele abraço carinhoso, obrigado pela carona, sempre com muita atenção, com muito cuidado. Não é, são só os automóveis, são os buracos também que estão por aí, né? Sabe que depois de chuva, buraco é o que mais tem, né? Quero ver a galera fazer o trabalho bem feitinho, como que deve, para tapar tudo esses buracos nas estradas aí, né? 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

Show de bandas presente 11:16 no Caetá, banana caturra ou batata embalada 2,99 o quilo, etiquetas amarelas achou, economizou, querido. 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E vamos em frente, tá vendo um dado hoje que vai ser notícia no grande jornal aqui que me deixou preocupado, a gente já sabia, né? Idosos representam 71% das mortes por doenças respiratórias e crianças lideram hospitalização em Santa Catarina. O que que é isso? Falta de vacininha, viu, galera? Não tomam vacina, depois o bicho pega. A vacina não vai curar nada, mas vai amenizar muito e vai deixar o tratamento mais fácil de ser feito e você se recupera mais rapidamente, entendeu? Pegou a visão aí? Escute o grande jornal hoje ao meio-dia, não dá pra você perder de jeito nenhum. E a Tati havia pedido San Marino, qualquer uma das antigas, essa aqui então.

0: Que coisa mais linda essa música, né, gente? Nossa, essa é do Fundinho do Baú, do San Marino, em Amanda, 11h20, em instantes, a gente volta com mais alegria, energia boa na finaleira da manhã. 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
5: 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Super abraço carinhoso e cheio de energia boa pra você nesta manhã linda de terça-feira, meus queridos. Diz que o tempo vai mudar, diz que vai vir chuva, diz que a coisa vai esquentar amanhã. Barbaridade, gente. Diz que lá no Rio Grande vai chover em torno de 600 milímetros, né? Espalhados pelo Rio Grande. Tomara a Deus que não se confirme, né? Deus é bom, né? Vai colocar sua mão e vai proteger a todos nós. 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E agora pro Monte, gente. Miriam Ré, amiga Vanessa que tá ouvindo. Também mandar um abração pra Nelson Sagim, pra Dona Terezinha. E esta música dos Atuais aqui é coisa de louco.

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12: Música. Pegou aí, essa é boa, né, gente? Essa aí tá louco. Essa é do tempo das antigas, meus amigos queridos. 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Economizou, simples assim, né? É muito legal. Um abração pra toda a galera. Deixa eu mandar oi aqui pra toda a turma, né? Deixa eu ver quem tá mandando um recadinho pra mim aqui. Alzemiro, fala aí, Alzira. Diga lá, Alzira, diga aí.
13: Bom dia, amigo Marido Monteiro, seja bem-vindo. Sempre com alegria, com alto astral. Bom dia, meu amigo, seja bem-vindo em nossa casa. Colocar na bênção do Padre, por gentileza, o aniversário da

0: Meu Valdir, aquele abraço, né? Tudo de bom pra vocês. Boa terça-feira, meus queridos. Dona Ivete, fala aí, Dona Ivete.
1: Bom dia, marido. O sol tá brilhando aqui também, tá? No Monte Belo, tá?
0: Aí pega certo, né?
1: Ah, eu tô te escutando desde... Bom, desde as 5 horas da manhã. Ah, mas daí depois você chega às 8, né?
0: É verdade.
1: Muito bom escutar vocês. Amores, vocês são os amores da minha vida.
0: Obrigado.
1: Beijo, marido.
0: Fica com Deus, Dona Ivete. Agora vamos curtir Carisma.

0: Eita, coisa linda, aí está, gente, porque brigamos. Valeu, valeu, Carisma. Bem, são 11h40 desta terça-feira magnífica. 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Combinado, galera? 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
4: Gostaram tanto que eu tô repetindo a trilha aqui, porque essa aqui é boa demais, né? Ai, ai, ai, amiga Maristela, e aí, todo mundo ouvindo o programa? Bom finalzinho de manhã pra vocês aí, tá, gente? Bom descanso, à tarde tem mais, valeu Mari, toda a família aí, as colegas de trabalho. Bom dia, Marildo, gostaria de pedir uma música para o meu pai, meu esposo. Não sei se vai dar pra rodar JM hoje aí, tá, gente? Hoje a coisa tá braba. Olímpio, como é que tá, queridão? Tudo bem? Pra toda a galera do Posto Michelos, obrigado pela audiência aí, obrigado pela carona. Também, Olímpio Antônio Lira, não sei se vai dar pra rodar corpo e alma aí hoje, tá complicado o negócio aqui, viu? Vamos lá então, né? No nosso show de bandas da Catarinense pedindo passarela, vamos ouvir a nova.
5: Sabe aquele papo de bar? Dois amigos falando sobre amores mal resolvidos. Aquela pessoa que tá sofrendo, deprimida. Vem cá, meu amigo, meu caso é diferente. Eu até tô sofrendo, mas eu tô vivendo.

0: trem, valeu. Foi com André Renner a música em Noite Gelada, né? Poxa vida, não deu pra atender meu amigão aí que pediu com o pessoal do seu Encanto, né, Valor? Como é que tá, rapaz? Bom dia.
1: Minha música, Marildo. Tá ligado, né? Quero bem, Marildo. Valeu. Sabe que é Ivanor, né? Tá ligado.
0: Aquele abraço, querido, obrigado. Neri, obrigado, né, meu? Por dar força aí, tá na hora da gente picar mula aí. Já vem aí a Santa Bênção e o Grande Jornal. Então, amigos e amigas, valeu demais. Muito obrigado pela audiência dedicada à catarinense em mais uma manhã linda. Que vocês tenham um bom almoço, uma tarde abençoada. E às 4h30 a gente se cruza no Rádio Saudade. Valeu, fui.
2: Há muitas moradas na casa de meu pai. 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
0: A santa bênção de hoje pela saúde de Brian Ian Roche, a pedido da família. Do Dani Bini Cordeiro também pedindo a santa bênção para toda a sua família. Para Carmen Silva, no bairro Rubi, de aniversário hoje de sua amiga Alzira. Também a mãe Melina pedindo pela saúde de sua filha, para que tudo corra bem, que ela esteja bem, que Deus a acompanhe nesse momento em que ela está mais necessitada. Vai dar tudo certo, viu, dona Melina, com a sua filha. Também a bênção sendo dedicada na catarinense mãe Lourdes, que ofereçam as filhas Ana Inês, Araceli, os netos Cauê, Gustavo e Emanuel. Lucimar de Catanduvas oferecendo a esposa Esli Terezinha Menezes da Fonseca pelo aniversário no dia de hoje. Rose Ferrari da Vanessa Ferrari e família com todo carinho. Também o Walter Mate 12 aninhos hoje, recebe o carinho de toda a família, que Deus o abençoe. A Roselaine Mendes oferecendo para a mãe Márcia, que está de aniversário hoje, pedindo todas as bênçãos do esposo de seu, filhos Roselaine e Denilson, Gerro Marco, a Nora Cátia, o neto Vitor Hugo, que Deus ilumine, né? E também a bênção dedicada nesta terça-feira, mãe Rose, Márcia, pelo aniversário hoje, da filha Rosecler, do neto João Leonardo, do Genro Valmir, com todo carinho. Também na santa bênção da catarinense para Sabrina Noy Camp, oferecimento da cunhada Noeli Batistin Meleri e Darlan. Para Sabrina Noy Camp, também da família. De Doralina Bortoli, felicidades e a bênção de hoje. Continue sendo abençoada por Deus, pessoa maravilhosa. Homenagem do esposo Ivo, filho Fernando, Nora Juciane, netos Wesley e Emanuele e de toda a família. A todas as pessoas enfermas, internadas nos hospitais, em casa, para quem precisa de uma palavra de apoio, vamos à santa bênção do Papa João Paulo II.
3: Pai nosso, que estás no céu, santificado seja o vosso nome. Venha a nós o vosso reino, seja feita a vossa vontade, assim na terra como no céu. O pão nosso de cada dia nos dai hoje, perdoai-nos as nossas ofensas, assim como nós perdoamos a quem nos tem ofendido. Não nos deixeis cair em tentação, mas livrai-nos do mal. Amém.

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7: Aposentadoria de agente de endemias e emendas da saúde para bombeiros estão na pauta da semana. TRE de Santa Catarina orienta sobre regras e denúncias de irregularidades na pré-campanha eleitoral. Idosos representam 71% das mortes por doenças respiratórias e crianças lideram hospitalizações em Santa Catarina. Realizada mais uma sessão ordinária da Câmara de Vereadores de Luzerna. Projeto de lei trata da celebração de convênio com o município de Luzerna e Hospital Universitário Santa Terezinha. A administração municipal de Luzerna adota medidas para descarte correto do lixo. UST consolida o centro de imagens como referência em exames de imagem na região. Estão abertas as inscrições para o FICA 2026 para os estudantes da MOC. Trabalhador morre após queda em poço de usina de etanol em Campos Novos. Terça-feira, 14 de julho, temperatura na 15 na marca dos 16 graus. Boa tarde. Meio-dia, 3 minutos, está no ar mais uma edição do Grande Jornal da Catarinense, Antena 100 FM.
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7: Agência PD Radar, as informações do tempo com Daniel Panobianco.
11: Ar frio polar continua pairando em toda a nossa região nesta terça-feira. Pela madrugada, de novo, várias cidades tiveram marcas baixas de temperatura e formação de geada. Previsão feita pelos meteorologistas do CPTEC impede ar frio pelo menos até amanhã. A partir de quinta-feira entra em cena o jato de baixos níveis, que vai trazer o ar quente da Amazônia até nós, permitindo a elevação das temperaturas, especialmente pela tarde. Modelos numéricos indicam que até o final desta semana pode voltar a chover, não descartando temporais em vários municípios. Temperatura máxima hoje prevista de 18 graus, mínima nesta quarta de 8 graus, em Capinzal, Catanduvas, Concórdia, Erval Velho, Fraiburgo e Joaçaba. Daniel Padobianco, da agência PD Radar, com exclusividade para catarinense.
7: O plenário pode votar esta semana a proposta de emenda à Constituição que estabelece o direito à aposentadoria diferenciada para agentes comunitários de saúde e para agentes de combate a endemias. Outro projeto em pauta permite que o serviço de atendimento pré-hospitalar do Corpo de Bombeiros Militares dos Estados e do Distrito Federal receba emendas parlamentares destinadas a ações e serviços públicos de saúde. Os detalhes com o repórter Pedro Pincer.
12: O plenário pode votar esta semana a proposta de emenda à Constituição que estabelece o direito à aposentadoria diferenciada para agentes comunitários de saúde e agentes de combate às endemias. Pelo texto, que tem a análise prevista para terça-feira, esses profissionais poderão se aposentar aos 57 anos de idade, no caso das mulheres, e aos 60 anos, no caso dos homens, desde que comprovem 25 anos de contribuição e de efetivo exercício na atividade. O relator, senador Irajá, do PSD do Tocantins, destacou a atuação dos agentes na pandemia de Covid-19.
13: Se não fosse a atuação dos nossos agentes de saúde, nós teríamos ultrapassado a casa de milhões de brasileiros que teriam morrido naquela tragédia. Sem contar o trabalho dioturno que os agentes fazem. A saúde preventiva nas famílias, as visitas às casas dioturnas, né, na zona rural, na zona urbana, nos rincões do Brasil, no combate a endemias como a cólera, como a dengue, que assolam as famílias brasileiras.
12: Ainda estão na pauta mais três projetos, o que altera o Código Tributário Nacional para estabelecer novas regras sobre solução de controvérsias e processo administrativo em matéria tributária e aduaneira, o que cria o Programa de Desenvolvimento da Indústria de Fertilizantes e o que limita a 5% a retenção pela União dos repasses do Fundo de Participação dos Estados e do Fundo de Participação dos Municípios para pagamento de dívidas previdenciárias. A medida provisória que trata do piso mínimo do frete dos caminhoneiros e as que abrem créditos extraordinários para contornar danos causados pelas chuvas intensas que ocorreram em fevereiro em cidades da Zona da Mata de Minas Gerais e subsidiar parte do preço do diesel impactado pela guerra no Oriente Médio, fecham as votações de terça-feira. Na quarta-feira, os senadores podem analisar pelo menos quatro propostas. Uma delas permite que o serviço de atendimento pré-hospitalar dos Corpos de Bombeiros Militares dos Estados e do Distrito Federal receba emendas parlamentares destinadas a ações e serviços públicos de saúde. O relator, senador Wilder Moraes, do PL de Goiás, afirmou que não haverá uma disputa pelo orçamento do Sistema Único de Saúde.
14: Ele não retira nenhum recurso do SUS e nem do SAMU. Apenas reconhece para fins de financiamento uma atividade que os bombeiros já exercem há décadas. Não transfere recursos da saúde para a segurança pública, apenas permite financiar os serviços de saúde que os bombeiros já prestam gratuitamente todos os dias, salvando vidas em todo o Brasil.
12: Os senadores podem votar ainda a prorrogação do prazo para aplicações de recursos do FGTS em operações de crédito destinadas às entidades hospitalares filantrópicas e o aumento das penas para lesão, homicídio e outros crimes praticados contra profissionais da saúde e da educação no exercício de suas funções. Na pauta de quinta-feira está o projeto que criminaliza o registro ou a divulgação não autorizada de imagens que identifiquem vítimas de crimes ou acidentes, bem como de cadáveres. Da Rádio Senado, Pedro Pincer.
7: Obrigado, Pedro. Tribunal Regional Eleitoral de Santa Catarina reforça os cuidados que pré-candidatos devem adotar antes do início oficial da campanha e explica como qualquer cidadão pode denunciar irregularidades. A repórter Vanessa Carini tem mais informações.
15: Com a proximidade do início oficial da campanha das eleições 2026, o Tribunal Regional Eleitoral de Santa Catarina reforça as regras que devem ser observadas durante a pré-campanha. A coordenadora de orientação e gestão processual do TRE de Santa Catarina, Aline Paola de Gouveia de Godoy, explica quais são os principais cuidados para evitar irregularidades.
16: O que eles têm que tomar bastante cuidado é que a única vedação que a legislação impõe é que não pode haver pedido explícito de voto. Essa é a grande vedação que é imposta e, além disso, os pré-candidatos têm que tomar bastante cuidado para que, no caso de redes sociais, sejam observadas as regras do impulsionamento de conteúdo, que é aquele quando as pessoas pagam para que o conteúdo atinja mais pessoas ali no Instagram, no Facebook. Então, esse impulsionamento, ele tem que ser cumprido algumas regras e isso tem que ser observado para que ele não seja penalizado.
15: A coordenadora também orienta como qualquer cidadão pode comunicar possíveis irregularidades à Justiça Eleitoral antes mesmo da liberação do aplicativo Pardal.
16: Qualquer pessoa tenha conhecimento desse tipo de irregularidade pode denunciar à Justiça Eleitoral. Nesse período, nós ainda não temos o aplicativo Pardal, que é o aplicativo mais conhecido e de mais fácil utilização, mas qualquer cidadão pode fazer esse tipo de comunicação de irregularidade. Nós temos ali no site do TRE de Santa Catarina o protocolo eletrônico, que é através de um procedimento administrativo, em que é feito o protocolo, a pessoa vai acompanhar todo esse processo, vai indicar qual é a propaganda eleitoral, qual é o fato que está acontecendo. E o ideal é que, para facilitar a verificação dessa propaganda, se ela é irregular ou não, e a pessoa, quando fizer essa denúncia, já leve os fatos já bem documentados. Hoje a gente tem como fazer isso através do celular, então tirar foto, filmar. Isso facilita muito o trabalho da Justiça Eleitoral.
15: De Florianópolis para a Rede de Notícias AKERT, Vanessa Carini.
7: Obrigado, Vanessa. Idosos representam 71% das mortes por doenças respiratórias e crianças lideram hospitalizações em Santa Catarina. Entre os 331 óbitos por síndrome respiratória aguda grave neste ano, 236 vítimas tinham mais de 60 anos. Faixa etária entre 0 e 9 anos concentra 54% das internações em hospitais. Confira na reportagem de Cadu Reis.
17: 7 a cada 10 pessoas que perderam a vida por conta de doenças respiratórias neste ano em Santa Catarina eram idosas. Entre os 331 óbitos confirmados por síndrome respiratória aguda grave no estado em 2026, 236 vítimas tinham mais de 60 anos, o que corresponde a 71% do total. Já em relação às hospitalizações, a faixa etária entre 0 e 9 anos de idade predomina, com cerca de 54%. 4% dos acometidos. Os dados constam no painel de monitoramento do Centro de Informações Estratégicas para a Gestão do Sistema Único de Saúde. O diretor de Vigilância Epidemiológica do Estado, João Fuch, analisa.
18: Quem mais hospitaliza hoje por síndrome respiratória aguda grave são as crianças de 0 até 9 anos de idade. É claro que você vai ter hospitalizações nas demais faixas etárias, mas o principal são crianças. E aí, quando você começa a olhar pessoas com mais de 60 anos de idade, esses números começam a subir novamente. Agora, de fato, desses casos que hospitalizaram, se a gente analisar os óbitos aí de pessoas com mais de 60 anos de idade, chegam a representar 70 até 80%, dependendo do vírus que é analisado. São grupos que têm o maior risco de agravamento pelos vírus respiratórios. Os extremos das faixas etárias, né? As crianças que ainda têm um sistema imunológico que está se fortalecendo, que está tendo contato com os vírus, e os idosos, claro, você já tem aí um sistema imunológico que já não dá a resposta que você tinha como você tem em adultos jovens. Então, de fato, são grupos que têm um risco maior de agravamento.
17: As vacinas contra o vírus influenza, causador da gripe, estão disponíveis para toda a população com mais de 6 meses de idade em Santa Catarina. Também são ofertados imunizantes para prevenir a ocorrência de Covid-19, especialmente para os grupos mais vulneráveis. Já as gestantes podem buscar nos postos de saúde a vacinação contra o vírus sincicial respiratório, garantindo proteção para os bebês. O diretor de Vigilância Epidemiológica do Estado, João Fuch, ressalta a importância da imunização para a proteção às faixas etárias mais vulneráveis.
18: A vacina da influenza e da Covid-19 acabam sendo importantes, porque elas ajudam a reduzir esse impacto da doença. E mesmo da vacina do vírus sincicial respiratório. Você não vacina a criança, propriamente dita, mas você vacina as mães, que vão ajudar nessa proteção nos primeiros meses de vida. O vírus sincicial respiratório é um dos que tem muito impacto em crianças até 2 anos de idade. Então, se você consegue vacinar bem as gestantes, você pode diminuir o impacto dessas doenças. E para aqueles vírus que a gente tem vacina disponível, a vacina é a melhor estratégia de prevenção. Vacinar ajuda a reduzir o impacto da doença, ajuda a proteger as pessoas e, claro, até evitar a gravidade e óbito em decorrência desses vírus.
17: 20 mortes foram causadas por síndrome respiratória aguda grave decorrente do vírus sincicial neste ano em Santa Catarina, sendo 8 óbitos de menores de 9 anos de idade. De Florianópolis, da Rede de Notícias Acaerte, Cadu Reis.
7: Obrigado, Cadu. A seguir no Grande Jornal, realizada mais uma sessão ordinária da Câmara de Vereadores de Luzerna. A Administração Municipal de Luzerna adota medidas para descarte correto lixo. O Oeste consolida o Centro de Imagens como referência em exames de imagem na região. São 12 horas e 15 minutos. 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
6: Você sabe como funciona o sistema CNA, FAESC, Senar, Sindicatos Rurais? Em âmbito nacional, a CNA é a voz institucional do setor agropecuário, com atuação junto aos poderes públicos, na defesa de políticas para o campo e na elaboração de propostas voltadas ao desenvolvimento do agronegócio. Em Santa Catarina, a FAESC representa os interesses dos produtores e articula ações estratégicas para o setor produtivo. 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
7: Os vereadores do município de Luzerda estiveram reunidos ontem à noite em mais uma sessão ordinária. O presidente da Câmara, Marcelo Costa Beber, fez uma avaliação do encontro onde três projetos que estavam em pauta foram colocados em votação e aprovados.
9: Então a gente teve entrada de dois projetos de lei ordinária para leitura e aprovação de três projetos aí. Dá vale ressaltar aqui e dar um destaque principal, o projeto de lei ordinária 016 de 2026, onde autoriza o Poder Executivo Municipal a celebrar termo de convênio com o Hospital Universitário Santa Terezinha. Então, USP, então é uma transferência de recursos, né, que o município passa uma vez por ano aí para o hospital estar prestando serviço à população do município. Então, esse valor é em torno de R$ 156 mil anuais, divididos em 12 parcelas, um valor de R$ 13 mil mensais. Então, a gente sabe o quão importante é o trabalho executado pelo hospital, né, aos munícipes, né? Então, principalmente em horários alternativos, que os postos aqui não funcionam, para altas complexidades, então é bem importante esse repasse de recurso.
7: Presidente, vários vereadores comentaram a respeito de preocupações, inclusive com relação aí tomadas de providências relativas à questão de chuvas, né? Você fez questão, inclusive, no uso da presidência ali, de alertar a questão de um encontro da Defesa Civil, justamente para tratar desses assuntos, enfim, soluções, né?
9: Exatamente. Então, é um assunto que não sai da pauta, né? Tanto nas câmaras, aí no dia a dia, nas mídias mesmo, né? É uma situação um pouco preocupante, conforme vai chegando mais próximo a esse fenômeno. Então, sim, amanhã de tarde tem uma convocação até de um conselho criado aqui pelo município, onde tem toda a parte dos órgãos governamentais, ao qual a Câmara de Vereadores faz parte, e órgãos não governamentais do município, onde sim, nessa reunião vai estar sendo traçado estratégias aí de como vai ser feito os trabalhos, né? Em caso mesmo de excesso de chuvas aí, áreas de risco, de como cada setor aí vai se organizar para minimizar esses problemas aí que podem vir a acontecer.
7: O vereador Matheus Reimann comentou a respeito do projeto de lei aprovado que trata da celebração de convênio com o Hospital Universitário Santa Terezinha. Ele também mostrou-se preocupado com as previsões meteorológicas para o segundo semestre.
10: Falando sobre o projeto 016, né, é um projeto, né, de parceria do município com o Hospital Santa Terezinha, né? Então a gente firmar um novo convênio, né? Então o repasse vai ser 12 parcelas mensais de R$13.013,75. A gente vê que a gente tem outros convênios, né? O município tem outros convênios que de valores maiores, mas o Hospital Santa Terezinha oferece uma gama muito maior de prestação de serviço para nós, né? Urgência e emergência, principalmente 24 horas. Né? A gente vê que é um projeto importante que vai atender toda a população. Como o vereador Paulo falou, né? Esse valor vai custar em torno... Vai custar não, é um valor que o município vai investir em torno de R$ 24,00 por munícipe ano, né, para o hospital. Muitos não utilizam do serviço do hospital, mas quem utiliza, né, é bem atendido, né, em vários serviços que ele presta para o nosso município. Também falei referente à questão das prevenções, aí, né, que o município está fazendo alguns trabalhos, Secretaria de Agricultura, Patrulha Agrícola, que também está auxiliando, né, referente à instalação de tubulações, né, falei referente à linha Leãozinho, lá próximo ao clube, fiz uma indicação na legislatura passada, nesse trecho, para fazer o desassoreamento do rio, né, relatos ali, né, do pessoal que foi fazer o trabalho, né, e dos munícipes que nos relataram, a dificuldade de se retirar o material de dentro do rio e colocar ali nas margens, né? Tem algumas árvores que atrapalham. Precisava ser feita a retirada de algumas árvores, né? A gente não está falando de desmatar a beirada do rio, mas algumas árvores, né? A gente não pode fazer a retirada delas, né? Em virtude do IMA aí não liberar, né? A gente pede uma sensibilidade maior do IMA para essas questões agora que estão sendo feitas, né? Alguns lugares é uma necessidade, né, de ser feito esse trabalho de remoção de algumas árvores. E que se o município tiver que fazer o replantio naquela mesma área posteriormente ou em outra área, que seja feito, né? É uma coisa simples de se fazer, né? É só, né, se comprometer a fazer, né? E também foi feito algumas tubulações auxiliares ali, né? Foi colocado um tubo adicional, mas se mostrou ineficiente, né, no último sábado, devido à grande chuva que teve, sábado à tarde. E, né, já foi, né, repassado também que vai ser feito algum retrabalho lá nessa área para estar igualizando, né, a cabeceira das duas tubulações, né, que possa vir a resolver o problema, né? Então eu espero que sim, espero que a água não adentre mais, né, lá ao clube da comunidade, né, que causa grande prejuízo. E também em outras comunidades do interior, né, a linha Grafundo, o Alto Rochedo, também foi feito tubulações auxiliares, similares àquela que foi feita no Leãozinho. E essa semana vai estar sendo feito algumas melhorias e desassoreamento aqui no Rio Limeira, na região central da cidade, mais próximo ali ao Clube Paineiras, acima até lá a empresa Automatic, né? Vai ser feito algumas retiradas do material de dentro do rio, das pedras, e também vai ter a questão das árvores. Lá tem uma pequena ilha no meio do rio que precisava ser retirado, mas não vai ser possível por causa das árvores que tem lá, que não foi liberado a retirada, né? É esse ponto que a gente pede a sensibilidade do IMA, né, para que a gente possa fazer um trabalho melhor e um trabalho efetivo que possa vir a resolver as questões aí da comunidade.
7: O vereador Paulo Sérgio Della Costa falou sobre o projeto que cria o cartão social e o programa que institui a Família Guardiã.
11: Esse cartão, esse projeto foi aprovado em 2025, né, por nós vereadores, para substituir aquela bolsa cesta básica, né, que muitas coisas, do itens da cesta básica, às vezes as pessoas acabam nem utilizando, né? Às vezes a pessoa tem alguma alergia, algum alimento e acaba vindo aquele produto padrão e acaba sobrando, enfim, né? Então, a ideia desse cartão de benefício era substituir, então, essa cesta básica justamente para as pessoas terem a liberdade de fazer a compra de carne, enfim, um leite especial, ou a pessoa às vezes não come algum tipo de coisa e pode fazer a escolha, né? Então, foi agora, né, nesse novo projeto, né, alterado, a questão dos valores, né? Antes tinha uma porcentagem um pouco maior, agora foi reduzido, né? Foi colocada a palavra até, né? Então pode ser de 0 até 15, enfim, né? De 15 até 20 e pouco, né? Então a gente sabe que isso tem uma flexibilidade um pouco maior e vai com certeza abrangir um pouco mais de pessoas, enfim, e reduzir também essa questão para os cofres públicos, né? Porque é por menos porcentagem. Outra questão do outro projeto, né, foi a questão da família, do programa que institui a família guardiã, né? Eu vejo que é muito importante, até parabenizei que é os idealizadores desse projeto, vejo que é muito importante, né? Então hoje o que acontece? Existe o abrigo de Joaçaba, que às vezes é encaminhado uma criança, um adolescente para essa casa, né? Hoje a despesa mensal dessa criança, adolescente que vai lá na casa aqui em Joaçaba, de abrigo, é em torno de R$7.000, né? Por criança. Então daqui a pouco acaba que alguma família aí, por motivos, né, tem que colocar uma ou duas crianças da mesma família, são 14 mil da mesma família, enfim, né, fora outras questões que podem acontecer. Então, nesse projeto, o que ele institui? Familiares, avós, tios, enfim, irmãos, daqui a pouco mais velhos, enfim, consigam ficar com a guarda dessas menores, né, e, consequentemente, eles comprovando a renda até 3 salários mínimos, né, eles conseguem ganhar meio salário por criança, né, ou adolescente que vai ter com essa guarda, vamos dizer assim, que ganha essa guarda. Então, assim, às vezes é por um curto período ou um período maior. Então, a gente sabe que é importante isso. Ressaltei a importância da família acolher, né, que isso, a raiz familiar é muito importante. Então, às vezes a gente sabe que o abrigo acolhe bem as crianças que vão lá, mas não é a mesma coisa que a própria família. Então a gente sabe que é muito importante esse projeto e foi aprovado aí por todos os vereadores.
7: O líder do governo na Câmara, Danilo Trevisan, fez comentários sobre o descarte do lixo do município de Luzerna de forma inadequada, que levou a prefeitura a adotar algumas medidas.
5: Esse é um assunto corriqueiro aqui na casa, infelizmente a gente legisla, mas também a gente tem que ter tempo para lixo aqui nessa casa, né? E infelizmente, muitas vezes, não só pela população de Luzerna, mas para todos que transitam ali por essa via, né? Às vezes passam com seus automóveis e aí jogam de dentro dos automóveis, ou passam e mesmo descartam o lixo de forma indevida. Ali nesse ponto que eu comentei na sessão, era uma das lixeiras que eu fui um dos que, antes da confecção dessas lixeiras que agora estão no município, debati sobre a colocação de lixeiras parecidas com aquelas. Eram lixeiras com uma porta maior, com uma porta na frente para retirada dos lixos, ficava fácil para o gari e tinha mais quantidade para os moradores depositarem o lixo, né? Mas infelizmente aí a população e quem transita por aquele local ali, nem todos, né, fizeram um mau uso desse local por várias vezes, várias fotos eu já bati, já cobrei, desde o ano passado cobrei para se retirar essa lixeira e infelizmente esse caso se repetiu e até que enfim foi tomada uma medida e foi arrancada aquela lixeira e colocada a lixeira padrão. E aí vai da conscientização da população, né? Porque os bons vão pagar pelos ruins, então vamos conscientizar aquele que faz o correto, conscientiza aquela pessoa que não está dando o destino certo, né?
12: Era um local específico que estava dando esse problema?
5: Isso, tem aquele local em específico, mas temos vários, né? Que já também debatidos maçantemente vezes aí na Câmara, como a entrada do Leãozinho ali, lá em cima na Roça Grande, na Vila Kennedy, são locais que tem esse problema corrigueiro e que ainda com a conscientização do legislativo, a porta do executivo, ainda a gente não conseguiu 100% deixar, vamos dizer assim, aceitável para nossa cidade, né?
7: O Hospital Universitário Santa Terezinha conta com uma importante estrutura voltada à realização de exames de imagens e diagnósticos. Centro de Imagens do Hospital Universitário Santa Terezinha, CDIH. O serviço é um dos pontos de apoio à assistência prestada pelo USTE e está disponível para pacientes de Joaçaba e de toda a região. Com estrutura hospitalar, equipe qualificada e integração com diferentes especialidades, o CDIH contribui para diagnósticos mais precisos, seguros e ágeis, como explica a diretora do Hospital Lindamir Sick-Gadler.
13: O Hospital Santa Terezinha, ele conta, né, com uma demanda muito importante hoje, que é voltada à realização de exames, né, de imagem e diagnóstico, né? Então, o Centro de Imagens do UST, o serviço é um ponto de apoio e assistência muito importante, porque nós temos a alta complexidade na oncologia, na neuro, também na ortopedia e mesmo as médias complexidades aqui do hospital demandam então de exames complexos e precisos, né, para o diagnóstico dessas doenças, para depois, então, o encaminhamento do tratamento. Então, o nosso centro de imagens aqui e de diagnósticos, o CDIH, ele é um centro onde nós necessitamos ter equipamentos, equipe qualificada, tecnologia adequada e o tempo sempre sensível, principalmente por conta do câncer, né? O tratamento oncológico, então a gente precisa realizar esses exames, né? E ter uma estrutura que ofereça aí agilidade aos pacientes, tranquilidade, especialmente aí nesses casos aí que eu citei e que precisam, então, a continuidade, né, de todo o cuidado depois do diagnóstico. Então, a gente está sempre investindo no CDIH, né, no Centro de Diagnóstico e Imagem do UST.
7: E qual é a diferença, dona Lindamir, para o paciente, né, tá realizando exames dentro de um ambiente hospitalar?
13: A diferença é de que a gente tem a continuidade e o encaminhamento da linha de cuidado, né? Então, todos esses serviços, né, de radiografia, ultrassonografia, tomografia computadorizada, ressonância magnética, mamografia, e todos os também de diagnósticos digestivos, né? Eles encontram o encaminhamento dentro da especialidade, dentro do próprio hospital, né? Então, isso que é importante e cada vez

0: ou por o Estado, via Secretaria de Estado ou para o Ministério da Saúde, a gente precisa estar comprometido então com toda a linha de cuidado e com todos esses exames pré-operatórios, investigatórios, né, das doenças, enfim, para que depois o paciente tenha um encaminhamento mais preciso.
1: A diretora Linda Mira ainda ressalta que esses recursos tecnológicos integrados com as demais especialidades do USP ajuda a tornar o diagnóstico do paciente mais rápido e seguro.
0: Como nós temos uma equipe também médica bastante diversificada, né? Hoje o USP ele possui aqui 153 médicos trabalhando nas mais diversas especialidades. A oncologia hoje conta com 20 especialistas das diversas áreas, né? Oncológicas, sejam cirurgiões oncológicos, sejam oncológicos clínicos, sejam masto, uro, dentro das mais diversas especialidades, nós temos então a

0: aparelho que faz um exame, ele faz toda a diferença no diagnóstico do tratamento completo daquele paciente.
1: E a presença, né, desse serviço aqui em Joaçaba, né, Dona Lindamira, acaba evitando os deslocamentos dos pacientes, né, para outros centros de saúde, né, reduz esse
0: Sim.
1: deslocamento.
0: Com certeza a gente conseguindo, né, cada vez mais ampliar esses serviços e ainda a gente tem a consciência de que ainda é pouco, pela demanda que nós sentimos que tem na região, ainda é pouco. Hoje nós contamos então com limitação aqui de capacidade física, né, nós estamos com pouco espaço, enfim, de ampliação, mas estamos aí pensando, né, e organizando o USTE para um futuro e sempre pensando nisso, né, de planejar os serviços de acordo com toda essa demanda regional. Nós estamos atendendo aqui, da oncologia, são 53 municípios, mas fora as outras especialidades, nós recebemos pacientes do litoral, do extremo oeste catarinense, que hoje já busca o Centro de Saúde de Joaçaba, aqui no USTE, para a gente poder atender. Então, hoje, nós acabamos sendo uma referência aí para todo o oeste de Santa Catarina. Estamos recebendo pacientes de Chapecó, né, de São Miguel do Oeste. Então, a abrangência é bastante grande. E por que que nós estamos recebendo? Porque temos aqui os profissionais habilitados, né, para isso, e a referência estadual, então, encaminha esses pacientes todos aqui para o USTE.
1: Para quem precisa fazer exames, como é que funciona o agendamento? Onde que o paciente pode buscar informações?
0: O SUS é via a porta do município, né? Então ele deve procurar o ISF, né? A unidade básica de saúde, que a unidade básica de saúde encaminha ele. Quando tem convênio e particular, também diretamente, então, aqui no USTE, que a gente faz os devidos encaminhamentos, né? Mas é importante a gente dizer que via unidade básica de saúde, ele tem, né, via Secretaria também Municipal de Saúde do seu município, é que a gente tem o encaminhamento do SUS aqui para o USTE. É assim que funciona a regulação estadual, é dessa forma que funciona.
1: Meio-dia 39. 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
2: Otofácil, concurso 3.734. Com 15 acertos, foram três apostas ganhadoras, duas apostas de Fortaleza, Ceará e uma de Campinas, São Paulo, que estão levando R$ 473.309. 453 apostas fizeram 14 acertos e estão embolsando R$ 938. Há prêmios menores para 13, 12 e 11 acertos. Estimativa de prêmio do próximo concurso hoje é de R$ 2 milhões. Quina Concurso 7.064, números sorteados 15, 24, 29, 53 e 60. Um bolão de 16 cotas de Guarujá, São Paulo, fez os 5 acertos, está levando R$ 1.437.874. 32 apostas fizeram 4 acertos, estão embolsando R$ 9.718. Há prêmios menores para 3 e 2 acertos. Estimativa de prêmio do próximo concurso hoje é de R$ 5 milhões. Automania Concurso 2.949, uma aposta de Porto Velho, Rondônia, fez os 20 acertos, está levando R$ 477.802. Com 19 acertos, houve uma aposta ganhadora de Bahia, Paraíba, que está faturando R$ 169.885. Não houve ganhador com zero acerto. Há prêmios menores para 18, 17, 16 e 15 acertos. Estimativa de prêmio do próximo concurso amanhã é de R$ 600.000. Dupla Sena Concurso 2.984, primeiro sorteio, os números sorteados 4, 20, 24, 27, 40 e 41. Com seis acertos, não houve ganhador. 8 apostas fizeram 5 acertos e estão levando 5.700

0: 250 reais. Segundo sorteio, os números sorteados 3, 12, 13, 28, 30 e 35. Com 6 acertos, não houve ganhador. 7 apostas fizeram 5 acertos e estão levando R$ 5.914. Há prêmios menores para 4 e 3 acertos em ambos os sorteios. Estimativa de prêmio do próximo concurso amanhã é de R$ 1 milhão. Dia de sorte, concurso 1244, números sorteados 1, 3, 5, 12, 15, 20 e 25. Mês da sorte, junho. Com 7 acertos, não houve ganhador. 32 apostas fizeram 6 acertos e estão embolsando R$ 3.696. Há prêmios menores para 5 e 4 acertos. Estimativa de prêmio do próximo concurso hoje é de R$ 1.400.000. A seguir do Grande Jornal, estão abertas as inscrições para o FICA 2026 para os estudantes da MOC. As últimas informações da área de segurança pública. Tem também o comentário econômico de Rafael Ramalho. São 12 horas e 43 minutos. 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
0: 12 horas e 48 minutos.
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0: Mercado agrícola, valores sugeridos pela Copérdia para a região de Joaçaba. O quilo do suíno vivo está a R$5,05, mais a tipificação na carcaça. Sacas de 60 quilos, o milho R$58, soja R$124,20, o trigo PH R$78,64. Vamos agora ao comentário econômico de Rafael Ramalho.
14: Mercado financeiro inicia o dia no campo positivo. O Ibovespa sobe cerca de 0,6% e volta a operar na faixa dos 176 mil pontos. O dólar comercial recua com força nessa manhã, acumulando queda de aproximadamente 1,2%, sendo negociado a R$5,07. Já o Bitcoin também avança e sobe cerca de 1,5%, voltando a ser negociado próximo aos US$63 mil. O principal destaque do dia veio dos Estados Unidos. A inflação de junho ficou abaixo do esperado, reduzindo a pressão por novos aumentos de juros e melhorando o humor dos mercados. O reflexo aparece no fortalecimento das bolsas, na queda do dólar frente ao real e um ambiente mais favorável para ativos de risco. No cenário corporativo, o Goldman Sachs surpreendeu positivamente ao divulgar um lucro de US$6,6 bilhões no segundo trimestre. Resultado muito acima das expectativas do mercado. O banco também anunciou aumento no pagamento de dividendos aos seus acionistas, reforçando a percepção de força do setor financeiro. E para encerrarmos com uma boa notícia, Warren Buffett, um dos maiores investidores do mundo, aos 95 anos, anunciou que pretende doar 100% da sua participação na Berkshire, que é a sua holding de administração do seu patrimônio, até 2034. Hoje, essa fatia vale mais de US$150 bilhões, tornando essa uma das maiores doações filantrópicas da história. Parte relevante dos recursos será destinado a fundações administradas por seus filhos, reforçando o legado de um dos maiores investidores de todos os tempos. Da Alta Vista Investimentos, Rafael Ramalho.
0: Estão abertas as inscrições para o Festival Intermunicipal de Cultura e Arte, o FICA 2026. As instituições de ensino interessadas poderão inscrever seus estudantes até o dia 14 de agosto por meio de formulário eletrônico disponível no site oficial da Prefeitura de Joaçaba. Este ano, os estudantes dos 12 municípios que integram a Associação dos Municípios do Meio-Oeste Catarinense, AMOC, poderão participar da programação. O intendente de Cultura, Pedro Peretti, informa.
15: O FICA, ele é uma reformulação da Uliejo Cultural. Ano passado a gente deu uma reformulada nele, pensando ele não mais como uma Olimpíada, mas sim como um festival, né? Ele passou pela reformulação, ano passado ele passou a ser intercolegial e esse ano ele passou por uma nova reformulação, ele passou a ser intermunicipal. Ou seja, esse evento que até ano passado agregava aí 4 municípios, a partir desse ano ele está para todos os 12 municípios que compõem a região da AMOC. Então, todos os estudantes da rede municipal, rede estadual ou rede particular de ensino dos municípios que compõem a AMOC poderão fazer parte do FICA esse ano, desse festival, que tem o foco principal em incentivar e fomentar a produção artística entre os estudantes, né? entre os alunos. Infantil, infanto e infanto-juvenil, nessas duas categorias, nessas faixas etárias. E quem tem interesse é só procurar a direção da sua escola e conversar lá que quer participar e ver com a coordenação como são os trâmites. Pois as inscrições no festival são feitas pela própria escola. O FICA se divide em duas etapas. A primeira, que está nas artes visuais e na literatura, ou seja, eu tenho desenho, tenho pintura, tenho fotografia, tenho a escrita de textos breves. E a segunda etapa, que é a etapa palco, a etapa das artes cênicas, onde eu tenho teatro, dança, música e audiovisual e declamação. Nessa etapa palco, na categoria mostra, quem quiser ou tiver interesse pode participar professores, pode participar equipe da escola junto aos alunos, pai, mãe, responsável pelo aluno que tem interesse. Então tem para competir somente alunos, mas se a escola tem esse interesse, se os alunos têm esse interesse, podem participar juntos na etapa mostra.
16: Está previsto também uma batalha de rap, né? Como é que vai ser isso, ô Pedro?
15: Isso é uma novidade. A gente está prevendo que ela aconteça na pista de skate. Existe todo um regramento para participar. A gente percebe que temos muitos alunos que participam. É um nicho relativamente novo, o rap, na nossa cidade, na nossa região. Então a gente vai inserir essa modalidade como um teste para ver como funciona.
16: Qual é o cronograma, né? Como é que está dividida a organização do evento aí, do FICA? Né?
15: Elas vão até o dia 14 de agosto, até sexta-feira, no dia 14 de agosto. E o evento, ele irá acontecer somente no mês de outubro, com a primeira etapa acontecendo de 5 a 9 de outubro. E a segunda etapa do dia 19 ao dia 23 de outubro. E daí, depois disso, daí tem todo o processo de seleção. A etapa música esse ano tem uma novidade, que é nós vamos fazer uma pré-seleção. Ou seja, quem for inscrever na etapa música, canto ou qualquer uma delas, precisa enviar um vídeo curtinho, cantando ou tocando ou se apresentando. Haverá aí uma pré-seleção nesse quesito música.
16: Então, só para dar os serviços, inscrições vão até quando? Onde as pessoas podem obter maiores informações?
15: O regulamento e o link para inscrição eles estão disponíveis no site da Prefeitura de Joaçaba. As inscrições acontecem até o dia 14 de agosto e qualquer dúvida é só nos procurar aqui na Casa da Cultura em Joaçaba, em frente ao Banco do Brasil.
0: 12:55.
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0: Vamos com as informações da segurança pública que chegam com o repórter Orly Ricardo. Boa tarde, Orly.
19: Olá, boa tarde. O motorista de um Corsa protagonizou uma sequência de crimes na noite de domingo, mobilizando a Polícia Militar em Erval do Oeste. O homem de 26 anos foi preso após uma ocorrência que envolveu violência doméstica, direção perigosa sob efeito de álcool, ameaças e desobediência. O caso começou por volta das 19 horas, quando a PM foi informada que o suspeito estaria armado com um facão em frente a uma residência no bairro Santo Antônio. Ele ameaçava um casal que interviu em uma agressão que praticava contra sua própria companheira de 19 anos. Ao iniciar as buscas, os policiais localizaram o condutor em alta velocidade. Ao notar as viaturas, ele desobedeceu a ordem de parada e iniciou uma fuga arriscada por várias ruas da cidade, realizando manobras que colocaram em risco pedestres e outros motoristas, chegando a quase atropelar uma idosa. A perseguição terminou na rua Santa Catarina, quando o suspeito tentou se esconder em uma residência. Ele resistiu à abordagem, sendo necessário o uso de força progressiva para contê-lo. Durante a revista no veículo, os militares encontraram maconha, cocaína e o facão utilizado nas ameaças. Além da embriaguez ao volante, foi constatado que o homem agrediu fisicamente a sua companheira e outra mulher que tentou intervir. Na delegacia, o autor continuou a proferir ameaças contra as vítimas e testemunhas que foram encaminhadas para exame de

0: Moradores informaram que o proprietário do imóvel estava no município de Santa Cecília no momento do incêndio. E um homem de 52 anos morreu no início da tarde de ontem após sofrer uma queda de aproximadamente 10 metros de altura em um poço que estava em construção em Campos Novos. O acidente de trabalho ocorreu por volta das 13h15 nas dependências da usina de etanol, localizada às margens da BR-470, no trevo de acesso ao município de Sorteia. O corpo de bombeiros foi acionado para o resgate. Ao chegar ao local, os socorristas encontraram dois civis dentro da estrutura prestando os primeiros socorros à vítima. A guarnição iniciou o protocolo entregando uma bolsa de atendimento pré-hospitalar por meio de um cabo-guia. Para realizar a retirada da vítima, a equipe montou um tripé de salvamento ancorado no caminhão de resgate e utilizou técnicas de rapel para acessar o fundo do poço com dois especialistas. A vítima, que apresentava traumatismo crânioencefálico grave e já estava em parada cardiorrespiratória, foi imobilizada em uma maca cesto e içada até a superfície. Apesar do atendimento imediato e dos esforços das equipes, a morte foi confirmada após a constatação da ausência de sinais vitais. Após o encerramento da operação de resgate e a retirada dos profissionais que operavam no fundo da estrutura, o local ficou aos cuidados das autoridades competentes para a perícia. Eram estas as informações da área de segurança pública para o Grande Jornal. Mais notícias policiais logo mais, a partir das 18 horas, na edição do Rádio Contato, da Central de Jornalismo Orly Ricardo.
1: Obrigado, Orly. Uma da tarde, ponto final em mais uma edição do Grande Jornal da Catarinense, Antena 100 FM, que teve a participação dos seguintes profissionais. Reportagens de Cristian Souto, Paulo César, Orly Ricardo, Pedro Pincer, Vanessa Carini e Cadu Reis. Operador de áudio, Neri Charader. Apresentação, Cristian Souto. Redação, Orly Ricardo. Coordenação de jornalismo de Marcelo Santos e a supervisão de Nelson Paulo. Vem aí, boa tarde, Antena 100, músicas nacionais e internacionais de ótima qualidade. E a hora do esporte na Rádio Catarinense. Apresentação de Paulo César, boa tarde.
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0: Boa tarde, está no ar a Hora do Esporte. Os destaques de hoje: Randy Luz Luzerna consolida evolução no handebol adulto masculino e celebra campanha histórica na Liga Santa Catarina 2026. Luzerna irá sediar festival de mini handebol no final de semana. Os jogos da Liga Nacional de Futsal. Dois jogos encerraram ontem a 17ª rodada da Série B. Grêmio negocia a contratação de zagueiro argentino. Titular do Inter desperta interesse do futebol italiano. Semifinais da Copa do Mundo iniciam hoje. Mais detalhes e informações após o recado dos nossos patrocinadores.
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0: Boa tarde, a Associação Randy Luz vive um dos melhores momentos de sua trajetória, resultado de um trabalho de longo prazo baseado na formação de atletas da cidade, na manutenção do grupo e na participação constante nas principais competições estaduais. Depois de terminar em quinto lugar na Liga Santa Catarina e conquistar o vice-campeonato da Copa Mercosul em 2025, além do título invicto da etapa regional dos Jogos Abertos de Santa Catarina, a equipe entrou em 2026 com o objetivo de evoluir ainda mais. Na Liga Catarinense, Luzerna fez campanha perfeita na fase classificatória, com 6 vitórias em 6 jogos, garantindo o primeiro lugar do grupo. Na fase final, disputada em Fraiburgo, venceu Blumenau e Criciúma, chegando à decisão com 8 vitórias em 8 partidas. Na final, enfrentou o atual bicampeão estadual São Bento Handebol Clube e fez uma partida equilibrada, decidida apenas nos instantes finais. Derrota por 23-22 e vice-campeonato, resultado que confirma a evolução técnica da equipe e consolida o projeto da Randy Luz como uma das forças do handebol catarinense. Mesmo sendo uma equipe amadora, o grupo treina durante todo o ano e é formado em sua maioria por atletas revelados nas categorias de base do próprio município. Agora o foco é a disputa dos Jogos Abertos de Santa Catarina, com a meta de garantir vaga na fase estadual e buscar uma campanha ainda mais expressiva para Luzerna. E neste final de semana, a cidade irá sediar o festival de mini handebol, com a participação de mais de 400 atletas de vários municípios de Santa Catarina. O professor Alex Rover informa.
3: Então, a gente tem aqui um trabalho muito forte com as escolinhas, né? E é o momento da gente interagir, integrar, convidar equipes de todo o estado, né? Para ver como que está o nosso trabalho. Para as crianças já ter um primeiro contato, né? Com a competição, para ir entendendo bem o jogo. Então, é um momento que a gente vai colocar em prática o nosso trabalho e saber se estamos no caminho certo, se precisamos fazer ajustes, né? Mas o foco principal é a integração, a competição e a socialização aí entre equipes e familiares e a comunidade.
4: Você comentava que vem equipes de todo o estado participar aqui.
3: Isso, pessoal que faz base, né? Já vem na sexta-feira, se hospeda aí na escola, traz as equipes e vem competir com a gente. Videira, Caçador, Antônio Carlos, enfim, equipes de lá do litoral também. Então vai ser um momento de bastante jogos e bastante esporte.
4: Uma previsão de quantos atletas, Alex?
3: Aproximadamente 400 atletas.
4: Nossa, é um número bem expressivo. E a comunidade está convidada a participar. Entrada gratuita no ginásio, enfim, nos dois ginásios da cidade.
3: Sim, a quantidade se diz assim, ela se dá pelo tempo que a gente promove o evento, pela estrutura que a gente oferece de ginásio, de alojamento, né? E, enfim, é uma organização que vem da comunidade e do município já, e da associação. E a comunidade, olha, para nós é muito importante ver as famílias e, enfim, a comunidade que gosta do esporte estar no ginásio. Então, convido a todos das 8 da manhã e às 16 horas da tarde.
4: Um orgulho para a Luzerna sediar um evento dessa grandeza.
3: Isso, dá trabalho, mas é importante. E eu repito, né? A organização da nossa comunidade, do nosso povo, o apoio do poder público, né? O foco no investimento, na formação das pessoas

0: e a associação, né, fazem a diferença. Por isso que a gente consegue organizar de forma tão produtiva e com tantas equipes.
1: Edipo Bonetti, presidente da Associação Rã de Luz, também falou sobre a importância deste evento.
2: Boa tarde, pessoal. Passando para fazer um convite especial para vocês, neste próximo sábado, dia 18 de julho, aqui no município de Luzerna, vai ser realizado o segundo festival de mini handball. Vai ser uma realização da Prefeitura Municipal, da Associação Rã de Luz e da Liga SC de Handebol. O festival vai acontecer no ginásio da Escola Municipal São Francisco e também no ginásio municipal. Vai ser reunido aproximadamente 400 crianças de diversos municípios do nosso estado, como Campos Novos, Fraiburgo, Antônio Carlos, Rio Negrinho, Joaçaba, Lages. Este é um grande evento que demonstra a força que vem vindo com a base do handebol no nosso estado. Durante todo o dia, nós vamos ter venda de lanches, pastel, cachorro-quente, água, refrigerante, café. Vai ser um dia ímpar aqui no nosso município e vai ser uma alegria receber tantas crianças. Então, venha para o ginásio, participe com a gente, prestigie esse momento. Um abraço, esperamos todos.
1: E na noite de hoje tem continuidade a 13ª rodada da Liga Nacional Silver. Às 20 horas, o Balsas recebe o Lages no único confronto da noite. Amanhã, às 19 horas, tem Concórdia contra Dracena. No mesmo horário, o América do Rio Grande do Norte recebe o Blumenau. E às 20 horas, o Apodi enfrenta o São Lourenço. A rodada encerra na quinta-feira com dois jogos. Às 18 horas, o São Caetano recebe o Vélez Camaquã. E às 19h30, tem Sport contra o Vasco. Encerramento da 12ª rodada da Liga Nacional Gold, a CBF perdeu em casa para o Atlântico por 2-1. A 13ª rodada inicia amanhã com o duelo entre Tubarão e Joinville. Dois jogos na noite de ontem finalizaram a 17ª rodada da Série B. Jogando em casa, o Lanterna América Mineiro empatou em 1-1 com o Londrina. Já o Ceará e Atlético não saíram do 0-0. A 18ª rodada inicia na quinta-feira com o jogo entre CRB e Náutico às 20 horas. O Avaí volta a campo na sexta-feira às 19 horas para enfrentar o São Bernardo, fora de casa. Por outro lado, o Criciúma joga em casa no sábado, 4 da tarde, contra o Vila Nova em confronto direto pelo acesso à Série A. E o Grêmio tenta a contratação do zagueiro Matias Moreno, argentino de 22 anos, pertence à Fiorentina e atuou na última temporada pelo Levante, da Espanha. O clube gaúcho tenta um empréstimo. O jogador é destro, mas também atua pelo lado esquerdo da zaga. A preferência da Fiorentina é por vender o atleta e não emprestá-lo. A zaga gremista foi desfalcada pela venda de Vieri para a própria Fiorentina em junho. Wagner Leonardo, que também joga pelo lado canhoto, tem negociação em andamento para voltar ao Vitória. Por isso, a direção busca reposição para o setor. Matias Moreno tem 1,93 e foi revelado pelo Belgrano, da Argentina. Em agosto de 2024, transferiu-se para a Fiorentina com contrato até 2029. Mesmo com grandes atenções do mercado em Carboneiro e Bernabé, Bruno Gomes também pode resultar venda para o Inter. O volante, que é dono da lateral direita colorada há 2 anos, desperta o interesse de um clube italiano. Uma proposta poderá ser apresentada nas próximas semanas. Em 134 partidas pelo Inter, Bruno Gomes tem 2 gols e 6 assistências. Ele foi adaptado na linha defensiva por Roger Machado e mantido por outros treinadores. Há o desejo de aproveitamento na posição original. O agente André Cury foi procurado nos últimos dias para saber as condições para eventual negociação. A Fiorentina, antes da lesão ligamentar do atleta, sofrida em 2024, realizava monitoramento do jogador. Agora o clube interessado é mantido em sigilo, pois não foi apresentada oferta ainda ao Inter. Um facilitador para transferência ao futebol europeu é a cidadania italiana de Bruno Gomes, obtida há alguns anos. Ele não ocuparia a vaga extracomunitária. O vínculo do Inter com Bruno Gomes tem duração até dezembro de 2027. O clube tem 75% dos direitos econômicos. O restante está dividido entre Vasco e Curitiba. E a Chapecoense fechou a contratação do centroavante Túlio Eduardo, de 21 anos, que disputou a Série D do Campeonato Brasileiro pelo Decisão de Pernambuco. A oficialização ocorreu na manhã de segunda-feira. O atleta assina contrato definitivo até dezembro deste ano. Túlio Eduardo marcou 8 gols e deu 1 assistência em 9 jogos pelo clube pernambucano. O jogador já está em Chapecó, foi integrado ao grupo de atletas e treinou ontem no gramado da Arena Condá. A Chapecoense volta a jogar pela Série A do Campeonato Brasileiro na próxima sexta-feira, às 19h30, contra o Bahia, fora de casa, em jogo atrasado da quarta rodada da competição nacional. Humberto Ferretti chega em A Hora do Esporte para falar das semifinais da Copa do Mundo.
3: Dois duelos gigantes definirão os finalistas da Copa do Mundo de 2026. Nesta terça-feira, 16h, no horário de Brasília, tem nada menos que França e Espanha, em Dallas. Antes da Copa, as duas seleções eram apontadas como favoritas ao título. A França mostrou na prática aquilo que se esperava dela. A Espanha, nem tanto. Ainda assim, em 90 minutos, não dá para cravar o que vai acontecer. A mesma coisa vale para o duelo entre Argentina e Inglaterra. Jogo, aliás, que vai muito além do futebol. A rivalidade é antiga, desde os anos 80, quando os ingleses derrotaram os argentinos na Guerra das Malvinas. Por outro lado, os hermanos chegaram a vencer a Inglaterra com o famoso gol de mão de Maradona na Copa de 86. Esse jogo será na quarta-feira, também às 16h, em Atlanta. As seleções que vencerem farão a grande final no domingo, enquanto as que perderem disputam o terceiro lugar no sábado.
1: Obrigado, Humberto. Contigo colocamos ponto final na edição de hoje de A Hora do Esporte. Vem aí, Michel Oliveira e o Show da Tarde. Boa tarde.
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6: Bora, turma! Chegando pra ti, pra tu e pra você. Chegando nessa tarde 14 do mês de julho. Chegando nessa tarde gostosa de céu azul de novo. O vento tá gelado, mas o céu está azul. O sol tá quentinho. Tá uma verdadeira delícia, bebê. Seja bem-vinda, seja bem-vindo ao Show da Tarde da Rádio Catarinense. A partir de agora, além de informação, terá uma pitadinha de música, uma de descontração no seu rádio, hein? Uma pitadinha de um bom humor também, né? De uma leveza nessa tarde. Estamos precisando. Terça-feira é corrida, meu irmão. Dia 14 o bicho pega. Você tá doido? Chegando para desejar para você uma ótima tarde. Chegando para pedir a sua interatividade, né? Para você compartilhar um pouquinho da sua tarde junto conosco até as 16h30 em produção. Música, bate-papo, informação. Tudo que você gosta em uma só sintonia. A partir de agora, meu irmão.

0: 32. Libera aí o 35, 51, 24, 10. Libera a produção que o show da tarde tá chegando. Assumindo a tarde catarinense, valeu PC, valeu galera do esporte catarinense. Aquele forte abraço, meu irmão. Boa tarde.
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2: Ela tava tão linda.
0: Bruno Marrone.
2: Mesmo abraçando ele.
0: É que quando ela é linda, acabou-se, né?

A Estrada do Amor, chama, bebê. Ai, meu Deus do céu. Pelo amor de Deus, cadê as palmas? Ai, Jesus amado, chama na buzina de novo. Uma gostosa tarde na Rádio Catarinense. Boa terça.

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0: chegando, né, vó? Uma gostosa terça. Ô, trembó! E a galera do Show da Tarde, pela Rádio Catarinense, vamos juntas até as 16h30 em produção. 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Já tá demais, show do rádio brasileiro. Alô, galera Cimecal. Um beijo. Será? Sei não, hein? Quantos graus aí, queridão? 17 graus. Ah, mas tem que estar mais gelado, produção, pelo amor de Deus. A gente vem de moto, né? É, vem de moto, aí gela mesmo, né? Gela os cambitinhos, né, bebê? Vambora, vambora, vambora. 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Galera tá demais, né? Galera tá demais, bebê. Peguem leve, é só terça-feira, calma. Não vai se cansar também. Ô, produção, ontem você trouxe a música do Daniel com a Mariana Fagundes. Você tem como repetir? Ela quer um musicão, pelo amor de Deus, produção.
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0: Oi, ó.
1: Ela não vai pro rodeio pra beber cachaça. Sabe o que é que ela quer. Tá interessada? Sabe o que é que ela quer?
0: Eu também.

0: roteiro.
1: Ah, ô, pião! Tava ali. Não, a dancinha que pega, né, produção? A dancinha que pega. Ah, vocês não estão vendo. É por isso, turma. É por isso, meu irmão. Pelo amor de Deus. Calma aí que eu já atendo. Peraí. Vamos! Dá volume, deixa no ar bem alto. Sintoniza a emoção de curtir a Rádio Catarinense e deixa essa energia positiva. Embalar aí, meu queridão. Vai. Que tá um expresso lá na sorveteria Sabrina? Ou aquele copo de açaí com creme de Kinder Bueno, banana e chantilly, hein? Ah, não, ô Sabrina, vocês estão pegando... Dá uma diminuída, né, Sabrina? Ai. 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Uhul.
2: 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Ô, Misha!
1: Bora! Só mais uma, bebê. Daquela enticada em geral. Aô, sofrer. Daquela enticada em geral.

0: modão, é catarinense. Ô, sofrência.
1: Aí é modão.
0: Aí é dolorido, rapaz. Aí é dolorido, meu irmão. Cê tá doido, bebê. Alô, galera do posto de combustível. Tudo bem, os frentistas, né? O pessoal na pista. Lavação. Obrigado pela companhia. Ih, rapaz, esqueci de levar o trem, né? Hã? Nossa, agora que eu lembrei. Agora que eu lembrei, viu, produção? Deixa ali, deixa ali. Depois eu pego, depois eu pego. Fala, Carlinhos. Um abraço, Carlos. Carlos e a Sandra. Estão curtindo a gente, né? Fazendo pintura. Viu a... Ah, eu passei ali, né, meu irmão? Passei ali, dá um Carlos fazendo churrasco, ele fica bem quietinho em casa, né? Trabalhando, ele faz a maior algazarra, né? Ó, trabalhando, ele manda mensagem pra rádio, mas daí quando ele faz churrasco, ele fica bem quietinho, não fala pra ninguém. Ah, vai que alguém chega pra comer um pedacinho de carne, né? Agora, se alguém quiser ajudar, tá valendo. Valeu, meu irmão, chamei a galera da buzina mesmo, meu irmão. Você tá doido. Valeu, Carlos, um abraço, turma. Uma gente boa demais, demais. 1h37, produção.
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0: Bota a sofrência nisso.
3: Boa tarde, boa tarde, boa tarde, Michel.
0: Tudo bem?
3: E aí, meu querido?
0: Uau, uau.
3: Ah, eu falo.

0: trecho aí da rodagem. O pessoal da Transrara, eu puxo da farinha, puxo do leite e vamos que vamos dele que dele, né?
1: Vamos embora, meu irmão.
0: Só pra avisar, né? Agora. Ah. Eu não tô muito triste, né? Que o Brasil caiu porque a minha seleção, na verdade, foi campeã, sabe, né? O Flamengo, então. Seleção é essa, né? Que joga com raça.
1: Não adianta,
0: nossa, né? A seleção brasileira já era, né, Michel?
1: Não adianta, meu irmão.
0: Quem viveu 2002 viveu agora.
1: É verdade.
0: É só lamento. Mas enfim, tô com o modão embaixonado. Um abraço pra toda a galera aí, os ouvintes da rádio aí. Vamos que vamos, dele que dele. Aqui quem fala é o Kerra Negão.
1: Valeu, Negão! Chama na buzina!
0: Chama na buzina!
1: Chama na buzina! Isso é igual eu olhar pra minha combinha, né, meu irmão? Lá quando ela foi lançada em 2010. Nossa, que combi mais linda! Forte, resistente, robusta, pra todo e qualquer terreno. Não se afrouxava. Hoje em dia. Eu já vou chegando perto dela, né? Já vai escorrendo aquela lágrima debaixo do farol. Mano, de novo. Já não tem mais aquela robustez, aquela garra. É uma vaga lembrança que a gente tem só, né? Mas é assim mesmo, viu, meu irmão? É isso mesmo, né? São fases. Espero que a nossa passe agora, com essa chacoalhada que a gente tomou lá em 2030 de novo, possamos no mínimo chegar na semifinal, né? No mínimo, no mínimo. Nem estamos pedindo grande coisa, né? Título e essas coisas e outras. Não adianta, né, galera? Quer ver a seleção brasileira jogar bem, com garra, com vontade? A seleção brasileira de futebol feminino. E aí acabou, meu irmão. Não é verdade, produção? É verdade. Poxa, as gurias metem impressão mesmo, rapaz. A Marta lá tem não sei quantas bolas de ouro e chuteira de ouro e, rapaz do céu, pelo amor de Deus. Não, pelo amor de Deus, hein, produção? Tem que bater palma de pé pra essa mulherada aí que joga o futebol. Bota a galera no bolso, né? Não, e o melhor, não chega de helicóptero nos lugares, né? Não chega de helicóptero. Ah, pelo amor de Deus, né? Pela manhã, tu viu o valor das bolsas que eles estavam utilizando? 200 mil, 300 mil. Não, a bolsa pra levar os troços, né? Pra levar os trenzinhos, carregador do celular. Bolsa, rapaz, bolsa. Nesse valor aí. Não, mas não dá nem pra rir, produção. Isso é pra ficar pé da vida. Pra ir lá e fazer uma fiasqueira. Mas já passou, né? Já passou, calma. Calma, seu Saraiva. Lembra do seu Saraiva? Calma, calma.
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1: Calma.
2: Na sua vida.
1: Diz pra sua amiga. Amado Batista, dessa mistura gostosa que a Rádio Catarinense apresenta pra você. A tarde baixou do rádio.

Amado Batista, diz pra sua amiga, a sofrência mais exemplificada em forma de melodia, turma, aqui sim, hein? 15 pras duas, boa

0: responsáveis de Joaçaba. A Secretaria de Saúde informa que já disponibiliza a nova vacina pneumocócica 20, que passou a integrar o Programa Nacional de Imunizações. A dose protege contra 20 tipos da bactéria responsável por doenças como pneumonia, meningite, sepse e infecções como otite e sinusite. 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

0: Bora, bebê! Vamos junto! Quem é que tá mandando o áudio aí? Deixa eu ver.
1: Ah, te anima, Micha!
0: E aí, meu irmão?
1: Beleza?
0: Tudo?
1: Ah, hoje foi um dia especial pra mim.
0: É, conta aí.
1: Fui a Chapecó escutando você e tô voltando de Chapecó escutando você.
0: Ah.
1: Meu Deus do céu, você hoje na minha vida tá sendo tudo. Beleza? Um abraço, Dirceu, da saúde de Joaçaba.
0: Valeu, Dirceu. Um abraço, queridão. Seja bem-vindo, meu irmão. Aí tem história pra contar, hein?
2: Você tá dando...
0: Olá, Luana, tudo bem, guria? Boa tarde. A Luana tá querendo ouvir a princesa, o Amado Batista, trabalhando ao som da Rádio Catarinense, né? Diz ela que na melhor companhia. Ó, a gente fica lisonjeado, viu, guria? Um beijo pra você. Aí o serviço rende mesmo, né, Luana? Valeu, valeu, valeu. Quem mais? Quem mais? Quem mais? Fala aí.
3: Boa tarde, meu amigo Micha.
0: Opa,
3: tudo certo?
0: Tudo.
3: E quem fala é o Giba de Vargem Bonita.
0: Ô, Giba.
3: Gostaria de ouvir a música do Rich Ralph, Sem Ela.
0: Tá bem.
3: Ofereço pra todos que tá sintonizado na Catarinense.
0: Valeu.
3: Um forte abraço aí, meu amigo Micha.
0: Valeu, queridão. Um abraço. O Gref também tá ouvindo a gente aí, Gref. Um abraço, meu irmão. Boa tarde. Bom serviço, bom serviço. Fala, Micha, manda taça de vinho. Sou o Rovea, gordinho da Rádio Catarinense. Valeu, Rovea. Obrigado, queridão. Quem mais? Quem mais que tá grudadinho?
4: Fala, Micha. Boa tarde.
0: Tudo bem, meu irmão?
4: Manda um abraço aí pra todos os motores aí que estão na estrada aí.
0: Um abraço.
4: Manda uma moda pra nós, hein? Bruno Barone, dormir na praça.
0: Valeu, meu irmão. Já já eu te mando. Fica na boa, meu irmão. Fica na paz. Fala, MacGyver, o que que você tá inventando, querido? Hein? Conta pra gente aí. Fala aí, fala aí. Que é isso, hein, MacGyver? Oi, tudo bem? Pode falar. Ih, rapaz, deu B.O. Libera o áudio, produção. Para de brincar com a galera aí, pelo amor de Deus. Deixa eu ver o que que a turma tá falando comigo. No 98437...

0: 7982. Chama, bebê.
1: Exato. Tá, né, Micha? Tá cedo ou já pode tocar um Mirasmar pra nós aí, câmbio?
0: Valeu, queridão. Nossa, tá liberado, rapaz. A junta médica te liberou. Tá valendo. Fala, Micha, manda aí para o Laerte, pro meu pai Laerte, pro tio Ed, pro vô Dirceu, tá lá em Marema, isso, Terô de Xanxerê, ouvindo a Rádio Catarinense, Zezé de Camargo, né? Pode dizer pra ele que vale sexta. Tá bom? Um abraço, valeu, Romário. Pessoal da Espíndola Renovação. Ah, não, é verdade, e é verdade, viu? De vez em quando o meu pai chora com as músicas aí, né? Tem essa vinheta aí, produção? Tem essa vinheta aí?
2: Quando você toca essas músicas, o meu pai chora um pouco.
0: E como chora? Chora, vagabundo. 9 pras 2. Tá na mão, meu irmão.

0: 5 para as 2. Minha vida sem ela, Christian e Ralf. Um beijo. Boa tarde.
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4: Produção querida, amada do meu Brasil varonil, aquela música de, aquela trilha só. Ah, essa. Essa mesmo dos amigos do Roberto Carlos. Uma delícia essa trilha sonora, pelo amor de Deus. 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Credo, vovó. E a galera no ar é bem alto, né? Mandando ver o 984377982. Vamos atender essa turma aí, produção. Pedindo moda, mandando beijo, abraço, sorriso e amasso pra geral. Curtindo a tarde show catarinense. Zezé de Camargo e Luciano. Para embalar essa paixão de ouvir gostosa melodia. Alô, seu Pedro. Um abraço, seu Pedro Leocádio. Boa tarde, meu irmão. Zezé e Luciano. Rasca que a moda é boa.

0: Zezé Luciano, aí é sofrência, produção, tem que chamar na buzina. 2:05, boa tarde.
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0: o show da tarde, turma. 2:08. 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Boa tarde, turma. Aquele nosso forte, longo e caloroso abraço. E não adianta. Já já rola taças de vinho do trio Parada Dura.
1: Tudo certo?
0: Tudo.
1: Sou eu, tenho um amigo, o Vone Melera, aqui de Gramadinho, em Bicaré.
0: Como é que tá, Vone?
1: Aqui no meio do mato, no meio dos bichos.
0: Aí sim, né, meu irmão?
1: É isso que é bom. Esse fundo musical, esse batidão que você coloca ali, devia colocar completa, a música inteira.
0: É, boa,
1: né? É muito boa.
0: É boa.
1: Viu? É. Vi uma foto da tua Kombi ali.
0: Você viu?
1: Gosto muito. Muito de Kombi, nunca tive uma pra mim.
0: Mas então tá aí oportunidade, essa aí pode ser sua, meu irmão. Mas você quer uma Kombi ou não quer uma Kombi? Vai pra lá.
1: Mas dirigem, bastante.
0: Já dirigem.
1: É bom, espaço.
0: Pega,
1: carrega de tudo. Misha, faz o seguinte, coloca ali pra nós curtir, pra quem gostar da música. E eu quero oferecer também pra toda a legião de amigos que eu tenho, amigo e amiga, principalmente aqui no município de Bicaré. E, nossa, é muitos amigos, não tem como falar o nome, não existe, nem lembro.
0: É uma galera toda.
1: A música do trio Parada Dura, Muro de Berlim, eu escutei um dia ali, no teu programa ali, é muito boa.
0: Curtiu?
1: Certo, se for possível. Ah, quero oferecer pra Ana Maria Braga, se ela gostar, tá? Tá, e... Me lembro dela lá, a risadinha dela. E o Silvio Santos também, que você é mais Silvio do que Michel. Beleza? Abraço. Tamo junto, me queira bem que não custa nada.
0: Vai pra lá, Vone, vai pra lá, oi. Alô, Aldérico, tudo bem, Aldérico? Tá pedindo milionários, é rico. Corpo e alma, oferecendo pra todo mundo do show da tarde. Da tarde catarinense. Aquele abraço, né, meu irmão? Caloroso abraço pra aquecer os corações. Através das melodias maravilhosas. Lindas. Vocês estão pedindo. Alô, Pedro. Alô, Salete Bittner. Um beijo da família maravilhosa.
2: Boa tarde, Misha.
0: E aí?
2: Tudo bueno? Tudo. Vamos que vamos, né? Vamos pras peleias, né?
0: Bora, meu filho.
2: Manda pra nós aí. Dois coração e uma história. Manda essa moda, velho.
0: Verdade.
2: Positivo.
0: Pose, meu irmão. Antes tem trio Parada Dura, que a galera tava solicitando ainda a produção. Ah, nesse friozinho vai bem, né? Um achacramento, uma taxinha de vinho, isto é saúde. O médico me disse... Todo dia, uma caixinha de vinho, saúde. Ah, não vai beber muito.

0: Trio Panadador, a Taças de Vinho. Tem que chamar a produção, é incrível.
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0: 2:14. Dá volume, meu maninho.

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0: Valeu, meu queridão. Valeu, minha queridona. Um abraço. Foi pro Roveia, taças de vinho do trio Parada Dura, né? Ei, barbaridade. Alô, Rodérico. Ouvindo a gente em Fraiburgo. Obrigado pela sintonia. Um abraço pro alemão do Chapéu Preto também. Ouvindo a Rádio Catarinense aí na cidade, na terra do pecado. Terra da maçã, Fraiburgo. Na sintonia catarinense. Obrigado pela companhia. Daqui o quê? Uma hora e quarenta, bicho, que vai ter França e Espanha, produção, é isso? Na semifinal, aí, rapaz. Brigando por uma vaguinha na final. Jogão, jogão. Daqui uma hora e quarenta, pela Copa do Mundo. Ah, eu nem gosto de futebol, é, esqueci. Esqueci. Eu nem gosto de futebol. Não é verdade. É verdade, viu, Derek? Eu tô falando pra você, meu irmão. Tô falando pra ti, meu querido. Eu nem sou tão ligado em futebol assim. Ah, cê tá dando. Troca a trilha sonora aí, produção. Troca, meu irmão. Dá aquela embaladinha na galera. 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
0: Trembão, você tá mandando aí no 984377982? Ah, não acredito ainda. Manda pra gente, fica à vontade. É a Tarde Show pra você. Alô, seu Luiz. Rapaz, coitadinho do Luiz, né? O Luiz foi lá em casa, levou borgota, né? Levou umas guloseimas e ainda deu um cabo de... Dei serviço pro homem, né? Não, pelo amor de Deus, hein, seu Luiz? Ah, mas com os vizinhos desse, né? Barbaridade. Deve estar lidando no cabo da ferramenta, né? É rastel. Deve estar lidando no rastelzinho. Não precisa dois, né, Luiz? Um abraço, meu irmão. Prazer em te conhecer, queridão. Aí a gente fina demais.
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0: Milionírio. Josenário, corpo e alma.

0: Modão! Corpião, milionário e José Rico, na tarde da Rádio Catarinense. Um beijo!
1: Grande abraço, Misha. Oi, tudo bem? Por aqui.
0: Fala, meu irmão.
1: Gostaria de ouvir a música aí com o Rick Renner, Eu Mereço.
0: Tá,
1: eu mereço mesmo. Pra todo mundo que tá escutando a música da Catarinense aí.
0: Aí, meu filho.
1: E pra minha Cristal, que também tá curtindo a programação aí.
0: Pouse.
1: Tava ouvindo você falar da Copa do Mundo, você me lembrou do futebol. Me lembrou do futebol, lembrei que faz... quase 60 dias que nós não perdemos, né, Michel?
0: É verdade, meu irmão.
1: Tava tão bom, né? Agora vai começar tudo de novo.
0: Vamos começar com sofrimento,
1: um abraço,
0: né, meu irmão?
1: Tudo, irmão.
0: Valeu, querido. Fica na boa, meu irmão. Fica na paz. Você é de escola da Rádio Catarinense, não, meu maninho. Pelo amor de Deus, hein? Oi, Lúcia. Boa tarde, guria. Um beijo pra você. Rick Renner, 2:22. E é mais uma. Pra guardar no fundo do seu coração. Boa tarde.
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0: Rick e o Renner. 2h27.
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0: Terço bonito. Alô, Leila, obrigado pela companhia, boa tarde. Segundo ela, foi o que ela falou. Ela tá fazendo faxina e ouvindo a Rádio Catarinense. Valeu, guria, um abraço. 2:30. 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Vai ser um prazer, queridão, estar junto com você. Fazendo parte da sua tarde. Compartilha com a gente aí, através do 984-37-7982. Manda ver.
1: Meu amigo Michel, boa tarde.
0: Tudo bem?
1: Estamos na lida aqui das obras aqui.
0: E aí, meu irmão?
1: Tem como mandar uma música aí do Joaquim Manuel pra nós?
0: Oh.
1: Música deles aí, beleza?
0: Aí sim,
1: um abração. Hein, aqui do construtor Almeida. Um abraço.
0: Ah, valeu, meu irmão. Bom. Um abraço. Fala, Micha, tudo bem? Manda agenda rabiscada. Aparecendo pra todo o pessoal de Pinheiro Preto, o Mauro, o Alemão. Estão podando parreira e curtindo a Rádio Catarinense.

0: Valeu, Dalmolin. Obrigado pela companhia. Fala, Misha. Manda um som pra nós, se possível, do Duque da Van, Vida pelo Avesso. Aparecendo para os motores, os operadores da Secretaria de Obras de Evaldo Oeste. Estão com o som no 12, curtindo essa tarde maravilhosa. Ao som da Rádio Catarinense, hein, bebê?
1: Você tá doido,
0: meu filho? Só modão, hein? É uma melhor que a outra, bebê. Pode abandonar. Deixa eu ouvir. Fala aí.
2: É muito ruim, boa sábado.
0: Tudo bem?
2: Eu hoje, Michel, toquei pra mãe. Eduardo Costa, eu duvido.
0: Beleza. Esse
2: de oficiado com Albino Morsão e Palete Amarelo. Abraço.
0: Valeu, querido. Continua aí na boa, né, meu irmão?
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0: Bota a sofrência nisso. Eu duvido.
3: Vamos comigo.

0: Ô, modão do Eduardo Costa, 2h36, boa tarde, vamos junto.
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E bota a sofrência nisso. Durval e Davi. Vida pelo avesso. Valeu, meu irmão. Galera de Irvaldo Oeste, operadores, motoristas, curtindo a tarde show.

0: Modão. Boa tarde, alô Eric Pablo, curtindo a Rádio Catarinense, né, meu irmão? Obrigado pela companhia, um forte, longo e caloroso abraço. Fica aí na boa, fica aí na paz. Fica aí na Catarinense, vai.
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0: Fala comigo, tudo bem? Oi, bicha, posso pedir uma música? Matheus de Cauã, bem romântica. A Suzy tá ligada com a gente. Valeu, Suzy. Um beijo pra ti, Suzy. Ô, trembão. Canta, filha, canta. Essa é animada, viu, produção? Essa aí canta junto. Solta o vozeirão, filha.
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0: Valeu, Ivone. Um beijão pra você, menina. Prazer, Zácio, tá junto contigo nessa tarde, viu? Boa tarde.
3: Bicha. Eu largo com o Mirim por cá.
0: E aí, meu irmão?
3: Eu ia pedir pra você tocar o Mirosmar, você já largou o Mirosmar aí pra nós. Valeu, bicha.
0: Valeu, meu irmão.
3: Um abração aí pro meu amigo Vanderlei, que tá na retaguarda aí em busca do Porto Belo. Eu em busca do Itajaí. Valeu,
0: campeão. Valeu, queridão. Ô, vai, bicha, na boa. Oi.
3: Já que tu tocou o Mirosmar, quer tocar Dama de Vermelho, então?
0: Boa, meu irmão. Aí sim, já. Já já, meu irmão. Alô, Eric Pablo. Boa tarde, queridão. Força pra ti, meu queridão. Tô junto contigo. Muita força nesse momento, meu irmão. Uma linda tarde.

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5: Simplesmente, puramente, você sabe, né?
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5: Até as 4h30. Vambora, vambora, meu povão. Galera tá em peso aí no WhatsApp da Rádio Catarinense, aguardando moda linda, produção. É uma melhor que a outra, né?
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5: Fica à vontade, escolha o seu modão, faça sua homenagem pra quem você quiser, achar melhor e necessário que tudo de bom aconteça aí. Alô, alô, alô, Pedro Leucádio curtindo a gente, Pedro Bitten e a Salete também, né? Tão na boa, tão na paz, tão na Rádio Catarinense, só na moagem. Oi, Vanessa, tudo bem, Vanessa? Seja bem-vinda à Tarde Show Catarinense. Tem que bater palma, tá de aniversário hoje, né, Vanessa?
8: Feliz aniversário, parabéns pra você.
5: Parabéns, saúde, sucesso. Sabedoria, né? Prosperidade nunca é demais. Chico Rei, o Paraná.

0: Modão, 10 faltam para as 3. Tá de bobeira aí? Manda ver, manda ver. 984377982. E não para, né? Não para. 35-51-2410. Essa galera toda ligada com a gente.
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0: Turma que tá pedindo agenda rabiscada, a hora é agora, viu, produção? Essa sofrência. Dá pro vídeo desacompanhado, não. Tem que ter alguém junto aí, senão, não vira. Cleide Camargo, agenda rabiscada. Cadê o beijo? Um beijo.

0: baita modão. Falei pra você, não há espaço pra modinha não, hein, produção?
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0: Mas é isso mesmo, viu, criança? Chora mesmo. E quem não chora tá com o biquinho pronto, né? 5 para as 3.
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8: Aumenta e gruda. Gruda e aumenta, galera. 3 faltam para as 3 na hora da coincidência. Na tarde gostosa da Rádio Catarinense. No ar e bem alto, né, Luana? Essa aí também tá fazendo serviço, segundo ela, né? É o que ela tá contando pra gente, é? Ô, Micho, aqui eu tô fazendo a Ioline e curtindo a Rádio Catarinense, manda Amado Batista. Um abraço, Irene. Valeu, valeu, valeu. Que mais? Ô, Micho, a Dudu que da Van Mulher Maravilha, Marli Angeli. Alô, Marli, a família Angeli de 13 Tilhas. Aquele forte, longo e caloroso abraço, né, Marli? Aliás, e um beijo também. Boa tarde.
9: Olá, Micha.
0: Oi.
9: Gisele de Catanduva, tudo
0: Oi.
9: Certo?
0: Tudo ótimo, Jorge.
9: Micha, paremos de sofrer com o Brasil, né?
0: Não.
9: Agora vamos voltar a sofrer com o Grêmio, né? Micha, toca pra mim aí, Bruno Marrone, Um
0: tá
9: Sonho
0: bem.
9: Louco. E oferece aí, claro, né, pra nação gremista e também pra quem gostar da música. Beijo.
0: Valeu, gurinho. Um beijo. E uma ótima tarde. Tudo de bom, tudo de bem. Fala aí.
10: Boa tarde, Micha.
0: Tudo
10: bom? Cavitão do Tangará, Santa Eluela, das Catarina.
0: Como é que tá, querido?
10: Estamos aqui no Ibian, aqui, compramos um sítiozinho, estamos sofrendo aqui.
0: Grande
10: ospado.
0: Não para, né?
10: Chama nós na buzina aí.
0: Tem que chamar,
10: manda um modão lá pra Serra Alta lá. O Nini, Cavitão. O Ferpa, o Daros. Vamos lá tomar um vinho domingo, meu, sábado à noite. Você tá doido, moço? Um Jundiazinho, Goferpa, patrocinou pra nós, né?
0: Aí sim, né?
10: Fritinho na hora, com uma mandioquinha.
0: Cruzes.
10: E um vinho, aquele vinho, sabe? Aquele vinho lá. Goferpa travasou lá e deu pra nós de presente, não sei como, né? Mas tudo bem, deu, né? Por isso que eu acho que endireitou o tempo essa semana, viu?
0: Eu
10: Tá bom, meu amigo? Um abraço.
0: Valeu, Deus, queridão. Uma
10: pessoa divina pra todos nós.
0: Valeu, valeu, valeu. Um abraço, meu querido. Fica na boa, fica na paz. Fica na Catarinense. Marisa Cordeiro. Boa tarde, Marisa. Chacoalha aí, filha.

É o Papo de Jacaré. Valeu, Marisa. Manda beijo pra Marisa. Manda. Oi, Luana. Dá volume no rádio, Luana. Princesa do Amado Batista. Amigão Batista. 3 em ponto. Fala, tio Antônio. Tudo bem, meu irmão? Pensa nas bolachas boas, né, meu irmão? Credo.

0: Ramadão. A princesa na tarde da Rádio Catarinense, hein, bebê? Sobe o som, produção, sobe o som. Aí, ó. 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Uma ótima tarde, tudo de melhor.
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0: notícias. Informação, destaque, notícias, é com a Vani. Oi, Vani, boa tarde, bem-vinda, guria.
2: Boa tarde, Michael, boa tarde a todos. Estamos chegando com informações para o ouvinte catarinense. E começamos destacando que uma proposta de reforma do Código de Trânsito pode mudar regras para milhões de motoristas brasileiros. O texto permite que jovens de 16 anos dirijam carros e motos em áreas urbanas com restrições e supervisão. Também prevê regras para bicicletas elétricas e patinetes, reduz idade mínima para habilitação de caminhões e ônibus e muda a fiscalização de radares, proibindo equipamentos ocultos. A proposta ainda cria novas regras para placas, pedágios eletrônicos e avaliação psicológica na renovação da CNH. A corrida eleitoral entra em uma fase decisiva. Entre 20 de julho e 5 de agosto, partidos e federações realizam as convenções que vão oficializar os candidatos à presidência, aos governos estaduais, ao Senado e às assembleias legislativas. Depois, os nomes precisam ser registrados na Justiça Eleitoral até 15 de agosto. A legislação também exige que cada chapa tenha entre 30 e 70% de candidaturas de cada gênero. O descumprimento da regra pode impedir o registro de toda a chapa.
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2: Hoje, às 16 horas, Espanha e França chegam à semifinal da Copa do Mundo de 2026 como duas das principais favoritas ao título, mas com trajetórias diferentes. A Espanha aposta no maior volume de passes e na posse de bola, com mais de 4 mil trocas nos 6 primeiros jogos. Já a França se destaca pela eficiência ofensiva, com mais finalizações no gol e mais gols marcados. O duelo será em Dallas, valendo uma vaga na grande final. As equipes repetem a semifinal da última Eurocopa, vencida pelos espanhóis. Aqui você continua na companhia de Michael Oliveira. Daqui a pouco eu volto com mais informações. Da redação, Vani Santos.
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0: 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Domingão, não fique de fora, turma. E aquele forte, longo e caloroso abraço. Você tá doido?
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0: É a tarde show, catarinense, no ar e bem alto, nessa tarde gostosa. Vem junto, deixa pra depois não. Hoje, a hora é agora pra ser feliz, né, produção? Sorriso no rosto, de bem com a vida, na maior paz, na maior legal. Ô, Trevão, tá mandando um WhatsApp aí? Sério, tem tudo isso ainda? Credo, vó. Então gira o WhatsApp, né? Gira o WhatsApp. Barbaridade. Segura esse WhatsApp não, produção. Vambora, vambora, vambora, meu irmão. Fala, Jerusa Parolin, tudo bem, guria? Um beijão pra ti, pro Josi, toda essa galera lavando o carro, secando o carro, na função danada, né? E o melhor, curtindo a Rádio Catarinense. Maravilha! Aí sim, hein, turma? Aquele forte, longo e caloroso abraço, chama na buzina! Pode chamar, pode chamar, pode chamar, produção!
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0: Modão!

0: Vou levando a vida no caminhão, é o Bregão tocando na Catarinense.
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0: Chama!
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0: No ar bem alto, as emoções da tarde mais show do rádio brasileiro. O que você tá fazendo aí que você não mandou o WhatsApp ainda, hein? Compartilha com a gente no 9-8437-7982. Pra mandar aquele beijo, abraço, sorriso e amasso. É simplesmente a tarde mais gostosa do rádio brasileiro, meu irmão. Trio Parada Dura. Deixa cair, vai. Que a moda é qualificada.
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0: Muro de Berlim. 15 graus.

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10: Aham, nessa tarde gostosa. Alô, Josi. Um beijo. Bruno e Marrone, Sonho Louco.

0: pra que tocar umas músicas dessa, gente? Assim, arrebenta o peito da gente, não vou ter que tomar uma.
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0: Ei! Som! Que som, hein? 18 graus. A tarde show catarinense no ar e bem alto, embalando a emoção de ouvir uma rádio gostosa, companheira. Há mais de 80 anos, só divertindo você. Informação concreta, informação séria. E é claro, não pode deixar de faltar aquela pitadinha de humor, né, produção? Hã? Ah, tem que ter para levar a vida mais tranquilo, numa boa, na maior paz. Sabe onde você leva uma vida boa? 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
0: Até as 4h30, bebê. Girando o WhatsApp do Brasil. Bora, meu irmão. Azul e Galete, o Luiz. Um abraço, meu querido.
2: Um dia, abraço aí, Michaia. Manda um modão pra nós aí. Tamo na luta.
0: Aí sim, né, mano, velho? Suando a camisa. Valeu, garoto.
3: Alô, alô, grande Michael, boa tarde, meu
0: esse
3: nome,
0: é parceiro.
3: Tudo bem, tudo certo, só alegria. É o pancada pucão, homem do céu. Como sempre, sempre antenado aí. Solta aquela moda bem chonada pra nós curtir, faz favor, cara. Com Leandro e Leonardo aí. Desculpa, mas eu vou chorar. Se tocar, nós agradecemos aí. E eu vou dizer pro seu Edenilson aí. Vamos negão aqui puxando na espiga aí com o VM aí, que tá ligadinho toda poderosa. Seu Chico, vai deixar um abraço pra essa lenda viva aí. Pra todo jogador da Disma Futebol Clube. Alô, também, Morada Materiais da 15 aí, seu Marcel da Júnior, não podemos esquecer o Pandovan aí, o motora da sorveteria italiana que tá ligado sempre aí, também seu Eduardo Nery ali que gás, alô Daniel, mecânico atrás ativo aí, e pra toda a galera que tá antenada, toda poderosa aí. Positivo? Um forte abraço aí.
0: Valeu,
3: uma
0: irmão.
3: Boa terça-feira e tudo de bom, meu nobre
0: valeu,
3: amigo.
0: Valeu, querido, fica na boa, fica na paz, fica sempre na Rádio Catarinense, pode da gente não, fica aí, meu irmão, dando o ar da graça. Quer ligar? Fica à vontade. 35-51-24-10. 35-51-24-11. Você escolhe a melhor maneira de mandar beijo, abraço, sorriso e amasso para quem tu achar melhor e necessário. Mas tem que fazer valer, né? Cair na espreita, anda moita. Aí não pode. Não pode. Ah, duvido que não tem um modão, né? Você tá doido? A galera que tá curtindo a gente em Ervaldo Oeste, tudo bem aí, turma? Uma gostosa tarde, tudo de bom, tudo de bem. Valeu, gurizada medonha de Ervaldo. Pessoal da Canhada Funda, tá curtindo aí? Um abraço!
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0: Dando carona pra Rádio Catarinense, alô, o posto do gringo. Galera do gringo, Erval Velho. Aí tem história pra contar, né? Barbaridade, hein, produção? Oi, Campos Novos. Sejam bem-vindos à Tarde Show Catarinense. É um prazerzaço estar junto contigo. Tá levando o som da Rádio Catarinense aí de carona? Acha um local seguro para você estacionar o veículo e manda mensagem pra gente. Manda aí, compartilha sua tarde junto com a sofrência mais gostosa do rádio. Tá valendo, vai. Leandro Leonardo.

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0: Uma sensacional tarde pra gente. Chama na buzina, produção. Sem medo de ser feliz. E é isso, hein, produção? Movimento bastante intenso lá na Ponte das Cabeçudas. Ou Ponte Cabeçudas em Laguna. Porque a ponte estaiada, a principal ponte, está interditada, né? Tem momentos que a balsa auxilia no trânsito. Quando o fluxo é bastante, dá muita fila. Rapaz. Ainda interditada a ponte de Laguna lá, viu, galera? O jeito é pegar a estrada velha mesmo. Não adianta e não adianta. 3h41. Um abraço pra galera curtindo a Rádio Catarinense. Sabe aonde estão ouvindo, produção? Você não acredita? A prefeitura, a galera da Prepa, ao som da Rádio Catarinense, trabalhando, turma. Suando a camisa, valeu, valeu, valeu. Um abraço. 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
0: E bota a sofrência nisso, hein? Já já dou mais uma girada no WhatsApp. Pera aí, eu vou te ouvir. Antes tem modão na Catarinense. Dona da Verdade. Paraná.

0: baita moda. Paraná. Guardou no fundo do coração aí, produção. Essa aí também não dá pra ouvir desacompanhado. Você tá doido?
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0: E bota a sofrência nisso.
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0: 10:45. Que isso, a hora voa hoje de novo. Você tem que pegar mais leve, viu? Não, o tempo voa mesmo, rapaz. Pelo amor de Deus. Fala aí, quero saber. Pode falar, tá liberado, viu, produção?
1: Mande uma música aí bem boa pra nós aqui. Nós estamos aqui na roça, na peleia de limpar cana pra fazer aquela cachaça de lambique.
0: Aí, filho.
1: Manda uma musiquinha bem boa aí pra nós escutar. Estamos na sintonia da Rádio Catarinense.
0: Valeu, Vanderleia.
1: Tchau, meu. Muito obrigado.
0: Valeu, guria. Bom serviço pra ti, viu, menina? Bom trabalho, boa tarde. Na boa, na paz, sempre.
2: Boa tarde, meu amigo Michael. Oi,
0: meu gurizinho.
2: Sossegado.
0: Mais homem do
2: céu. Como é que tá o solzinho aí?
0: Tranquilo. Quentinho. Tá bom.
2: Nós estamos aqui no Leãozinho, carregando aqui no seu Rafael Lobatel. Estamos
0: serviço,
2: aí,
0: hein?
2: Na peleia.
0: Valeu.
2: Misha, manda uma musiquita aí, ofereça pro nosso amigo Disco.
0: Tá bom.
2: O Pidão. Manda o Pidão lá pro Disco.
0: Quase não é Pidão,
2: aquele,
0: né?
2: Aquele que ele perde o brinco. Que ele tá atropiando as ovelhas.
0: Ai.
2: Tá achando que tá atropiando o gado. E ele tá procurando os brincos dele.
0: Que isso? Pelo amor de Deus, hein, tio Arseno? Você tá doido, meu irmão? Ó, tão te indicando aí, viu, Disco? Eu não tenho nada a ver com isso. Não tenho nada a ver. Não tenho nada a ver mesmo, viu, produção? Barbaridade. A galera que tá curtindo a gente, alô, Transativa, tudo bem? Alô, Dani, toda essa galera curtindo a Rádio Catarinense, aquele forte, longo e caloroso, mais caloroso abraço. Fica à vontade. Valeu, galera de Zortea. Na sintonia catarinense. Credo, quem é que tá mandando aí, produção, no WhatsApp da Catarinense? Se possível, mandou um alô, pessoal do restaurante Paladar Brasil. O gerente, seu Adilson, ouvindo sempre a tarde catarinense. E aquela morena misteriosa vai sair aí, bicha? Que é isso, hein, Antônio? Pega leve, meu mano, pega leve! Chama na buzina então, meu irmão. Chamou? Grudou? Vamos matar a saudade só um pouquinho? Ah, só pra dar uma malemolência no rádio. Só pra quebrar o clima. Aí, meu filho, dança junto, vai, vai.

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1: A arbitragem para o jogo de hoje entre França e Espanha já está definida. O salvadorenho Ivan Barton será o árbitro. Ele, que tem 35 anos, já apitou outras 3 partidas nesta edição do Mundial. Inclusive, Barton foi o primeiro árbitro a aplicar a Lei Vini Júnior, a regra da FIFA antirracismo, expulsando o paraguaio Miguel Almiron no jogo contra a Turquia, que foi um dos que ele apitou. Além disso, ele também esteve no empate entre Japão e Suécia, e o último jogo foi a vitória da Suíça nos pênaltis sobre a Colômbia nas oitavas de final. Uma grande responsabilidade para este árbitro. Eu sou Melina Calduro, de Atlanta, para o Acaerte em Campo.
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0: Começar as emoções de França e Espanha pela Copa do Mundo. Um minutinho de jogo ainda, tudo igual, 0-0. Vambora, ninguém de ninguém. Se pintar gol aí, produção, avisa a gente e nós mandamos ver no ar e bem alto. Vambora, povo!
1: Desculpa te incomodar outra vez, meu bom amigo.
0: O que que deu aí?
1: Viu, a mãe tá aqui. Hã? Ela adora muito, mas muito a música do Tonico e Tinoco. Abre a porta ou a janela.
0: Ô, meu irmão, na hora.
1: Pode passar pra nós?
0: Na hora, meu filho.
1: Pra ela escutar agora.
0: Dá volume, dá volume. Tá aí, meu queridão. Aumenta aí. Tonico e Tinoco.

0: Aí, abre a porta ou a janela, turma. É hoje, rolando agora, França, Espanha, amanhã tem Inglaterra e Argentina, e domingo é finaleira, né? Oh, meu Deus do céu. Passou, até que passou, né? Hoje tenta. Passou. Vambora. 4:05. Ô, Luquinha, tudo bem, Luquinha? Obrigado, viu, meu irmão? Diz ele que tá muito bom, curtiu o show da tarde. Que a gente não fica perdendo nada, né, Luquinha? Não, eu não sou, Luquinha, pode ficar tranquilo.
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0: Manda um beijo pro Luquinha aí. Bora, Luquinha.
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2: Ah, Jair Boção, turma. Valeu, valeu, valeu, valeu. Trem 4 e 8. No ar e bem alto, né? Alô, Neco. Um abraço, Neco. Obrigado pela companhia, meu irmão. Agora tem uma falta muito boa, quase um pênalti, na verdade, para a Espanha, né? Para cima da França, credo, ó. Bora, será que é agora o primeiro que sai? Manda um abraço para a Nádia, também tá ligada com a gente, né, Nádia? O Daniel também tá sintonizado na Tarde Show Catarinense. Valeu, Dani. Um abraço, meu queridão. Ô, maravilha. Lúcia, tá de bobeira aí, Lúcia? Ó, tua moda chegando, Lúcia. Dá volume no rádio, aumenta a caixinha. Vamos fazer bombar essa Tarde Show aí, Lúcia. Dá uma chamada na buzina pra Lúcia aí, produção. Pode chamar, ela quer ouvir. Amadão, a dinamite do amor. Deu volume aí, Lúcia? Boa tarde, filha. 4:10, Lúcia.

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9: Amigos e amigas, um grande abraço, uma grande tarde linda e maravilhosa de terça-feira. E por enquanto, Espanha 1, França 0, né? Não sei o que tá acontecendo lá, porque a gente não tá acompanhando assim em tempo real. Mas eu vou atualizando vocês aí que não podem assistir, né? Então, ouvindo a Catarinense aí, de boa. 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Aquele abraço para todo mundo lá. Bom final de tarde. 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E hoje, integrante do grupo Forestella está de aniversário, Bio do Rum, né? Completando 51 aninhos, eu imagino, né? Pela carinha dele, 51 anos, é novo ainda ele, né? Então, Bai do Rum, idade, 40 anos, tô brincando, né? Ele é canceriano, tem uma voz barítono, quase que nem a minha assim, né? Quase tão parecida com a minha, né? Ele é budista, é casado e é um dos integrantes do grupo Crossover sul-coreano Forestella, conhecido por sua voz profunda e marcante.

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Gostou da música aí, nossa, Torneirão? É algo maravilhoso, né, gente? Nossa, e Santo Califórnia, no final dos anos 70, anos 80, 90, né? Até início de 2000, os caras tá louco, né? Deuses da música. Que coisa maravilhosa. 5 e 7, amigos e amigas. Daqui a pouquinho tem mais Rádio Saudade Nela, a melhor.

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5:10 na Catarinense, tarde maravilhosa. Alô, amigos que estão aí trabalhando um pouquinho, curtindo a Catarinense, finaleira de mais um dia. E que dia que Deus deu para a gente hoje, né? 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Aquele abraço, meus queridos. E comigo também, né? 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E agora aquela balada romântica, e isso que nem é quarta-feira, né? É terça-feira, né, gente?

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6: Isso aí, galera do bem, amigos, sempre com aquela alegria, com aquela energia boa. Vamos juntos finalizando mais uma tarde incrível de terça-feira na Catarinense FM, agradecendo o carinho. Vamos botar uns áudios que vieram aqui, né, pra gente, senão a galera vai pensar que o pessoal não tá dando atenção pra gente. Claro que dou, né, gente, com todo o carinho, dentro do possível. Eu vou aqui, né, esquematizando as musiquinhas de vocês. Oi, boa tarde.
7: Boa tarde. Queria ouvir a música Lover Wire com a banda Century, se possível, né?
6: Ah, sonzeira.
7: É o Rogério de São Miguel do Oeste, se possível, fala pra mim aí, beleza? Um abraço aí, bom começo de semana pra nós todos aí.
6: Isso aí, querido, tudo de bom pra você e boas andanças pelas estradas do nosso Brasil. Quem fala agora?
8: Ô, meu amigo Amarildo, como é que tá?
6: Tudo bem, irmão? Bom?
8: Bem. Eu podia mandar uma musiquinha aí pra nós, pra toda a piazadinha do transporte da Cocã, hein? Pra nós dar uma animada desse vento frio aí. Podia mandar a música do Símbolo aí pra nós. Gosto de te pedir, mas acho que já não deu mais tempo de rodar, né? Uhum. Se puder rodar hoje pra nós aí, oferecer pra toda a piazadinha aí da Transporta Cocã e pro pessoal de Campos Novos, pra quem gostar da música aí. Beleza, meu amigo? Um abraço, fique com Deus.
6: Você também, fique com Deus, deixa eu ver. A Rejane pediu e vai ouvir aí a música super bacana de Engenheiros do Havaí.

0: E a Espanha faz 2-0 na França. Não, não tô torcendo para a Espanha, galera, na boa.
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Que maravilha, né? De volta na Catarinense, 5h27, tarde maravilhosa. Pra você que tá no trânsito, né? Às vezes dá um corre na cidade, dá, né? Muito trânsito. 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Aquele abraço carinhoso pra todo mundo aí, tá? 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Quando a gente ouve esta música aqui, ela simplesmente faz o coração da gente tremer, né? Can't you feel the love tonight? Aumenta o som aí na Catarinense que fica mais bonito ainda.

E aí está, simplesmente maravilhoso, Niver do dia, Bedroom, cantando I Can Feel the Love Tonight. É, Can You Feel the Love Tonight, né? Mas eu pesquisando essa música, essa é uma balada composta por Elton John, com letra de Tim Rice, para a animação Rei Leão, de 94. Então veja bem, 94, 2004, 2024, são 32 anos. A canção narra o momento de transformação e entrega em que o personagem Simba e Nala, quem assistiu o Rei Leão lembra, né? Se reencontram e reconhecem seu amor, né? Mais tarde, essa música, na versão principal, interpretação de Elton na trilha sonora, alcançou o top 5 da Billboard Hot 100 e faturou o Oscar de melhor canção original no ano de 95. Mas essa versão que a gente rodou aqui, na voz de Bedroom, realmente emociona, né, gente? Ela toca no fundo da alma da galera. É isso aí. Daqui a pouquinho tem mais. Aliás, ele é o aniversariante do dia. Diz que vai pagar bolinho velhinha pra galera da Catarinense. Aí tá a turma do Supiol Brasil. Aí sim, né? Palmas pra ele. Já que ele tá de aniversário hoje, né, queridão? Aonde que está as palmas? Onde tá minha equipe? Que sempre traz as palmas mais lindas do planeta Terra. Cheita aqui, ó.

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1: Uma mudança estratégica no regulamento funcionou perfeitamente e garantiu as quatro melhores seleções do ranking mundial nas semifinais. A alteração feita pela FIFA no chaveamento, sob medida para blindar grandes potências e evitar eliminações precoces. A Argentina e a Espanha foram separadas em lados opostos do cruzamento. O mesmo desenho foi aplicado para a França e Inglaterra. Como todas confirmaram o favoritismo dentro do campo, o topo do ranking da FIFA se manteve intacto. Agora, o planeta vai assistir a dois dos maiores clássicos do futebol mundial, valendo vaga na grande final do dia 19 de julho. Eu sou Melina Calduro, de Atlanta, para o Acaerte em Campo.
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6: Vamos embora. Sempre. É. A número um do seu coração. 5:38, já estamos de volta. 76 minutos de jogo, seria mais ou menos 45, mais 30, né? Por aí, é, com aquela paradinha e é por aí. 30 do segundo tempo e o time da Espanha vai batendo o time da França por 2-0. Imagina você ser o treinador francês, né? Ser super mega favorito, chega mega favorito pra Copa e do seu maior adversário tá tomando 2-0. Bah. Cara, confesso, não queria ser o Brasil uma hora dessa, numa semifinal assim, de boa na Lagoa, né? 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
1: Eu falei que essa versão do Vitor e Léo tinha ficado linda pra danar, né, gente? Do outro lado do rádio, pá, essa música é do Daniel, né? Você já pensou se eles convidam o Daniel pra cantar com eles essa música aí? Será que ia ficar feinha assim? Brincadeira, né? 5 horas e 45 minutos, chegou Dalceu Martins, já comecei a tremer, então vou sair de fininho, né? Pra não errar. Hoje o programa foi perfeitinho.

Eu chego, eu fico nervoso, não tem jeito. E aí ele chegou, como é que tá o nosso time aí, Marildo? O nosso time tá ganhando 2-0, né? Espanha 2, França 0, tamo bem na fita, tá tudo certo. Aí, me despeço trazendo essa música pra vocês. Depois dá o seu, assume os botões da Catarinense. Quem lembra dessa banda catarinense e essa música aqui que é tudo de bom, né?

0: 5:53, finalzinho, né, gente, de mais um Rádio Saudade. Que Rádio Saudade maravilhando, graças a vocês, meus queridos, aqui é por você sempre, né? Essa é a Catarinense, a número um do sul do Brasil. Obrigado pela audiência, obrigado pela companhia maravilhosa. Amanhã a gente se encontra mais uma vez para falar de músicas boas, trazer aquelas que tocam o coração, aquelas que marcaram uma época especial em nossas vidas. Já na sequência, nós temos aí 2 minutos da prorrogação. Espanha vai batendo a França por 2-0. E a França irreconhecível, né, gente? Foi totalmente dominada e batida pela Espanha hoje. Vem aí o Ângelos, depois o Rádio Contato, e a gente continua juntos em mais um Entardecer para falar de notícias com você. Até já.
1: Louvado seja nosso Senhor Jesus Cristo, para sempre seja louvado. Meus queridos irmãos e irmãs, você que nos ouve, nesse momento queremos pedir a intercessão da Virgem Santíssima, Nossa Senhora, Nossa Mãe, a Virgem Aparecida, sobre nós e sobre as nossas famílias. E ao mesmo tempo pedimos a constante intercessão de nossa padroeira, Santa Teresinha do Menino Jesus. E por isso rezamos. O anjo do Senhor anunciou a Maria e ela concebeu do Espírito Santo. Eis aqui a serva do Senhor, faça-se em mim segundo a vossa palavra. E o Verbo se fez carne e habitou entre nós.
2: Ave Maria, cheia de graça, o Senhor é convosco. Bendita sois vós entre as mulheres. Bendito é o fruto do vosso ventre, Jesus. Santa Maria, Mãe de Deus, rogai por nós, pecadores, agora e na hora de nossa morte. Amém. Que a paz de Jesus e o amor de Maria esteja com você e sua família. No dia 16, celebramos Nossa Senhora do Carmo e do Escapulário. O que é e o que significa o Escapulário? É justamente o manto da Virgem Santíssima, que nos cobre, defende, ampara e conduz. É a ternura dela que nos envolve, dá sentido, força e coragem para transformar a nossa vida num caminho de alegria e vitória. Vamos pedir que Maria cubra com seu manto de amor a todos nós e o mundo inteiro, sobretudo as nações que vivem os horrores da guerra, das catástrofes e epidemias. Devemos usar o escapulário com muita fé e devoção. Com esta devoção à Nossa Senhora e ao escapulário, muitas graças vão acontecer. Os exemplos são os inúmeros testemunhos em todo o mundo de pessoas salvas de perigo. Os benefícios espirituais, a santificação dos devotos e muitas conversões mostram que Nossa Senhora se serve deste sacramental para ajudar e salvar as almas. Mas vale ressaltar que o escapulário não pode ser usado apenas como objeto ou como amuleto de sorte, mas sim algo que está à disposição do católico em cooperar com os auxílios da graça de Deus. Tudo nos leva também a olhar para nosso interior e assim evitar o pecado, observar e viver os mandamentos. Abre-te inteiramente para a graça de Deus. Entregue-se por inteiro e confie no poder e intercessão de Nossa Senhora do Carmo. Salve Maria, paz e bem.

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2: Boa noite, 18 horas 2 minutos. Excelente final de terça-feira para vocês. Estamos juntos mais uma vez para falar de notícias, trazer as nossas opiniões dos fatos do dia. O Rádio Contato que está no ar. Carlos Henrique Roncalho, seja bem-vindo. Boa noite para você.
3: Boa noite, Marildo. Lembrando que não só caiu a Bastilha, como caiu a França inteira hoje, né?
2: Literalmente.
3: Pois é. Mas boa noite a você, ouvinte da Catarinense, no Tena 100, né? Os Paulo aqui na bancada, Dalceu, na Sonoplastia. Com alegria na alma, aqui na bancada do Rádio Contato, para questionar, para colocar uma situação que, de certa forma, é também um questionamento. Por que Luzerna, nossa querida Luzerna, tem 82 câmeras de vigilância, daqui a pouco serão 100, e Joaçaba tem 12, 15? Vamos falar a respeito disso.
2: Boa pergunta, vamos esclarecer. Nelson, bem-vindo. Boa noite para você, Nelson.
4: Boa noite, Amarildo Monteiro. Boa noite para você que nos acompanha. Olha, eu estava vendo hoje uma situação. A gente tem um olhar para o Rio de Janeiro como uma cidade legal, né? Cidade turística. Só que pode ser classificada como a cidade dos ladrões, tanto os bandidos quanto os de colarinho branco, né? 71 bilhões em contratos e recursos públicos estão sendo investigados. Sabe qual é o orçamento para Santa Catarina para o ano que vem? 64 bilhões.
3: Mais do que o nosso orçamento.
4: Tapa buracos necessários em Joaçaba. A população está reclamando de que tem muitas ruas esburaqueadas em função ainda do mau tempo, e se vem toda essa chuva pela frente, é interessante o prefeito organizar aí uma operação urgente, né? Simai, falta de água, novamente uma preocupação, e tem muita reclamação nesses últimos dias.
2: Dalceu Martins, no áudio geral do Rádio Contato, a você uma boa noite, vamos juntos a partir de agora.
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2: O Ministério da Saúde começou a substituição gradual da insulina NPH pela insulina Glargina do Sistema Único de Saúde SUS. A mudança beneficia crianças e adolescentes de 2 a 18 anos incompletos com diabetes tipo 1, idosos com 70 anos ou mais diagnosticados com diabetes tipo 1 ou tipo 2. A insulina Glargina é um medicamento de ação prolongada, muito mais moderno, que na maioria dos casos necessita de apenas uma aplicação por dia. Além de reduzir o número de aplicações, o tratamento ajuda a manter a glicemia mais estável, diminui o risco de crises de hipoglicemia e melhora a adesão dos pacientes ao tratamento. Ou seja, uma notícia maravilhosa para quem tem diabetes.
3: Os diabéticos, na verdade, Amarildo, eles ainda conseguem, em razão da ciência médica, dessas pesquisas, você acaba de anunciar umas dessas conquistas, ter uma vida praticamente normal. Uhum. Muito embora a gente saiba que a diabetes provoca N situações, é preocupante, é preciso investigar a questão genética, a tendência a ter essa patologia, para evitar, porque ela traz tantas outras consequências. Ela pode ser um incapacitador para você se recuperar de outros males, ela pode complicar órgãos vitais, os membros, as pernas. A gente sabe disso, quem tem problema de diabetes, às vezes sofre amputação, e tudo isso pode ser evitado com um cuidado especial, com alimentação, cuidados com o corpo, né? A coisa da atividade física, enfim, um modo de viver com qualidade para evitar esse tipo de coisa. Mas, acima de tudo, investigar a questão genética.
2: Os médicos sempre falam assim: essa é uma doença silenciosa que mina o corpo, literalmente.
3: É verdade. Isso é problemático.
4: Olha, muito tempo tem se combatido, né, a prisão.

0: de animais em gaiolas, em... Como é que chama aqueles negócios maiores do que uma gaiola?
1: Viveiros.
0: Tem se combatido a presença, né, de circos com animais. Praticamente não existe mais, eu acho.
1: Praticamente não.
0: E eu estava vendo uma matéria, rapaz, aqui em... do lado de Chapecó. Sim. Águas...
1: De Chapecó.
0: Águas de Chapecó. Águas de Chapecó. Encontraram um zoológico clandestino com 655 animais em situação precária. Foi fechado. O proprietário é multado em R$1.200.000. Pelas fotos que eu vi do tal do zoológico, o cara não tem essa grana não para pagar essa multa aí.
1: Mas o detalhe é que ele não era um qualquer, Nelson.
0: É?
1: Essa família aí, eles tinham do próprio IBAMA licença para recuperar animais presos, apreendidos, né? E eles utilizavam para ganhar dinheiro.
0: Pois é, e aí eu me pergunto como é que pode tanto tempo, o cara chegou nesse tamanho de ter 600 e poucos animais e ninguém fez a denúncia. Talvez porque sabiam que ele tinha autorização para recuperar alguns.
1: Sim, o IBAMA levava cada vez mais.
0: Ah, o IBAMA levava para ele?
1: Sim, o pessoal levava para ele, porque ele era uma espécie de guardião.
0: E ele passou a ser tipo um zoológico.
1: É, visitem, cobrava por visita.
0: Visitem e paguem a visita. E o estado precário, né? Muitos animais mal, como é que se fala?

0: números que me chamaram a atenção. E por que Luzerna, nossa querida Luzerna, a cidade hoje tida como uma das melhores do país para se viver, pelo alto índice de qualidade de vida e tantas outras vantagens que a caracterizam uma cidade organizada, ela tem... as suas diferenças são explicadas. Quer ver? Na questão da segurança, eu soube que Luzerna tem 82 câmeras de vigilância e logo mais 15 vai a 97, uma coisa assim, quase 100, incluindo a área rural. Ou seja, é algo que faz com que a polícia militar, a polícia civil, elas enfrentem o pouco efetivo com a presença da tecnologia. E isso, de certa forma, coloca em anos-luz à frente de outras cidades. Eu soube, por exemplo, que esse ferramental importante, Joaçaba tem umas 15. E aí eu queria saber, mas o que é que está havendo? Será que são só 15 em Joaçaba? É isso mesmo? Eu acho muito pouco. Em Luzerna, prefeito, comandante da PM e a Polícia Civil bancaram o investimento. Eles dividem a despesa de uns 12 mil reais por mês com o equipamento todo, sendo que a tecnologia não lhes pertence, é da empresa contratada. Caminhão, um carro bate num poste e quebra a câmera, ela vai repor. Ela, inclusive, moderniza, se tiver que colocar a inteligência artificial numa dessas câmeras, ela vai colocar. Está dentro do contrato, a manutenção é toda dela. E isso dá uma segurança que a gente não faz ideia, porque é toda monitorada, Luzerna.
1: Vamos... É um Big Brother.
0: É um Big Brother. Big Brother.
2: Tem os interessante, né? Tem uns postes e umas camarazinhas pequenas, sim, né, espalhadas.
1: Sim, sim. Eu sou totalmente a favor.
0: Mas eu também, Nelson.
1: Eu acho que aí está uma das soluções para muitos problemas. É uma solução para muitos problemas. Problema Lógico. De toda a ordem. Essa que você falou, de um acidente, de madrugada, tem o bebum aí que muitas vezes bate no muro e desaparece, some, claro. Danifica alguma coisa pública. O cara que destrói uma lata de lixo, um latão de lixo aí, um.
0: É. Eles não podem usar como flagrante, tá? Isso é não pode. Mas vai para os autos de um processo.
2: Claro, investigação. Entendeu?
0: É, dentro da linha da investigação já, exatamente. Então, é vontade política, sim, de você dotar a sua cidade desse tipo de segurança.
1: E inibe a ação dos marginais também. Imagina. Sabendo que é devidamente vigiado por câmeras...
0: Todas gravam,
1: os malandros acabam,
0: a maioria grava, né?
1: Não se expondo muito, né?
0: É, como grava, evidentemente que eles dão, algum policial vai lá e dá uma conferida, como é que foi a noite, algum fato que chama a atenção, eles buscam a solução imediatamente. Então, acho isso muito, muito interessante.
1: Eu acho que deveria ser expandido em todos os municípios, né?
0: É, e eles têm um outro sistema.
1: Independente do tamanho.
0: Cara. Independente. Independente. Sobre Luzerna ainda vou falar numa próxima edição sobre a segurança na área rural e como é possível fazer isso com extrema eficiência. Hoje eles têm catalogadas todas as propriedades rurais.
2: E essa é uma bandeira do novo comandante da Polícia Militar, exatamente a eficiência na área rural de toda a região de abrangência do batalhão, né?
1: E nós temos que cumprimentar os mandatários de Luzerna, todos os prefeitos que lá passaram, né? Cada um fez a sua parte.
0: Verdade,
1: né?
0: Verdade.
1: Aliás, tu sabe quem era o prefeito quando Luzerna foi emancipado? Quem foi o primeiro prefeito?
0: Eu não estava aqui, mas não vou arriscar.
1: Quantos anos faz?
0: Fiorim,
2: mas eu não sei quanto tempo, 30, né?
1: Acho que faz 30 anos.
0: É, fez 30 anos há pouco tempo.
1: Norival Fiorim.
0: É, Norival Fiorim.
1: E um dos caras que eu lembro, assim, que andava pra cima e pra baixo, todo enfesado, era o Ayrton Hoffmann.
0: Não queria?
1: É? Não, ele queria. Ele queria. É um dos que mais também batalhou. Tá. Teve outros também, né? Uhum. Mas essa situação de um município estar bem, tem que haver um reconhecimento do poder público de vários anos, né?
0: Claro, claro.
1: Porque não é de uma hora para outra, não é um único prefeito que acerta as coisas.
0: Joaçaba tratou mal esse distrito. Eu lembro que numa primeira entrevista que fiz aqui com o Bigode, o ex-prefeito Deuclésio, eu perguntei a ele, você deixaria, se tivesse no poder, a Luzerna se desmembrar? Ele disse, não, jamais. Ele falou aqui, na Rádio Catarinense. Então, eu acho que o Joaçaba tratou muito mal o Luzerna, para perder esse potencial que é, economicamente falando.
1: Norival Fiorim era vice-prefeito em Joaçaba.
0: Sim, eu lembro.
1: Na época.
0: Eu conheço bem.
1: E

0: Como vice-prefeito em Joaçaba, ele criou, ele ajudou a emancipar o distrito
1: de Luzerno.
0: Né? Inclusive, eu lembro que na divisão das máquinas deu um...
2: Imagina?
0: Um tendel danado, né?
2: Imagina? Até porque deve ter repassado máquinas não muito bem conservadas.
1: Não, porque a cidade em si, a estrutura inicial, eu lembro muito bem de Luzerno, era muito boa na época já.
2: Sempre.
0: É. Era um distrito forte.
1: Forte, né?
0: Pequeno município, mas um distrito
2: forte. A educação forte. Já chamava atenção, lembram disso?
0: É. Eu volto a defender a ideia de que deveria haver uma unificação, isso é impossível, é uma utopia, né?
2: É, mas eu também penso assim.
0: Mas com um, viu... Você economizaria um monte de dinheiro gasto com a administração pública, tendo apenas um prefeito para três municípios.
2: Você incluiria, Erval, na...
0: Um vice-prefeito.
2: Claro. É. Uma Câmara de Vereadores.
0: Uma Câmara de Vereadores, enfim. A Mas estrutura enxugaria um monte. E, claro, aí precisa um prefeito competente que olhasse para todos os municípios. Né?
2: Você falou uma palavra perfeita, utopia, até porque como é que eu vou admitir que existe, por exemplo, uma comarca separada por uma ponte, gente do céu.
0: Tem mais isso.
2: Como é que pode uma comarca duas comarcas separadas por uma ponte?
0: De tempos atrás, eu acredito, uns 5, 6 anos atrás, chegou a tramitar na Câmara dos Deputados, se não me engano, não sei se foi para o Senado, mas na Câmara tramitou sim, um projeto de lei para modificar. Aí teria que modificar a própria Constituição.
2: Ah, sim, imagino.
0: Eliminando municípios com menos de 5 mil habitantes.
2: Isso, eu lembro disso.
0: Lembra disso?
2: Lembro.
0: Morreu na casca.
2: Ah, morreu na casca.
0: Porque a maioria dos políticos não querem. Mais município, quanto mais prefeito, mais vereadores, mais cabos eleitorais para os deputados, para os senadores, para a política.
2: Exatamente isso.
0: Maravilha?
2: Maravilha.
1: Maravilha.
2: Eu só queria ainda falar...
0: depois de Chapecó.
2: Pois é, mas eu queria, já que você falou em político, ontem à noite, Nelson, como convidado, eu acabei participando da sessão da Câmara de Vereadores de Erval do Oeste. Aliás, fez uma sessão que, na minha opinião, trata-se de um marco. Ofereceu apoio total e irrestrito ao Abrigo 99, que finalmente sairá do ostracismo para ser protagonista depois de 9 anos acolhendo pessoas altamente vulneráveis e dependentes químicos. Hoje, até uma questão, quem lembra, pouco tempo atrás, Erval, chegava à noite, tinha um andarilho em cada ponto de ônibus, em cada lugar, né, abandonado, jogado às traças. Hoje não tem, porque o Abrigo resgata. E bancava aí sozinho. Né? Sozinho. Agora não. O prefeito Ronaldo mexeu os pauzinhos de forma a que toda a estrutura do município pudesse também ajudar em se tratando de saúde, de assistência social. E agora a Câmara de Vereadores, ontem praticamente por unanimidade, cada um se pronunciou e todos disseram que a hora que chegar o projeto vão tornar sim o Abrigo 99 uma instituição de utilidade pública.
0: Como que funciona esse Abrigo 99?
2: Lá no Campo do Bonato, sabia? Lá na Barra Verde, usa toda aquela estrutura, paga um aluguel e lá as pessoas são abrigadas. Maiores, homens e mulheres de 18 anos, acima de 18 anos, são abrigados, chegam lá da maneira mais vulnerável, 11. Possível, de passagem.
0: 11? Tu falou 11, não?
2: 22 pessoas.
0: 22 estão pessoas agora, no
2: estão
0: momento
2: agora
0: lá.
2: Sendo atendidas lá. Elas não ficam para sempre, elas por um período...
0: É transitório.
2: Acabam retornando ao seio da família, muitas delas. É uma vitória, uma conquista, é um trabalho muito forte. Com uma estrutura de atendimento, de psicólogo, de pessoas que se doam e doam o coração para isso. É muito bacana.
0: Eu não conhecia esse
2: Não,
0: amigo,
2: é muito
0: não.
2: bacana. Tem que ir lá, Nelson. Aí tem trabalhos de horta.
0: Pessoas de rua?
2: De rua. De rua. Eles retiram de rua.
0: Por exemplo, se você falou em 22 mulheres.
2: Homens e mulheres.
0: Homens e mulheres.
2: Mais de 70% aproximadamente são ervalenses. E o restante da região toda.
0: Psicológico, médico.
2: Tem assistência, né? Médico social. Não, mas agora passa a ter o atendimento da saúde pública de Erval do Oeste.
0: E é uma entidade o quê?
2: É uma entidade
0: pública, particular?
2: Não, é uma organização não governamental. Não tem nada a ver com
0: não visa lucro.
2: Não visa lucro nenhum. Aliás, vive com os pirizinho, pires na mão.
1: Pedindo.
2: É. Joaçaba já tinha entendido a importância dessa instituição e firmado um certo convênio. Agora Erval, finalmente, depois de muito tempo, Erval vai fazer a sua parte.
0: Na Barra Verde, você falou no Campo do Bonato, ex-Campo do Bonato, um lindo, depois né? Foi comprado pela Unuesp. E me parece que é de um particular agora.
2: Pelo que eu sei, dois empresários que também prestam um serviço social importante, porque o aluguel não é tão alto assim por toda aquela estrutura.
0: Que coisa boa, né?
2: Muito.
0: Precisamos divulgar essas coisas boas, né? É bom que as pessoas nos forneçam, né, detalhes desse tipo de entidade que existe para ajudar os outros. Isso que tem
2: já
0: que
2: os
0: ser,
2: trouxe
0: tem
2: aqui
0: que ser aplaudido.
2: Num programa que eu fiz num sábado, já os trouxe aqui apresentando toda a sua.
1: Detalhadamente o serviço, né?
2: Todo o seu trabalho.
1: Bacana. 18 horas e 20 minutos, esse é o Rádio Contato. A gente valoriza os anunciantes e daqui a pouquinho tem mais notícias para você.
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1: 18h24, sempre é uma alegria estar com vocês. Estamos de volta com o Rádio Contato para esse dia. Vou trazer uma outra informação ligada à saúde também, né? A vacinação de gestantes contra o vírus sinusal respiratório, principal causa da bronquiolite, que a gente tem falado sistematicamente, é até uma coisa que se trata com muito cuidado em nível nacional em crianças, reduziu 52% os casos de síndrome respiratória aguda grave em bebês com menos de 6 meses.
2: Que bom.
1: Disponível de graça pelo SUS desde dezembro, a vacina protege o bebê ainda durante a gestação. Os anticorpos produzidos pela mãe são transferidos para a criança, garantindo a proteção nos primeiros meses de vida, períodos em que o risco de complicações respiratórias é maior. As especialistas, os médicos especialistas em bebês, né, os pediatras, vibram com isso, porque é uma doença complicada que pode levar o bebê à morte, né?
2: E fez com que o Ministério da Saúde e a própria Anvisa fizesse uma modificação na própria vacina da Covid, né? Uhum. Por entender que esse problema da bronquiolite. Bronquiolite estava, de certa forma, dando um drible em todo o processo de montagem daquela vacina, que prevenia como uma coisa, mas abria a possibilidade da bronquiolite.
0: Em doença, hoje me disseram que o Hospital Universitário Santa Terezinha conta com mais de 200 médicos trabalhando.
2: Nossa!
0: Em suas dependências.
2: Poxa, é um contingente respeitável, né, Nelson?
0: Boa, quem me falou uma pessoa muito séria. Eu sabia que era, o número era grande.
2: O número,
0: né?
2: É
0: mais de 200 médicos.
1: Até por ser um hospital escola também.
2: É que todos, de alguma forma, prestam algum tipo de serviço lá, utilizam
1: a estrutura,
2: né? Também tem isso, né?
0: Meus amigos, vocês já ouviram falar em trem de Aragua?
2: Trem
0: de Aragua.
2: Não.
0: Trata-se da maior facção da Venezuela, facção criminosa, claro, da Venezuela. Tipo um comando vermelho. Sabia que vem operando em solo brasileiro e suas ações estão sendo constatadas, inclusive aqui em Santa Catarina?
2: Nossa.
0: Há suspeitas da polícia de que entre 150 e 250 integrantes da organização estejam aqui no sul. Paraná, Santa Catarina e Rio Grande do Sul também. A organização se aproveita da onda migratória dessas pessoas que vêm trabalhar para encostar seus membros disfarçados de trabalhadores que estariam agindo aqui no sul do Brasil. Não bastasse
2: o que nós já temos.
0: O que, né, nós já temos agora, ainda vem de fora, que é isso, cara.
2: Verdade. Nelson, eu estava observando, eu fico muito interessado nessas questões quando envolve o trânsito, como todos nós, né? E a Ponte do Trabalhador, ela atingiu um objetivo que queria, realmente, ela hoje, os motoristas estão utilizando a ponte. Outro dia, agora, foi ontem ou anteontem, ficou com um problema.
1: Um problema técnico.
2: Técnico. Uhum. E aquilo resultou num complicador e tanto, né? Uhum. Porque você não sabia se podia ir ou não, e ficar naquela dúvida, alguns carros se encontraram ali no meio da ponte. Mas resolveram com educação e tudo, deu certo mesmo. Agora, como se está utilizando mais aquela ponte, agora formou-se um gargalo para valer ali na rótula da Catedral e na entrada da Ponte Nova, com acesso a Herbaldo S.
1: Eu sempre penso nisso.
2: A coisa agora pegou, porque está todo mundo indo por ali.
1: Claro.
2: E na hora de você pegar a esquerda ou a direita, é tanto movimento que você fica muito tempo sobre a ponte. Não é legal. Mas, enfim, busque uma solução, porque a situação ali agora complicou. Então nós temos agora três, eu observo assim, atentamente, são três grandes gargalos. O da rótula da nosso santuário catedral, a rótula de acesso ao Adolfo Zighelli, ali na antiga Brasília, é isso?
1: E
2: na entrada da ponte, que também é um lugar assim impressionante.
0: Por um trevinho com a prefeitura, poderia fazer alguma coisa também para melhorar, enquanto tem espaço, pelo menos, é ali na entrada da Vila Pedrina, né?
2: Verdade, né?
0: Ali é extremamente complicado para quem
2: Nossa,
0: sai da Vila Pedrina e para pegar à direita, acaba sempre invadindo a pista contrária e não tem como não fazê-lo.
2: E olhar para. É difícil.
0: É complicado. E ali tem um terreno baldio bem na frente do lado de cima.
2: Verdade.
0: Então, eu acho que enquanto é possível, enquanto não se faz ali um prédio, uma construção, né, seria interessante a prefeitura pensar num alargamento daquele trevo para evitar depois um acidente e diminuir, né, a dificuldade hoje de você fazer aquela entradinha ali. E também fica a dúvida, quem está para descer para a cidade, quando vem da Vila Pedrini, fica esperando, claro, primeiro não subir ninguém em direção ao acesso.
2: É.
0: Né? E também tem que olhar quem desce do acesso para ver se não vai
2: é complicado,
0: entrar na frente de alguém. Então é uma situação complicada que acaba atrapalhando a vida de todo mundo.
2: Você não dispõe do retrovisor porque foge da área, é uma área cega, né?
0: Sim.
2: Fica ali aquele exercício de pescoço, que não é tão fácil assim.
0: Meus amigos, falando em movimento, trânsito, lá mesmo, no bairro Monte Belo, em vários bairros da cidade, as pessoas estão comentando que começam a aparecer buracos. Eu estava vendo o vereador Luiz Vastre mostrar uns buracos feios na entrada da cidade, ali no acesso sul, né, no trevo do Chocodi, entrando para a cidade ali. Logo, quando começa a entrar, horrível, já tem umas crateras.
2: Tem, ali. Sim.
0: Claro que é em função da chuva, né, que acaba amolecendo, infiltrando água, e aí o trânsito pesado. Eu acho que a prefeitura deveria, não acho, eu afirmo, a prefeitura deveria fazer uma operação tapa-buraco urgente antes das próximas chuvaradas.
2: Ótimo, é isso mesmo.
0: Porque o buraco, quando está numa dimensão lá, sei lá, de uma bola, você fecha ele, você recorta e tal, ajeita ele, deu. Agora, o tamanho de uma bola daqui a um pouquinho se transforma no tamanho de um tanque.
2: Assim está acontecendo na frente do Parque Bambonato.
0: Aí vai
2: ali
0: aumentando.
2: Ali na entrada do parque tem um buraquinho desse tamanho, agora já está.
0: É uma tendência normal. 10 vezes mais. Não, o pneu passa do lado ali, mas se o pneu cai, então já danifica mais ainda. Se passa do lado, ele vai afrouxando e vai aumentando o tamanho do buraco. Então, é uma operação que exige rapidez, prefeito. E o novo secretário de infraestrutura, como é o nome dele, é Marcelo, né?
2: Já vamos trazer uma menina.
0: É, fica aí.
2: Muito atencioso.
0: Depois vai acabar custando bem mais caro, além de danificar veículos, provocar acidentes e até xingamentos à prefeitura, à administração. Porque cada um que passa ali e bota o pneu, manda o prefeito pescar, né?
1: O Eldrin Mazeiro.
0: O Eldrin Mazeiro?
1: É Eldrin Mazeiro.
0: Não parecia Marcelo.
1: É o Drimazeiro, mas tem um detalhe naquele trecho ali. Aquilo ali a prefeitura faz o trabalho para não deixar a entrada feia, mas aquilo ali é um SC, né? A alçada daquilo ali é do governo do estado de Itaparica.
0: Mas ficar esperando pelo governo.
1: Não vai acontecer.
0: Não vai acontecer.
1: A prefeitura pode fazê-lo. É. Mas só para ficar bem claro que todo esse trecho que passa da Santa Terezinha por aqui para Luzerna, é o governo que tem que botar a mãozinha dele, né?
2: É verdade.
0: Mas se fosse assim, não teria sido repavimentado o centro da cidade nunca, né? Foi tudo com verba municipal, né?
1: Tudo do município.
0: Então fica aí uma sugestão. A outra é a CIMAI. Eu não sei o que está ou estaria acontecendo com a CIMAI. Primeiro, a reclamação que nos assustou de que nós poderíamos ter o fornecimento de água cancelado em função de uma enchente que nem aconteceu. É, o próprio CIMAI comunicou que poderia parar a captação numa enchente que
2: poderia
0: não teve.
2: Faltar água.
0: E nem ia ter enchente, não tinha previsão de enchente. Mas chegou a haver corte de água, mesmo com o rio não subindo tanto.
1: O rio subiu 3,11 metros.
0: É uma preocupação. E quando ele chegar nos 7 metros, 8 metros?
1: 8, 9.
0: Vamos ficar sem água?
2: Eu lembro que você orientou o departamento de jornalismo para buscar informações a respeito disso. O repórter Christian Souto está atrás disso em tratativas com o diretor do CIMAI.
1: Que está dificultando a entrevista.
2: Para
1: explicar?
2: Não, ele não só dificultando, ele sugeriu que tanto o Christian como eu, Carlos Henrique, fosse até lá para conversar com ele. Eu não me nego aí, eu até vou, uma boa. Mas as explicações não são para mim.
0: Meu caro diretor,
2: eu sou consumidor
0: hoje
2: também.
0: Hoje a coisa está tão evoluída e tão rápido que nós temos que fazer as Tem várias opções, né? Pode ser feito por telefone.
2: Ah, sim, sim.
0: Pode ser gravado, né?
2: Mas agora, eu quero ir, Nelson. Eu vou. É, eu vou, porque também sou consumidor.
0: Então,
2: né?
0: Então, enquanto isso, nós vamos aqui ficar sem entender e não conseguimos passar para a população uma explicação plausível.
2: Então.
0: Agora, que explicação, por exemplo, que pode ser dada à constante falta de água na Cidade Alta?
2: É.
0: Que explicação pode ser. Hoje, por exemplo.
2: Faltou água de novo?
1: Faltou água.
0: Hoje
1: é terça-feira.
0: Hoje faltou água de novo, aqui no Monte Belo, aqui para cima, faltou água.
1: Ervaldo Oeste, ontem de noite, toda essa área central aqui de Erval estava sem água.
0: O que está acontecendo?
1: Eu fui buscar informação extraoficial. Sabe qual é a informação que eu obtive? Que rompeu uma adutora,
2: certo,
1: que alimenta as caixas de distribuição da cidade e que só normalizaria amanhã de noite. No caso, à noite, né? Ontem à noite. Uhum. Alguém ficou sabendo disso?
2: Não.
0: Não.
1: Ninguém ficou sabendo disso.
0: Não sei, nada contra, eu nem conheço o novo diretor, né? Mas eu acho que ele está faltando com a sua obrigação de informar pelos meios mais populares. No caso aqui, a rádio, nem estamos falando em propaganda, porque não existe. Não, importante é não. Informar a população para que a população se previna. Eu estava vendo hoje, nós temos um grupo aqui de vizinhos, tem ruas no Monte Belo, que a água não voltou ainda. Outra coisa, anteontem eu tomei banho no bar.
2: Água barrenta.
0: Água barrenta.
1: Voltou água barrenta.
0: Uau! Aí eu fechei, tem dois sistemas, um que vem direto da rua e outro que vem da caixa d'água. Certo. Da caixa d'água também, claro, entra barro.
2: Lógico.
0: Entra água da rua direto na caixa d'água, ela vai revirar aquela água que tem ali e ela vai ficar suja. Então, são situações que...
2: Mas eu vou conversar com ele até para entender que tipo de investimento está previsto para curto, médio e longo prazo, para que a gente não fique sobre esse fantasma da falta d'água.
0: Não adianta dizer que a imprensa pega no pé, a imprensa está retratando a realidade.
2: Lógico.
1: Quantas ligações a gente recebe por dia aqui na rádio?
2: Pois é.
1: Já responde.
2: Aqui é o termômetro.
1: Aqui é o termômetro.
2: As pessoas vêm para a emissora.
0: É uma autarquia municipal que deve satisfação à população. Primeiro deve um serviço de qualidade.
2: Né? Sim, claro.
0: É uma entidade que presta serviço para a população, que paga pelo serviço, não tem água de graça. E segundo, que essa população merece o respeito de uma entidade pública, uma autarquia, né? Que precisa, no mínimo, informar previamente para as pessoas se prepararem, se prevenirem, enchendo bacias, baldes, pericos, sei lá o quê, para ter água estocada.
2: Sim, claro.
0: Você deu risada, claro, uma força de expressão,
2: claro,
0: qualquer tipo de vasilhame, porque
2: lógico.
0: Daqui um pouquinho da caixa d'água não é o suficiente.
2: Né?
0: Ou até que decante aquela água suja que entra na caixa d'água, dá para se usar água de uma panela, de um balde que foi guardado.
2: Nelson, me permita.
1: Precisamos ir para o comercial e a gente volta já para ampliar essas informações.
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0: Boa noite, meu povo. Boa noite a todos da Catarinense. Osmar Fernandes por aqui. Assim, um dia desses, saí da Vila Pedrina ali pra vir pro centro. Os caras vêm moendo, rapaziada, de baixo pra cima. Tanto moto quanto carro. Se você embicar ali conforme, se não dá um acelerão ali, os caras te partem pro meio. Eles sabem que tem bastante gente, sai de carro ali, mas não tem jeito. Vem de baixo pra cima, parece que é pista de corrida que estão. Estão montados ali nesse sentido da Vila Pedrina. Meus amigos, e outro lugar também que seguido está dando acidente ali na frente da FUBRA. Tem o posto ali de postinho de Ervaldo Oeste. Tem um pare bem grande, cara. Os caras vêm moendo ali. Aí quem sobe a FUBRA aí que vem sentido o passarela ali, o mercado, você tem que parar no muro ali, porque os caras vêm moendo. Mesmo que você tenha na preferencial, você tem que parar no muro. Então ali tem que meter uma lombada grande, que daí os caras enxergam que tem que andar devagarinho ali. Tem um par ainda, mas não obedece.
1: Tá aí. Outros pontos, né?
2: É, essa questão ali da entrada da Vila Pedrini, saída da Vila Pedrini, tem um outro agravante, né? Quase ninguém dá sinal da seta se vai pegar a esquerda para subir o acesso a Adolfo Zighelli.
3: É verdade, é verdade.
2: Se acha numa preferencial, que daqui um pouquinho.
3: Porque é uma bifurcação ali.
2: Que daqui um pouquinho o cara que está vindo sentido contrário acredita que ele vai entrar direto para Vila Pedrini e corta a frente.
3: É verdade.
2: Né? Então é bom dar sinal da seta para deixar bem claro que você vai subir o acesso a Adolfo Zighelli. Ah, mas eu tô na preferencial. Tudo bem, mas e se o cara lá não entender que é preferencial, qual é a tua vantagem de alguém se envolver num acidente contigo?
1: A direção defensiva não faz mal a ninguém, né?
3: Não. Ô, Marido, só me permita ainda sobre o Simai, eu queria fazer uma observação rápida. Nesses 5 anos do meu retorno aqui para Joaçaba, o Meio-Oeste, eu acompanho o trabalho do Simai e eu vejo que a instituição tem credibilidade. É um trabalho sempre foi bem conduzido, sempre foi bem feito. Você tem que, não pode negar que o SIMAI tem uma participação efetiva em todo esse processo de implantação do tratamento de esgoto, que é um dos orgulhos de Joaçaba.
1: Erval e Luzerna.
3: Erval e Luzerna também. Né?
2: Pago pelo contribuinte.
3: Exatamente.
2: Nada de graça.
3: Não, nada
2: pago
3: de graça.
2: Pelo contribuinte.
3: Sem dúvida. Mas
2: eu achei um absurdo, porque você vai pagar prestação, digamos assim, a vida inteira, os 80%. Daquilo que você consome de água, você paga pela captação do esgoto.
3: Certo.
2: Então não foi de graça. Além de pagar a taxa. A gente paga pelo recolhimento.
3: Mas faz um trabalho, tem uma credibilidade que não pode se perder por causa do rio ter subido 3-4 metros.
2: Sim, alguma coisa deve estar acontecendo.
3: Com certeza.
2: Eu também, Amarildo, nunca botei em questão aqui a qualidade da água. Não,
3: sim.
2: Qualidade, o próprio valor. Só que aí a gente começa a estranhar quando acontece esse tipo de coisa.
3: Claro,
2: né?
3: Claro.
1: 18h43, a gente volta daqui a pouquinho com mais e o esporte também no Rádio Contato.
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4: Estamos de volta, 18h47. Obrigado pela sua audiência. Aqui é o Rádio Contato. Nelson, diga lá.
5: Marido Monteiro, vários ouvintes, né, participam de. A gente não tem como colocar todo mundo no ar aqui, porque faltaria espaço, né? Uhum. Mas a gente pega aquilo que nós podemos pegar e nos ajuda e ajuda a população que nos ouve. Agora há pouco veio também uma manifestação de um cidadão de Catanduvas, cobrando até da gente não, a não divulgação de emenda que entrou para. Qual é que é o assunto?
6: Ah, um raio-x.
5: Raio-x do hospital. Hospital. É. Que maravilha, né? Então, a gente, se nós não divulgamos, é porque não chegou até nós a informação oficial. Inclusive, ele deu uma cutucada, vocês ficam falando mal dos vereadores de Catanduvas. Não, nós não ficamos falando mal dos vereadores de Catanduvas.
6: Nunca falei também.
5: Eu fiz um comentário com base em papéis que foram enviados, extratos da Câmara de Vereadores, com muitas diárias para ir a praticamente a metade dos vereadores. Então, isso não é falar mal dos vereadores, é dizer que eles estão gastando muita grana com diária, que, na nossa opinião e de muita gente, é uma coisa que poderia ser melhor aproveitada se houvesse um controle maior. Inclusive, na oportunidade, para o nosso ouvinte aí que mandou a mensagem saber, não sei se ele não ouviu, o presidente da Câmara também mandou uma justificativa, né? Dizendo que teria vindo aí 5 milhões de emendas para Catanduvas em função dessas diárias, e eu pedi para ele mandar essas diárias oficialmente, as diárias que já entraram nos cofres públicos, que eu daria aqui o nome do deputado e o valor de cada diária
6: das emendas.
5: Eu daria aqui e faço assim que eu receber o documento de que o dinheiro já entrou, porque tem muita emenda anunciada só politicamente.
6: É verdade.
5: Não gosto de desconfiar de ninguém, mas é uma realidade. Assim que eu receber daquilo que eu pedi para no ar aqui para o presidente da Câmara, uma prestação de um relatório de diárias que já entraram nos cofres do município, nós vamos divulgar aqui nesse mesmo espaço e cumprimentar, né? Parabenizar os vereadores que conseguiram e os deputados que destinaram as verbas para Catanduvas.
4: Dito isso, 18h50 agora.
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4: Vamos àquela resenha do nosso final de tarde, disse de noite aqui no Rádio Contato, né? Rapaz do céu, os dois favoritaços da Copa se encontraram hoje.
6: Pois é, e como hoje eu tinha falado na abertura, comemora-se a queda da Bastilha, a grande revolução francesa, hoje caiu a França inteira. Então, é um fato que ninguém esperava, pelo um detalhe. Foi o jogo mais fácil da Espanha até agora.
4: É verdade.
6: A torcida gritou, né?
4: É. A Espanha jogou.
6: O golé espanhol, digamos, é o verdadeiro, né?
5: É, a partir de agora, né? Qualquer resultado é possível, né?
6: Sim, são sim,
5: todas
6: sim.
5: Seleções grandes. Só tem bicho grande aí, né?
6: Mas Nelson, a Espanha só neutralizou a França.
4: É, não, é como se tivesse jogado contra um time bem inferior, né?
5: Vitória, claro, do grupo de jogadores, mas claro, principalmente do técnico, né?
4: A mão dele, né? Com certeza ajustou o time de uma maneira assombrosa.
6: Lembrando que Cabo Verde arrancou um empate com a Espanha lá no na primeira rodada, né?
5: É. E amanhã à tarde é a vez da Argentina, 16h também.
4: Argentina e Inglaterra.
6: É.
4: Olha, fisicamente a Argentina tá em pedaços, né?
6: Mas fisicamente sim.
4: Mas a Argentina tem, é Argentina.
5: Não, né? Tem favorito.
6: É um, mas a Inglaterra aberto também andou jogando tempos extras, né? É. E também não deve estar com aquele preparo também 100%, né?
5: Vocês viram aquela de um deputado aí, eu não tenho a matéria agora aqui comigo, que quer votar um projeto na Câmara dos Deputados para que a seleção brasileira seja constituída a partir de agora, a partir das competições oficiais, somente por jogadores que estão atuando no território nacional, só no Brasil. É, quem está fora não vem para a seleção.
4: Não vai acontecer, né?
5: Se com os que estão fora.
4: Tá difícil.
5: Tá difícil, imagine só com quem está aqui no Brasil, né?
6: Deixa eu lembrar, a Espanha hoje, reverenciando a vitória espanhola hoje, 2-0, um placar clássico contra a França. Ela tomou um gol só até agora na Copa. E um detalhe, ela hoje completou 37 jogos de invencibilidade. Então não é por acaso que a Espanha se credenciou à final.
4: A final, né?
5: Pois é, rapaz, eu tenho um bolão do Rotary Club aqui de Joaçaba, sabe que eu coloquei Espanha campeã.
6: Colocou?
5: Coloquei, posso te mostrar. E o país menos vazado também é a Espanha. Então tô na...
4: No par em duas.
5: No par em duas.
4: Olha, pô, eu botei o Brasil classicamente campeão.
5: Eu botei o Brasil em quarto. Mas eu tô no par com a Argentina em terceiro. E Irlanda e a Inglaterra em segundo.
6: Eu sempre achava que a França ia ser campeã. A partir de agora, mais uma vez, eu quebro a cara.
5: E eu apostei no Mbappé como goleador também. Ficou ainda pode ser, né?
6: E agora, não. o que dá aí Argentina e Inglaterra? Qual a opinião de vocês?
4: Aberto, né?
6: Essa reedição da Guerra das Malvinas?
5: Não tem uma.
4: Favorito. É um jogo aberto. Se o Messi ligar o módulo Messi pra jogar.
6: Que tal uma final Inglaterra e Espanha, hein?
4: Aí o coro vai comer. Mas eu ainda acho que da Argentina e Espanha.
5: E vocês viram alguns torcedores do Brasil, dois pelo menos eu li, que estão fazendo vaquinha. Teve um cara que vendeu a casa para ir para os Estados Unidos assistir a Copa do Mundo.
6: Sério?
5: E agora não tem grana para voltar. Está fazendo vaquinha. O outro vendeu não sei o que lá também, saiu do emprego e agora não tem grana para voltar. Está fazendo vaquinha virtual com os amigos. Que coisa, né, rapaz?
6: Podia ter voltado no avião da seleção, veio só um jogador
4: pro Brasil. Oh, que maldade, hein, Carlos Henrique?
5: Só um jogador, mas a comissão técnica tá. Porque alguém já me disse, oh, que absurdo. Um avião vindo de lá só com um jogador dentro.
6: Só o Danilo mesmo.
5: E todo jogador e outras pessoas.
4: E todo equipamento da seleção. Mas o que vale é só o jogador que veio, né? O povo é brincadeira. Vamos falar de segurança.
5: E o Grêmio contratou um cara.
4: Todo time de Cabo Verde.
5: De Cabo Verde,
4: eu vi essa notícia hoje.
6: O Vozinho?
4: Não. Um volante.
5: Meio campo.
4: Legal.
5: Agora tá resolvido os nossos problemas.
4: É isso aí.
8: Grêmio, meu amor, meu querido,
5: eu acho que o doutor já é gremista.
4: Eu acho que ele mudou, virou a casaca.
6: Pra fazer isso, só pode ser.
4: 18h55, vem aí a segurança pública do Rádio Contato pra você.
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4: Vamos então falar de segurança pública para você que nos acompanha aqui no Rádio Contato. E as informações de hoje estão voltadas para acontecimentos como acidentes que tiram vidas, né? Um homem de apenas 52 anos morreu no início da tarde de ontem após sofrer uma queda de aproximadamente 10 metros de altura em um poço que estava em construção em Campos Novos. O acidente de trabalho ocorreu por volta de 1h15 nas dependências da usina de etanol da Cooper Campos, que fica às margens da BR-470, no trevo de acesso ao município de Sorteia. O corpo de bombeiros foi acionado, mas o resgate, ao chegar ao local, os socorristas encontraram dois civis dentro da estrutura prestando os primeiros socorros à vítima. A guarnição iniciou o protocolo entregando uma bolsa de atendimento pré-hospitalar por meio de um cabo-guia. Para realizar a retirada da vítima, a equipe montou um tripé de salvamento ancorado no caminhão de resgate e utilizou técnicas de rapel para acessar o fundo do poço com dois especialistas. A vítima, que apresentava traumatismo crânico encefálico grave, já estava em parada cardiorrespiratória. Foi imobilizada com a maca, içada até a superfície. Apesar do atendimento imediato e os esforços das equipes, a morte foi confirmada após a constatação da ausência dos sinais vitais. Outra informação: motorista de um Corsa protagonizou uma sequência de crimes na noite de domingo, mobilizando a Polícia Militar de Erval. O homem de 26 anos foi preso após uma ocorrência que envolveu violência doméstica, direção perigosa sob efeito de álcool, ameaças e desobediência. O caso começou por volta das 7 da noite, quando a PM foi informada que o suspeito estaria armado com um facão em frente a uma residência no bairro Santo Antônio. Ele ameaçava um casal que interveio em uma agressão que praticava contra sua própria companheira de apenas 19 anos. Ao iniciar as buscas, os policiais localizaram o condutor em alta velocidade. Ao notar as viaturas, ele desobedeceu a ordem de parada e iniciou uma fuga arriscada por várias ruas da cidade, realizando manobras que colocaram em risco pedestres e motoristas. Além da embriaguez ao volante, foi constatado que o homem agrediu fisicamente sua companheira e outra mulher que tentou intervir. Na delegacia, o autor continuou proferindo ameaças contra as vítimas e testemunhas, que foram encaminhadas para exame de corpo de delito. O veículo foi removido ao pátio por diversas irregularidades e ele foi recolhido. Vamos a uma última informação de hoje da segurança pública. 300 quilos de maconha foram apreendidos e um homem de 32 anos foi preso em flagrante na manhã de hoje pela Polícia Rodoviária Federal na SC-160, na região entre Saltinho e Bom Jesus do Oeste. O suspeito conduzia um Voyage roubado que circulava com placas clonadas e estava carregado com os entorpecentes. A abordagem ocorreu após os agentes receberem informação de que o veículo era utilizado para o transporte de lícitos na região da fronteira. Ao pararem um automóvel e os policiais constataram a presença da carga distribuída pelos bancos de trás, porta-malas, além de verificar através de vistoria técnica que as placas eram falsas, o carro original havia sido roubado em Florianópolis. O homem foi preso e o carro foi apreendido. 18 horas e 59 minutos. Ficamos por aqui com as notícias desta terça-feira. Agradecemos a sua audiência. Desejamos uma noite tranquila para todos. Vem aí a Agência Nacional A Voz do Brasil. Para informações, acesse as nossas redes sociais e amanhã às 7, o Jornal Primeira Hora. Uma boa noite e fique bem.

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1: Olá, boa noite.
0: Boa noite para você que nos acompanha em todo o país.
1: Terça-feira, 14 de julho de 2026.
0: E vamos aos destaques da Voz do Brasil.
1: Meio ambiente e clima. Painel eletrônico monitora efeitos do El Niño no país.
0: Plataforma informa onde haverá excesso de chuvas, estiagem ou ondas de calor.
1: Hoje vamos falar sobre o fenômeno e como poderá afetar o Brasil. Luana Karen.
2: Entre as principais consequências esperadas para o Brasil estão excesso de chuvas na região sul e a estiagem nas regiões norte e nordeste.
0: Energia e combustíveis.
1: Conselho Nacional de Política Energética aprova aumento no percentual de etanol anidro na gasolina para 32%.
0: E aplicativo oferece ao consumidor informações sobre postos de combustíveis e canal para denúncias. Gabriela Noronha.
3: O aplicativo é gratuito e funciona como um mapa interativo no celular, ajudando o consumidor a descobrir quais postos são de confiança e quais devem ser evitados.
1: Proteção das crianças e adolescentes no ambiente digital.
0: Como o ECA Digital avança no combate à violação de direitos é o tema de entrevista com Fábio Meirelles, do Ministério dos Direitos Humanos e Cidadania.
4: Então, o ECA Digital é um grande avanço, traz esse princípio do ECA, né, da proteção integral, da prioridade absoluta para o ambiente digital, e ele hoje já é uma referência no Brasil. No mundo.
1: Hoje, na apresentação da Voz do Brasil, Luciana Vasconcelos e Luciano Seixas.
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1: O percentual de etanol na gasolina será elevado de 30 para 32%.
0: A medida aprovada hoje pelo Conselho Nacional de Política Energética tem previsão para valer a partir de 1º de agosto.
1: E terá vigência de 180 dias, com possibilidade de prorrogação por igual período.
0: O ministro de Minas e Energia, Alexandre Silveira, afirmou que a mudança é segura e que tem respaldo técnico.
5: Nós estamos completamente seguros de avançar até o E32. O Instituto Mauá nos deu o laudo de que nós estamos habilitados a fazer o aumento. E a transitoriedade é apenas uma maneira de nos precavermos a poder, dentro de 180 dias, nós vermos o que está acontecendo. A cada oscilação, nós sentamos e protegemos o consumidor e protegemos a economia nacional.
1: Ainda de acordo com o ministro Alexandre Silveira, a medida vai contribuir para a autossuficiência do país em meio ao contexto da guerra no Oriente Médio.
0: Na hora de abastecer o carro, quanto mais informações o consumidor tiver, melhor.
1: Por meio de um aplicativo, o motorista confere se o posto onde ele vai é um estabelecimento confiável.
0: E caso perceba alguma irregularidade, também é possível fazer uma denúncia diretamente à Agência Nacional do Petróleo, Gás Natural e Biocombustíveis.
3: O aplicativo ANP com você postos é gratuito e funciona como um mapa interativo no celular, ajudando o consumidor a descobrir quais postos são de confiança e quais devem ser evitados. O funcionamento é bem prático. Ao abrir o aplicativo, o usuário vê os estabelecimentos da região sinalizados por cores, como em um semáforo. Os postos recebem notas de 0 a 5 com base nas fiscalizações que a Agência Nacional do Petróleo, óleo, gás natural e biocombustíveis fez nos últimos 5 anos, sendo que a cor verde sinaliza os mais seguros e quem tem nota máxima. Já os marcados em vermelho acendem o sinal de alerta. Receberam nota 0 por causa de irregularidades recentes. Outras informações dos estabelecimentos, como endereço, CNPJ, quantas fiscalizações já receberam, resultado das vistorias e qualidade das amostras analisadas, também podem ser consultadas na ferramenta. É possível ainda fazer denúncias pelo aplicativo, como explica o superintendente de fiscalização do abastecimento da ANP, Júlio Nishida.
6: Cria um importante canal de denúncias do consumidor com a ANP, inclusive aquelas relacionadas a práticas de preços abusivos. De forma bem simples, fácil e intuitiva, o consumidor consegue fazer a sua denúncia no simples clicar de botões.
3: A plataforma pode ser acessada no endereço anpcomvocepostos.anp.gov.br e depois baixada no aparelho de telefone celular. Reportagem Gabriela Noronha.
1: A produção brasileira de grãos no período 2025-2026 está estimada em 360 milhões de toneladas.
7: Segundo o levantamento divulgado hoje pela Conab, a Companhia Nacional de Abastecimento, se confirmado, o volume será 2,2% superior ao registrado na temporada passada.
8: Segundo a Conab, serão 360 milhões e 100 mil toneladas a serem colhidas, o que representa 2,2% a mais do que a safra anterior. O grande destaque deve ser a soja. O gerente de acompanhamento de safras da Conab, Fabiano Vasconcelos, explica o resultado.
9: Então, a estimativa para a safra 2025-26 é de 48,6 milhões de hectares cultivados com soja e uma produção aí chegando a quase 180,6 milhões de toneladas.
8: Além da soja, o algodão tem produção prevista em 4 milhões e 60 mil toneladas de pluma, com 8% da área já colhida. Isso resulta em um ganho na produtividade de 2,8% em relação à safra 2024-2025. Já a colheita das três safras do milho no ciclo atual está estimada em mais de 141 milhões e 700 mil toneladas, volume 0,4% superior ao ciclo passado. A estimativa é de crescimento favorecido pelas condições climáticas, como explica Fabiano Vasconcelos, gerente de acompanhamento de safras da Conab.
9: Em relação ao milho, uma estimativa de aumento de 9,8% na área plantada, uma estimativa de produtividades melhores do que na última temporada, favorecidas aí pelo clima, uma produção de 29,6 milhões de toneladas, um aumento aí de 18,7% em relação à última safra.
8: E a Conab também estabeleceu novos preços de referência para os principais produtos agrícolas de verão. Os principais reajustes foram no preço da soja, do arroz em casca, do feijão e do milho. Os preços passam a vigorar nos períodos entre o segundo semestre de 2026 e o primeiro semestre de 2028. Reportagem Edinaldo Júnior.
1: Ainda sobre a produção agrícola, o IBGE estima que a safra brasileira em 2026 pode chegar a 347 milhões e 400 mil toneladas.
7: Isso representa uma projeção de 1 milhão e 300 mil toneladas a mais do que a colheita anterior.
1: O IBGE calcula um ano de produção e a Conab faz estimativa de outubro a setembro.
7: Agricultores podem ter acesso a recursos para o Plano Safra.
1: Os recursos poderão ser acessados entre 16 de julho deste ano e 30 de junho do ano que vem.
7: O BNDES, Banco Nacional de Desenvolvimento Econômico e Social, vai disponibilizar 72 bilhões de reais.
10: Serão 40 bilhões e 500 milhões de reais disponíveis por meio dos programas agropecuários do governo federal. Desse total, 21 bilhões e meio são para médios e grandes produtores da agricultura empresarial e quase 19 bilhões de reais para pequenos produtores da agricultura familiar. Também vão estar disponíveis 31 bilhões e 500 milhões de reais em recursos próprios do banco por meio da linha BNDES Crédito Rural. O chefe do Departamento de Crédito Digital, Agropecuária e Normas do BNDES, Caio Barbosa, explica que o crédito disponibilizado pelo banco atende necessidades de quem produz no campo.
11: A gente opera basicamente 11 programas, que são programas que atingem todas as necessidades de investimento e de custeio do produtor rural e todos os tipos de produtores rurais. Tem uma linha para custeio, uma linha para investimento, para aquisição de máquinas.
10: Para saber mais sobre as linhas e programas do BNDES para o agro, acesse bnds.gov.br/agro. Reportagem André de Barros Lima.
1: O fenômeno climático conhecido como El Niño, já confirmado no país, pode trazer diferentes impactos para a população.
7: A previsão é de excesso de chuvas no sul, por um lado, e estiagem no norte e nordeste, por outro.
1: Um monitoramento mensal está sendo feito por diferentes órgãos para trazer agilidade às respostas e ajudar na prevenção de desastres.
7: Nessa reportagem de Luana Karen, trazemos dicas para os produtores rurais e cidadãos em geral sobre como lidar com os impactos desses eventos climáticos.
12: Autoridades responsáveis pelo monitoramento do clima, dos recursos hídricos e dos riscos de desastres naturais começaram a acompanhar a evolução do fenômeno do El Niño este ano no Brasil. Um painel vai ser publicado mensalmente e servirá de referência para que estados, municípios, produtores rurais e defesa civil não sejam pegos de surpresa com excesso de chuvas, estiagem ou ondas de calor. Gilvan Sampaio, pesquisador do Instituto Nacional de Pesquisas Espaciais, INPE, explica que os efeitos devem ser sentidos até meados de 2027.
13: Os principais impactos do El Niño devem ficar concentrados com o aumento do volume de chuvas no sul do Brasil. Além disso, nesse segundo semestre de 2026, o El Niño deve provocar temperaturas acima da média em praticamente todo o Brasil. Portanto, o potencial para a ocorrência de queimadas aumenta. Então, secas na Amazônia, secas no Nordeste, isso somente em 2027.
12: O El Niño é caracterizado pelo aumento anormal da temperatura do Oceano Pacífico ao longo da linha do Equador. Para que o fenômeno seja confirmado, esse aumento deve ser observado por 3 meses consecutivos, o que aconteceu entre abril e junho deste ano. Para quem utiliza a terra para produzir, a orientação de Gilberto Cunha, pesquisador da Embrapa Trigo, é conhecer bem a terra onde vive.
14: Adotar boas práticas de manejo, a diversificação das épocas de semeadura, fazer as intervenções de proteção de plantas, colher no momento certo, não procrastinar aí quando as lavouras estão prontas para colher.
12: Ao longo dos próximos meses, eventos associados ao El Niño podem impactar a rotina da população. Nas regiões onde estão previstas chuvas além do normal, os riscos são de alagamentos e deslizamentos de encostas, por exemplo. Já onde pode haver escassez de chuva, há risco de incêndios e problemas no abastecimento de água. Ondas de calor também podem trazer dificuldades para populações vulneráveis. Em todos os casos, o conselho de Tiago Molina, coordenador de monitoramento e alerta da Defesa Civil Nacional, é ficar atento às fontes oficiais de informação.
15: Sempre que tiver uma situação de risco prevista, a Defesa Civil vai se utilizar de todos os mecanismos que existem para fazer com que essa informação chegue às pessoas, né, por meio do Defesa Civil Alerta, por meio das mensagens SMS. Além disso, é muito importante conhecer o local onde você mora, procurar saber quais são os planos de contingência, quais são as rotas de fuga, os locais seguros.
12: O Boletim Painel El Niño, uma iniciativa conjunta de diferentes órgãos do governo federal, é público e está disponível em diversos portais na internet. Por exemplo, no endereço portal.inmet.gov.br. Reportagem Luana Karen.
7: Esta semana, o Estatuto da Criança e do Adolescente completa 36 anos.
1: E a evolução da garantia dos direitos da infância permitiu a aprovação do ECA Digital, que entrou em vigor em março desse ano.
7: Ele prevê que as crianças e adolescentes devem ser protegidos e ter direitos garantidos também no ambiente virtual.
1: Nós seguimos hoje com a segunda parte da nossa entrevista com o diretor de proteção da criança e do adolescente do Ministério dos Direitos Humanos e Cidadania, Fábio Meirelles, sobre as inovações trazidas pelo ECA Digital e a integração com o Estatuto da Criança e do Adolescente de 1990. Acompanhe.
16: Diretor Fábio Meirelles, é um prazer seguir com a nossa conversa aqui sobre Estatuto da Criança e do Adolescente. E aí a gente passa a falar agora sobre o ECA Digital, né? Que é a lei que protege os direitos da infância no ambiente virtual e ganhou esse nome, ECA Digital, como uma referência justamente ao Estatuto da Criança e do Adolescente de 1990. A gente pode dizer que ela incorpora o mesmo espírito, diretor, de que toda a sociedade é responsável pelo cuidado com as crianças, só que agora na internet?
4: Exatamente, e até por isso que a gente manteve o nome ECA, né, e chamou de ECA digital. A gente percebeu que as crianças e adolescentes brasileiros viviam conectados, estavam em plataformas digitais, em redes sociais desde muito cedo, expostas, né, diariamente à publicidade, conteúdos algorítmicos, inteligência artificial. A gente viu que isso representava um risco muito grande, o ambiente digital para crianças e adolescentes, e a gente batalhou e conquistou o ECA digital com o governo federal, com o CONANDA, movimentos sociais, organizações da sociedade civil e em diálogo com o Congresso para que essa lei saísse do papel e virasse realidade.
1: E o senhor destacaria como principais ganhos para a proteção das crianças vindos do ECA digital? Que tipo de ações, que tipo de situações?
4: Veja, o ECA digital, ele reafirma uma posição inegociável do Brasil. A gente não aceita modelos de negócio construídos sobre a exploração da vulnerabilidade de crianças e adolescentes. Então, vou dar alguns exemplos do que o ECA digital estabelece, né? Ele estabelece limite para a prática do que a gente chama de design digital, ou design manipulativo, que vão induzir crianças e adolescentes ao uso excessivo de telas. Isso é uma das dimensões do ECA digital. Ele também prevê que os serviços e produtos digitais, eles devem adotar padrões elevados de proteção de dados, privacidade e segurança para crianças e adolescentes. O ECA digital também prevê sanções para as plataformas que descumprirem essas obrigações. Então, o ECA digital é um grande avanço, ele traz esse princípio do ECA, né, da proteção integral, da prioridade absoluta para o ambiente digital, e ele hoje já é uma referência no Brasil e no mundo.
16: E assim como aconteceu no Estatuto da Criança e do Adolescente de 1990, o ECA digital também deve mudar essa forma da sociedade perceber os direitos das crianças na internet? Por exemplo, a parte da responsabilidade de todos os adultos sobre as crianças que estão ali no ambiente virtual?
4: Perfeito. É exatamente esse o princípio. Assim, a gente conseguiu com a ECA digital traduzir rapidamente uma demanda social, porque não pode ser só uma atribuição das próprias crianças e adolescentes ou dos seus familiares, dos pais, mães e responsáveis, a proteção delas no ambiente digital. Então, se elas estão em situação de vulnerabilidade, é uma responsabilidade coletiva. Então, a gente conseguiu com a ECA digital trazer essa demanda social, normatizar e juridicamente convergir com a iniciativa privada para um instrumento, que hoje é o ECA digital, que precisa chegar na ponta. Então, hoje, nosso grande desafio é, para além do ECA digital, é levar o ECA digital para a escola, para o Conselho Tutelar, para o CRAS, para o CREAS, para o Ministério Público utilizar o ECA digital. Então, cuidar das crianças e adolescentes nunca foi uma tarefa de uma pessoa só, não vai ser agora. Então, o ECA digital traz esse princípio da responsabilidade coletiva.
1: Quer dizer que o ECA digital também é importante para os pais e responsáveis que agora deixam de estar sozinhos nessa proteção das crianças e dos adolescentes, né? E passam a ter apoio das plataformas, não é isso?
4: Exatamente, canais de denúncia, a própria Autoridade Nacional de Proteção de Dados. Então, com o ECA digital e depois com a lei de regulamentação, depois com a política, a gente, após o ECA digital, a gente também anunciou a Política Nacional de Promoção e Proteção dos Direitos da Criança e do Adolescente no Ambiente Digital, que é uma política estruturada para fortalecer a coordenação entre os diferentes níveis de governo, incentivar a pesquisa, inovação tecnológica, promover desenvolvimento de produtos e serviços digitais mais seguros, ampliar os canais de denúncia, fortalecer a capacitação dos profissionais do sistema de garantia de direitos, apoiar as famílias no exercício da supervisão parental. Então, acho que a gente precisa olhar para o ECA digital e para a nossa política nacional com essa perspectiva de uma construir objetivos concretos e de dividir a responsabilidade sobre a proteção de crianças e adolescentes no ambiente digital com todos os atores que precisam estar, né, totalmente comprometidos com essa implementação.
16: Agora, onde os adultos podem encontrar, diretor, mais informações sobre o ECA digital para entenderem melhor essa legislação e também orientações sobre o que deve ser proibido, o que deve ser permitido para as crianças na internet?
4: Claro, olha, hoje nos sites, né, do Ministério dos Direitos Humanos e da Cidadania, da SECOM, do Ministério da Justiça, você encontra o ECA Digital. A gente produziu um material muito interessante, recente, que é um guia no formato de perguntas e respostas para conselheiros tutelares sobre o ECA Digital, que é um material educativo e prático que está no site do Ministério dos Direitos Humanos e da Cidadania. A gente produziu uma caixa de ferramentas chamada Faça Bonito na Rede, que é um material, um conjunto de instrumentos práticos também, que tem guia de recomendações técnicas, coletânea de normas jurídicas, tem proposta de fluxo, tem material didático sobre o que fazer, tem cartilha, tem até jogo de tabuleiro, conexão segura. Então a gente tem curso, a gente tem um curso Proteção de Crianças e Adolescentes no Ambiente Digital, um curso online na Escola Nacional dos Direitos da Criança e do Adolescente. Então hoje a gente tem guias, cartilhas, a gente tem cursos, a gente tem jogo de tabuleiro, a gente tem fluxo, então a gente tem glossário, a gente tem bastante material disponível, perguntas e respostas, para que as pessoas conheçam o ECA Digital e conheçam as ferramentas de proteção de crianças e adolescentes no ambiente digital no site do Ministério dos Direitos Humanos, novamente, no site do Ministério da Justiça e Segurança Pública, no site da Secretaria de Comunicação Social, enfim, institutos, fundações, organizações da sociedade civil. Muita gente tem produzido material sobre essa responsabilidade compartilhada e a promoção do bem-estar de crianças e adolescentes no ambiente digital.
1: Muito bem, nós conversamos com Fábio Meirelles, diretor de proteção da criança e do adolescente do Ministério dos Direitos Humanos e da Cidadania. Muito obrigado por sua entrevista aqui à Voz do Brasil.
4: Obrigado a vocês, sempre à disposição.
7: E estão abertas até amanhã, dia 15 de julho, as inscrições de bolsas para médicos especialistas.
1: São 1.136 vagas distribuídas em 26 cursos de aprimoramento em 309 municípios do país.
7: Quase metade das vagas são voltadas para o interior. Entre as especialidades previstas estão anestesiologista, oncologia, cardiologia e cirurgia minimamente invasiva.
1: Felipe Proenço, secretário de Gestão do Trabalho e da Educação do Ministério da Saúde, detalha o edital.
17: Possibilidade para quem já é especialista com registro de qualificação, participa do programa desenvolvendo suas atividades práticas em um serviço do Sistema Único de Saúde, de referência no interior, um ambulatório especializado, um hospital, e ao mesmo tempo tem suporte aonde um especialista com ainda mais experiência vai poder apoiar o desenvolvimento das atividades numa carga horária de 20 horas semanais, recebendo uma bolsa que vai depender da localização, se é uma região mais vulnerável, podendo chegar até R$20.000.
7: O edital está disponível em gov.br/saúde.
1: Atenção, estudantes de graduação de instituições privadas.
7: Começaram hoje as inscrições para o processo seletivo do Fundo de Financiamento Estudantil, o FIES.
1: Serão mais de 75 mil vagas destinadas no segundo semestre.
18: Ao todo, serão oferecidas 75.500 vagas para o segundo semestre. No ano, serão 112 mil no total. O FIES concede financiamento a estudantes matriculados em cursos superiores de instituições privadas. Para participar do FIES, o candidato precisa ter feito o Exame Nacional do Ensino Médio a partir de 2010. Precisa ter alcançado média igual ou superior a 450 pontos nas 5 provas e não ter zerado a redação. Precisa ter, em 2026, renda bruta familiar mensal de até 3 salários mínimos, o equivalente a R$ 4.863. O processo seletivo do FIES reserva 50% das vagas para estudantes com renda familiar por pessoa de até meio salário mínimo, inscritos de forma ativa no Cadastro Único. Os pré-selecionados nessa modalidade vão poder solicitar financiamento integral, cobrindo todos os encargos educacionais, e ficam dispensados de comprovar a renda diretamente na instituição de ensino. O FIES tem chamada única e lista de espera. O resultado da pré-seleção na chamada única será divulgado no dia 30 de julho. As inscrições vão até sexta-feira, 17 de julho, pelo Portal Único de Acesso ao Ensino Superior. O candidato precisa ter conta gov.br e preencher os requisitos para participar do programa. O resultado sai no dia 30 de julho. Mais informações em acessounico.bec.gov.br/FIES ou ligue para 0800-616161. Thaísa Vitória para a Voz do Brasil.
7: O Ministério da Educação disponibilizou uma série de vídeos com orientações sobre o uso do Cadastro da Educação de Jovens e Adultos, uma plataforma oficial de cadastro.
1: O material ensina passo a passo como realizar a inscrição e é destinado tanto aos estudantes quanto aos profissionais que atuam no sistema.
7: As inscrições no cadastro permanecem abertas durante todo o ano.
1: No entanto, os prazos para ingresso no segundo semestre deste ano variam de acordo com o calendário de cada estado e município.
7: Os conteúdos estão disponíveis no portal do MEC e no canal da pasta do Ministério da Educação no YouTube.
1: E essas foram as notícias do governo federal.
7: Uma realização da Secretaria de Comunicação Social da Presidência da República.
1: Com produção da empresa Brasil de Comunicação.
7: Fique agora com as notícias do Poder Judiciário e do Congresso Nacional. Uma boa noite.
1: Boa noite para você e até amanhã.
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10: Você vai ouvir agora notícias do Poder Judiciário.
19: Presidente do STF e do CNJ lança rede nacional de magistrados para combater o avanço do crime organizado no país.
20: Instituições podem enviar propostas sobre modernização do sistema de justiça até 15 de agosto.
19: STJ mantém prisão preventiva de homem acusado de atuar como falso médico.
20: Boa noite, eu sou Marcela Luiz.
19: E eu sou Walter Lima.
20: O presidente do Supremo Tribunal Federal e do Conselho Nacional de Justiça, ministro Edson Fachin, lançou nesta terça-feira a Rede Nacional de Magistrados para combater o avanço do crime organizado no país.
19: Segundo Fachin, a resposta estatal à criminalidade em rede exige, necessariamente, uma justiça também articulada em rede. Marcelo Della Libera.
21: O ministro Edson Fachin observou que o mercado de apostas eletrônicas clandestinas vem sendo utilizado como instrumento de organizações criminosas.
22: Essas plataformas podem servir à lavagem de dinheiro, à formação de estruturas empresariais aparentemente ilícitas, à integração com outras atividades ilícitas, como tráfico, contrabando e corrupção, além de apresentarem forte dimensão transnacional.
21: Criada por portaria do CNJ, a rede nacional prevê o compartilhamento de informações para enfrentar organizações criminosas cada vez mais sofisticadas.
20: Supremo está com o edital aberto para receber propostas sobre a modernização do sistema de justiça.
19: Podem participar instituições públicas, privadas e da sociedade civil até 15 de agosto. Pablo Lemos.
23: As propostas vão ser analisadas pelo Grupo de Estudos para a Modernização do Sistema de Justiça, instituído pelo presidente do STF, ministro Edson Fachin. O diretor do Centro de Estudos Constitucionais do Supremo, Fernando Facuri Scaff, que preside o grupo, explica que modernizar significa atualizar o sistema de justiça.
24: É fazer ajustes dentro de um sistema que funciona, que está rodando bem, para falar uma linguagem mais clara, e que você tem, dentro disto, a expectativa de uma sociedade brasileira como um todo por mais justiça e por mais segurança jurídica.
23: Para o relator do grupo Neide Barros Belo Filho, modernizar é uma exigência do tempo.
25: É necessário modificar porque é necessário acompanhar o tempo, acompanhar as mudanças da sociedade.
23: Serão aceitas apenas manifestações institucionais sobre a modernização do sistema de justiça sem caráter pessoal, que deverão ser apresentadas por meio de formulário eletrônico.
20: Mantida a prisão preventiva de empresário acusado de atuar como falso médico em unidade básica de saúde de Cananéia, São Paulo.
2: A decisão é do vice-presidente do STJ, ministro Luiz Felipe Salomão, no exercício da presidência. Fátima Uchoa.
3: O empresário está preso desde janeiro. Segundo o Ministério Público, ele realizava exames de ultrassom, emitia laudos e atendia pacientes usando o registro profissional de médico de um sócio falecido. A fraude foi descoberta após ele afirmar durante exame que tinha identificado a vesícula de uma paciente que já havia retirado o órgão. Depois de o Tribunal de Justiça de São Paulo negar o primeiro habeas corpus, a defesa fez novo pedido de relaxamento da prisão ao STJ, mas o ministro Salomão não verificou ilegalidade manifesta nem urgência que justificassem a concessão da liminar. O ministro ainda apontou que o pedido de liberdade deverá ser examinado com mais profundidade no julgamento definitivo do habeas corpus a cargo da sexta turma do STJ.
20: TST promove congresso para debater o uso de pesquisas no aprimoramento da Justiça do Trabalho.
2: O evento vai ser realizado na sede do Tribunal em Brasília. Marla Lacerda.
5: O 4º Congresso Nacional de Pesquisa Judiciária, Estatística e Ciência de Dados da Justiça do Trabalho vai ser realizado entre os dias 25 e 27 de agosto. Com o tema Trabalho, Transformações Econômicas e Justiça, o evento é para incentivar a produção de conhecimento e a integração da rede de pesquisas judiciárias da Justiça do Trabalho. Magistrados, servidores, estudantes e profissionais que atuam na área e querem participar, fiquem atentos. As inscrições já podem ser feitas no portal do TST, que é o tst.jus.br.
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20: Uma boa noite.
2: E até amanhã.
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9: Eu sou Paula Groba.
26: E eu sou Humberto Pinheiro.
9: E estes são os destaques de hoje do Jornal do Senado, que começa agora.
26: Aprovada a aposentadoria especial para agentes de saúde e de combate às endemias.
9: MP do frete, Senado retira valor fixo, mas mantém piso mínimo do frete para caminhoneiros.
26: Pacientes em internação domiciliar podem ter desconto na conta de luz.
9: Boa noite.
26: Boa noite.
9: Em acordo com o governo, o Senado aprovou a medida provisória que atualiza as regras do piso mínimo do frete rodoviário. A MP, que perderia a validade nesta semana, mantém a obrigatoriedade de um valor mínimo para o frete, como já prevê a legislação, mas retira do texto a definição de um piso nacional para a remuneração dos caminhoneiros.
26: Durante a análise na Comissão Mista e na Câmara dos Deputados, havia sido incluído um piso de R$5.000 mensais para os motoristas de longas distâncias. A medida provisória também endurece as punições para empresas que descumprirem o piso do frete, calculado pela Agência Nacional de Transportes Terrestres. Repórter Pedro Pincer.
27: O Senado aprovou o projeto de lei de conversão da medida provisória que torna obrigatório o cadastramento das operações de transporte rodoviário de cargas e reforça os mecanismos de fiscalização do piso mínimo do frete. Entre os tópicos está a determinação de um piso para o frete, mas sem definição do valor. A principal questão se dava em torno do perdão às multas aplicadas aos caminhoneiros que estiveram presentes nas manifestações de dezembro de 2022. Para o relator revisor, senador Stevenson Valentim, do Podemos do Rio Grande do Norte, a medida faz justiça e traz tranquilidade para a categoria.
28: Entendo que esse viés da multa já atingiu a sua pedagogia e permanecer com essa injustiça é passar uma ideia de vingança e que não contribui nada para a sociedade.
27: A líder do governo, senadora Tereza Leitão, do PT de Pernambuco, celebrou o acordo alcançado diante da relevância do assunto.
29: Se ela não fosse importante, ela ia caducar.
4: Nós não permitimos a caducidade justamente pela importância que ela tem para a economia, para relações trabalhistas, para a autonomia de autônomos.
27: As novas regras terão um período de transição. Empresas e transportadores terão prazo mínimo de 60 dias para a adaptação às novas obrigações. O texto segue agora para a sanção presidencial.
9: E o roubo de combustíveis deixou de ser apenas um crime patrimonial e passou a ser uma importante fonte de renda para facções criminosas.
26: Para combater esse mercado ilegal, a Comissão de Segurança Pública aprovou um projeto que endurece as penas e cria crimes específicos para o furto e o roubo de petróleo, combustíveis e derivados. Repórter Bruno Lourenço.
11: O projeto de lei fixa a pena nesses casos de reclusão de 4 a 10 anos mais multa e aumenta a punição em um terço se o crime for cometido com destruição de barreiras, atuação conjunta de duas ou mais pessoas, abuso de confiança de funcionário público ou ex-colaboradores das empresas. O relator designado, senador Sérgio Moro, do PL do Paraná, defendeu a punição mais rigorosa.
12: Para proteger não só o mercado de combustíveis, mas especialmente o consumidor desses combustíveis, dessas quadrilhas, dessas gangues que se locupletam, não só furtando combustíveis e seus equipamentos, mas colocando em risco os indivíduos para os quais depois esse combustível fraudulento, muitas vezes, é revendido.
11: O projeto também altera a legislação de crimes contra a ordem econômica para punir quem armazena, transporta ou comercializa o combustível sabendo que é produto de crime. O texto estabelece ainda que as penas sobem em 2/3 se a ação resultar em desabastecimento, interrupção das atividades industriais, incêndio, dano ambiental, ferimento grave ou morte. A proposta seguiu para a Comissão de Constituição e Justiça.
9: O sedentarismo ou a inatividade física gera um custo anual estimado em cerca de 300 milhões de reais ao Sistema Único de Saúde. Esse valor equivale a aproximadamente 17,4% de todos os gastos do sistema com hospitalizações por essas condições.
26: No Senado, a importância da medicina esportiva na saúde dos brasileiros foi tema de audiência pública na Comissão de Esporte. Os detalhes com Patrícia Oliveira.
13: A medicina esportiva especializada no acompanhamento dos exercícios físicos, na prevenção de lesões, reabilitação e melhoria do desempenho dos atletas, também contribui para a saúde pública. Como destacou a senadora Leila Barros, do PDT do Distrito Federal, em audiência pública na Comissão de Esporte.
14: Ela beneficia milhões de brasileiros que encontram no esporte um instrumento de prevenção de doenças, de qualidade de vida e do envelhecimento saudável.
13: José Cavazói, da Federação Internacional de Medicina Esportiva, apontou a importância do exercício físico na redução mundial de casos de morte.
15: Que além de fazer as pessoas se sentirem bem, ele é capaz de reduzir infarto, reduzir AVC, reduzir morte, 5,3 milhões de mortes todos os anos que são atribuíveis ao sedentarismo.
13: O médico Fernando Torres destacou o papel social do exercício físico também no combate aos custos com sedentarismo no Brasil. De cerca de 300 milhões de reais por ano no SUS, em internações e tratamentos de doenças crônicas.
16: Exercício é remédio, porque ele realmente previne e trata doenças, está altamente ligado à redução de gastos públicos e privados.
13: Os debatedores defenderam a criação de políticas públicas para ampliar a prática de atividades físicas no Brasil.
9: E famílias com pacientes em internação domiciliar que dependem de aparelhos elétricos poderão ter mais acesso ao desconto na conta de luz. A Comissão de Infraestrutura aprovou um projeto que amplia de 3 para 4 salários mínimos o limite de renda para concessão da tarifa social de energia elétrica nesses casos.
26: O benefício atende pacientes que utilizam equipamentos como ventiladores pulmonares, bombas de infusão e aspiradores de secreção. A proposta, que busca reduzir os custos do tratamento feito em casa, segue agora para análise na Comissão de Assuntos Sociais.
9: e seguiu para a votação no plenário em regime de urgência o projeto que cria o Estatuto da Vítima. A proposta reúne em uma única lei os direitos e garantias de vítimas de crimes, contravenções, calamidades públicas, desastres e epidemias. Hoje, essas proteções estão espalhadas por diferentes normas.
26: O texto foi aprovado pela Comissão de Segurança Pública com parecer favorável do senador Wilder Moraes, do PL de Goiás. Segundo o relator, o sistema de justiça brasileiro historicamente concentrou a atenção na relação entre o Estado e o autor do crime, deixando a vítima em segundo plano. Para ele, o Estatuto corrige essa distorção ao fortalecer a proteção e o acolhimento das vítimas, o que também pode contribuir para o enfrentamento da criminalidade.
0: Contribui para estabelecer a confiança da população nas instituições de repercussão. Estimulam as notícias dos crimes e favorece a cooperação da vítima ao longo da apuração.
9: Profissionais que atuam na prevenção de doenças e no atendimento direto às famílias poderão passar a contar com uma aposentadoria diferenciada. O Senado aprovou em dois turnos a proposta que garante esse direito aos agentes comunitários de saúde e aos agentes de combate às endemias, além de regulamentar o vínculo funcional da categoria.
26: A proposta aprovada prevê regras de transição e estende ainda a medida aos agentes indígenas de saneamento e de saúde. O texto segue para promulgação. Repórter Douglas Castilho.
1: A proposta aprovada estabelece como idade mínima de aposentadoria 57 anos para mulheres e 60 anos para os homens, condicionada à comprovação de 25 anos de tempo de contribuição e de efetivo exercício profissional, com regras de transição que terminam no ano de 2041 para os que já ingressaram na atividade. O texto também assegura a estabilidade a esses trabalhadores, vedando sua contratação temporária ou terceirizada, salvo na hipótese de emergências em saúde pública. O relator da proposta, senador Irajá, do PSD do Tocantins, destacou a atuação dos agentes na prática da saúde preventiva das famílias.
7: Merecem, assim como existe a aposentadoria especial dos nossos valorosos professores, assim como já foi também instituída a aposentadoria especial para os policiais, é merecida também a essa categoria. São soldados dos nossos SUS, do Sistema Único de Saúde Brasileiro. Aliás, se tem o SUS de carne e osso, eles se chamam agentes de saúde e de combate a endemias.
1: Para compensar o aumento das despesas com essas aposentadorias, a União prestará assistência financeira aos estados e municípios.
26: Com edição de Paula Groba e trabalhos técnicos de Eliseu Caires, o Jornal do Senado fica por aqui. Acompanhe agora as notícias da Câmara dos Deputados. Boa noite.
9: Boa noite e até amanhã.
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10: Deputados reduzem jornadas de trabalho de pais de

0: acordo com a autora da proposta, deputada Silvia Cristina, do PP de Rondônia, são considerados prematuros bebês que nascem antes de 37 semanas de gestação. Com a aprovação, o texto pode seguir para o Senado. Ainda, segundo Silvia Cristina, o Brasil é o país em que nascem mais bebês prematuros no mundo. Ela afirma que 12% dos partos realizados no país ocorrem antes do tempo mínimo necessário. A relatora do texto, deputada Maria Raiz, do PSB de Pernambuco, defende que incluir a informação sobre prematuridade do bebê na certidão de nascimento, além de garantir o atendimento médico adequado à criança, também trará economia para os cofres públicos.
1: A partir do momento que a gente sabe que uma criança nasce de forma prematura, a gente garante que o atendimento seja dado de forma mais precisa. Então, além, obviamente, de garantir um atendimento melhor para as mulheres, a gente garante que uma economia para o Estado.
0: Ao apresentar o projeto em 2024, Silvia Cristina afirmou que, de acordo com informações da Organização das Nações Unidas, a prematuridade é a principal causa de morte infantil no mundo. A página do Hospital Albert Einstein explica que bebês nascidos antes do tempo têm maior probabilidade de apresentar problemas como pulmões imaturos que exigem ventilação mecânica. Além disso, os intestinos ainda não se encontram totalmente desenvolvidos no nascimento, o que dificulta a absorção do leite materno. Outra complicação é o cérebro prematuro, que impede o recém-nascido de ter o instinto de sugar os mamilos da mãe para mamar. Ainda de acordo com as informações do hospital, problemas decorrentes da prematuridade podem durar por toda a vida. Da Rádio Câmara de Brasília, Maria Neves.
2: Maurício do Vôlei do PL de Minas Gerais apresentou projeto que cria a Política Nacional de Proteção da Inocência Infantil. De acordo com o deputado, a medida protege crianças e adolescentes da exposição a conteúdos inadequados ao desenvolvimento psicológico, moral e emocional.
3: Maurício do Vôlei acrescenta que o projeto amplia o acesso dos pais a informações sobre materiais pedagógicos e atividades escolares que tratem de temas sensíveis. Na visão dele, o texto é uma forma de garantir maior transparência na formação de crianças e adolescentes.
4: Saúde.
2: Comissão de Saúde aprova projetos sobre idosos e prevenção do câncer. A repórter Sofia Peçanha ouviu a relatora.
5: A Comissão de Saúde aprovou o projeto que prevê a suplementação nutricional como parte do tratamento de idosos diagnosticados com desnutrição ou risco de desnutrição durante internações hospitalares. A proposta, apresentada pelo deputado Pedro Ayara, de Minas Gerais, determina que hospitais públicos e privados conveniados ao Sistema Único de Saúde ofereçam suplementos nutricionais aos pacientes idosos sempre que houver indicação clínica. O projeto tem como objetivo assegurar que a suplementação seja parte integrante do cuidado hospitalar e da reabilitação pós-alta. Dessa forma, além de melhorar a recuperação de pacientes idosos, a medida também reduz complicações durante e após a internação, como afirmou a deputada Silvia Cristina, do PP de Rondônia, relatora na comissão.
6: O PL fortalece a integralidade da atenção e da saúde que contribui para a sustentabilidade do sistema ao reduzir custo de sobrecarga hospitalar.
5: De acordo com o projeto, todos os pacientes idosos internados deverão passar por triagem e avaliação nutricional na admissão hospitalar, com reavaliações durante a internação e na alta. Caso o idoso ainda apresente desnutrição ou risco nutricional no momento da alta, ele poderá receber suplementação gratuita pelo SUS por até 60 dias, com acompanhamento das equipes de saúde. Após passar pela aprovação nas comissões de defesa dos direitos da pessoa idosa e de saúde, a proposta segue para análise na Comissão de Finanças e Tributação. Outro projeto aprovado pela Comissão de Saúde institui o Dia Nacional de Combate ao Câncer, a ser celebrado anualmente em 27 de novembro. A proposta, apresentada pela deputada Flávia Moraes, de Goiás, amplia as ações de prevenção, diagnóstico precoce, tratamento e apoio às pessoas acometidas pela doença. Estão previstas campanhas educativas, incentiva ações de rastreamento da doença, apoio psicossocial a pacientes e familiares, capacitação de profissionais de saúde e estímulo à pesquisa científica na área oncológica. A relatora na Comissão de Saúde também foi a deputada Silvia Cristina. Ela destacou que o projeto busca maior visibilidade ao tema e fortalecer a mobilização social e institucional em todo o país.
6: Representa passo concreto e necessário para fortalecer a política pública de enfrentamento ao câncer no

0: Brasil, integrando a prevenção e atenção e a reabilitação, o apoio psicossocial, no momento em que os números evidenciam urgência.
1: Após a aprovação na Comissão de Saúde, o projeto segue agora para análise da Comissão de Finanças e Tributação. Da Rádio Câmara de Brasília, Sofia Peçanha.
2: Esporte.
3: Josivaldo JP, do União do Maranhão, defende a aprovação de proposta que inclui entidades esportivas sem fins lucrativos entre as instituições com imunidade tributária. Ele afirma que a medida busca reduzir custos de organizações que atuam na formação de atletas e na inclusão social.
4: Josivaldo JP aponta que o texto alcança apenas entidades certificadas dos movimentos olímpico, paralímpico, clubístico ou educacional. Ele argumenta que a regra pode evitar o fechamento de projetos esportivos, principalmente em comunidades que dependem dessas iniciativas para atender crianças e jovens.
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2: Trabalho.
3: A Câmara aprovou redução de jornada de trabalho para pais de pessoas com deficiência. A repórter Paula Bittar tem os detalhes.
7: A Comissão de Constituição e Justiça da Câmara aprovou uma proposta que prevê a redução da jornada de trabalho sem prejuízo salarial para pais de pessoas com deficiência. De acordo com o texto aprovado, a necessidade e o percentual da redução da jornada serão definidos por avaliação biopsicossocial, realizada pelo menos a cada 2 anos. Conforme o resultado, o benefício poderá ser ampliado, mantido, reduzido ou suspenso. Durante a discussão da proposta, a deputada Soraya Santos, do PL do Rio de Janeiro, defendeu critérios para a concessão do benefício como forma de evitar fraudes.
8: Esse projeto é um projeto importantíssimo para as mães atípicas que precisam ter mais tempo dentro de casa, e é lógico que o meu voto será e do partido na orientação de aprovar, mas me cabe aqui fazer um alerta. Esse tipo de benefício deveria sempre estar vindo com um critério de avaliação.
7: O projeto que prevê a redução da jornada de trabalho sem prejuízo salarial para pais de pessoas com deficiência já pode seguir diretamente para análise do Senado, a menos que haja recurso para votação antes pelo plenário da Câmara. Da Rádio Câmara, de Brasília, Paula Bittar.
2: Eleições.
4: Projeto de Paulinho da Força, do Solidariedade de São Paulo, permite contabilizar como gastos eleitorais despesas com o cuidado de dependentes de candidatas. A medida beneficiaria mulheres com filhos de até 12 anos ou dependentes com deficiência.
3: A proposta autoriza o custeio de babás, cuidadores, creches e transporte de dependentes durante a campanha. Segundo Paulinho da Força, o objetivo é ampliar a participação feminina na política e reduzir os obstáculos enfrentados pelas candidatas.
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2: Consumidor.
4: Comissão aprova medida que permite maior transparência na conta de luz. A repórter Júlia Lopes nos conta o que foi proposto.
13: A Comissão de Defesa do Consumidor da Câmara dos Deputados aprovou um projeto que obriga as distribuidoras de energia elétrica a incluir, junto com a conta de luz, um registro fotográfico do medidor de consumo da unidade de energia. De acordo com o texto, a medida tem como objetivo fortalecer a proteção dos direitos do consumidor e garantir mais transparência nas informações sobre o consumo de energia. A proposta também busca aumentar a confiança do usuário, já que o registro fotográfico anexado à fatura permite acompanhar mais clareza o processo de medição da cobrança. Para o relator da proposta, o deputado Celso Russomano, do Republicanos de São Paulo, a iniciativa protege tanto o consumidor quanto as empresas. Ele ressaltou que a imagem do medidor pode servir como prova em caso de contestação, ajudando a evitar fraudes e possíveis manipulações.
14: O consumidor vai ter o direito de receber a conta com o registro fotográfico, ou seja, na hora que for lida a conta de energia elétrica, tem uma fotografia do medidor, do consumidor junto, né, impressa na própria conta, e aí o consumidor vai poder ver que, de fato, a leitura foi feita da maneira correta e vai poder acompanhar inclusive o consumo. Aí, se houver erro, fica mais fácil para ele provar que existe um erro na cobrança da conta de energia elétrica.
13: O projeto, que inclui junto à conta de luz um registro fotográfico do medidor de consumo, segue agora para análise na Comissão de Minas e Energia. Da Rádio Câmara de Brasília, Júlia Lopes.
2: Desenvolvimento Regional.
3: O projeto de Paulo Guedes, do PT de Minas Gerais, concede ao município de Vieiras o título de Capital Nacional dos Peixes Ornamentais. A proposta reconhece a importância da cidade para a piscicultura ornamental e sua contribuição para a economia da Zona da Mata Mineira.
4: Segundo Paulo Guedes, o reconhecimento fortalece a identidade produtiva de Vieiras, amplia a visibilidade do setor e incentiva o desenvolvimento regional. A proposta destaca ainda o potencial da criação de peixes ornamentais para gerar renda e apoiar pequenos produtores.
2: Educação.
3: O plenário da Câmara pode votar a qualquer momento o projeto que retira a obrigação de férias escolares durante a Copa do Mundo de Futebol Feminino no ano que vem. Essa obrigação foi criada por uma lei de 2026. Entenda com o repórter Antônio Vital.
15: Ganhou regime de urgência e pode ser votado a qualquer momento no plenário da Câmara, projeto que desobriga as redes de ensino pública e privada de todo o país a concederem férias escolares para todos os alunos durante a realização da Copa do Mundo Feminina de Futebol no ano que vem. Lei de autoria do governo, aprovada no início do ano pelo Congresso, obriga que as férias dos estudantes coincidam com o período do torneio, entre 24 de junho e 25 de julho de 2027. O projeto apresentado pela deputada Anne Ortiz, do PP do Rio Grande do Sul, permite que os sistemas de ensino dos estados e municípios decidam sobre o período de férias escolares, em vez de obedecer ao calendário oficial da competição. Entidades como a Federação Nacional das Escolas Particulares criticaram a obrigatoriedade prevista em lei e alegaram que a alteração do período de férias no meio do ano coloca em risco o calendário escolar exigido pela Lei de Diretrizes e Bases da Educação, que obriga pelo menos 200 dias letivos no ano. O regime de urgência permite que o projeto seja analisado diretamente no plenário da Câmara, sem passar pelas comissões permanentes da Casa. A urgência foi aprovada de maneira simbólica, sem votos contrários. Para a autora da proposta, Anne Ortiz, a definição do período de férias em função da competição não foi discutida com as instituições de ensino e vai causar prejuízos para as escolas, alunos, pais e professores.
16: Não é possível, num país de 5.570 municípios, onde a Copa do Mundo vai ser sediada em apenas 8 municípios, nós termos uma regra para valer para todos os municípios que obriguem mais de um mês de férias no meio do ano.

0: como homeschooling. Ela reforça que a medida beneficia apenas os casos em que não houve negligência, maus tratos ou violação dos direitos da criança e do adolescente.
1: Segundo Caroline de Tone, a proposta repara penalidades aplicadas a famílias que optaram pela educação domiciliar de boa fé. Para a deputada, o projeto reforça o papel da família na educação dos filhos e garante mais segurança jurídica aos pais que adotam esse modelo de ensino.
2: Segurança Pública.
0: O projeto aumenta penas para crime de ameaça por arma ou condição da vítima. A repórter Daniela Lessa nos conta quais os agravantes.
3: A Comissão de Constituição e Justiça da Câmara dos Deputados aprovou o projeto que aumenta a pena para o crime de ameaça quando cometido com uso de arma ou contra mulher por razões do sexo feminino, crianças, adolescentes, pessoas idosas ou com deficiência. A proposta é do deputado Mário Heringer, do PDT de Minas Gerais, e altera o Código Penal para aproximar as punições dos crimes de ameaça e de perseguição. Atualmente, a pena para o crime de ameaça é detenção de 1 a 6 meses ou multa. Pelo texto, a pena para ameaça poderá ser aumentada de metade quando o crime for praticado com arma ou contra mulher por razões do sexo feminino, criança, adolescente, pessoa idosa ou pessoa com deficiência. Também haverá aumento de pena se a ameaça ocorrer na presença de criança ou adolescente. Além disso, o projeto permite que o Ministério Público inicie a ação penal nesses casos, mesmo sem a representação da vítima, o que pode facilitar a responsabilização dos agressores. O relator, deputado Pompeu de Matos, do PDT do Rio Grande do Sul, defendeu que a mudança corrige distorções na lei e reforça a proteção das vítimas.
4: A pessoa que se sente ameaçada muda todo o seu comportamento, inclusive corporal, de alimentação, de sono, de perturbação por ser ameaçado. E se for perseguido, é a mesma coisa. Então nós estamos colocando, perseguir ou ameaçar é a mesma situação. Tem a mesma pena, tem a mesma responsabilidade, tem a mesma gravidade.
3: Pompeu de Matos defendeu também o aumento de pena para casos em que a ameaça ocorre na presença de crianças ou adolescentes, pela gravidade do trauma provocado ao apenas testemunhar uma situação de violência. O projeto que aumenta penas para o crime de ameaça, especialmente quando envolve mulher por razões do sexo feminino, criança, adolescente, pessoa idosa ou pessoa com deficiência, ou ameaça feita com uso de arma, agora segue para análise do plenário da Câmara. Da Rádio Câmara de Brasília, Daniele Lessa.
2: Direitos Humanos.
1: Rubens Ottoni, do PT de Goiás, é um dos autores de projeto que cria uma política nacional de grupos reflexivos sobre masculinidades, prevenção da violência e cultura de paz. O objetivo, segundo ele, é atuar antes que a violência aconteça, com ações educativas voltadas também a adolescentes.
0: Rubens Ottoni afirma que os grupos poderão funcionar em escolas, unidades de saúde, equipamentos da assistência social, órgãos de justiça e espaços comunitários. O congressista ressalta que o texto prevê atividades sobre resolução não violenta de conflitos e prevenção da violência contra mulheres.
1: Termina agora o Jornal Câmara dos Deputados, produzido pela Rádio Câmara, com trabalhos técnicos de Everson Urani e apresentação de José Carlos Andrade e Márcio Aquilissardi. Uma boa noite para você.
0: Uma ótima noite para você. A Voz do Brasil volta amanhã.
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traição de Judas. A lei de amor estabelece que todos nascemos com um programa de vida. Traçamos no mundo espiritual, antes de adentrar no corpo de carne, as linhas gerais do que deveremos realizar na Terra. Ninguém nasce predestinado a praticar o mal. Se assim fosse, cairia por terra a lei de progresso e a justiça divina. A lei de progresso, porque seria admitir que alguém daria passos para trás, e a justiça divina, porque se Deus assim dispusesse, não teria razão para a expiação do mal praticado. Todas as diretrizes que antecedem o nascimento na carne são as que têm a